0: 9:14.
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0: 9:38.
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2: 9:50.
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1: 15!
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1: 10:15.
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0: 10:23.
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0: 11:29.
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1: Meia-noite e oito.
2: Jorge. 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

0: 2:56.
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0: 24 e 23.
1: Ei, BH! 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
2: 4:33.

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5:07, temperatura na marca dos 16 graus. Estamos chegando com muita alegria, com muito amor no coração para mais uma edição do nosso Bom Dia, Região dos Vales, da sua rádio Encantado. Na manhã desta terça-feira, dia 1º de setembro de 2026. E o Bom Dia, Região dos Vales, tem a apresentação de Alexandre dos Santos, Lucas da Rosa e de Lamar dos Passos. Na Central Técnica, o Leandro Marcos Vinquio Rebite. É, também teremos daqui a pouquinho na nossa equipe de apoio a nossa querida Rosane Colossi. Ainda a participação aqui de toda a equipe de rádio jornalismo do Grupo Encantado de Comunicação e a direção geral de Antônio Alberto Luca.

0: até às 9 horas, trazendo muitos destaques, muitas informações no Bom Dia Região dos Vales da sua Rádio Encantada. E você, é claro, é nosso convidado a ficar ligadinho com a gente, nos acompanhar pelo velho e tradicional rádio, amigo, companheiro de todas as horas, lá no 104.7 FM. Você pode nos acompanhar pelo nosso canal no YouTube, no nosso site, o rdencantado.com.br, através do nosso aplicativo no celular. Baixe o aplicativo da Rádio Encantado no seu celular e acompanhe toda a nossa programação. Ou você pode nos acompanhar através da nossa live lá no Facebook, onde você acessa a página oficial da Rádio Encantado, tem a condição aí de assistir o programa e também, é claro, mandar o seu recado, mandar a sua participação pra gente na manhã desta terça-feira. Você pode mandar seu recadinho também no 37511580, que é o telefone da participação do ouvinte. Ou também manda o seu recado no nosso WhatsApp, o 999881543. São as formas que você tem de interagir conosco, de mandar o seu recado, de mandar aí a sua participação pra gente, mandar o seu bom dia pra nós. A temperatura, repetindo, tá na marca dos 16 graus. E nesta primeira hora do Bom Dia Região dos Vales, temos o apoio do Sicredi, do Laboratório Cepami. 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Participações dos amigos ouvintes aqui no nosso WhatsApp, o Bom Dia da Luciane e o Marcos Franchini lá na Linha Alegre Caravaggio em Mussum. A Circe Giovanella manda o seu bom dia, a Gema Bronca também interagindo conosco, obrigado aí pela companhia, pela audiência. Na nossa live no Facebook, bom dia para Maria dos Santos, para Neiva Bergerhan, lá em Marques de Souza, tá famosa minha amiga Neiva, aquele abraço. Bom dia pro José Lima, bom dia pro Neucir Barato em Riqueza, Santa Catarina, o Álvaro Belotti mandou aqui o seu bom dia, a Mirtes Eidelwein, também o Paulo Antônio Fraporte, lá de Pindamonhangaba, São Paulo. Diz ele, muita chuva por aqui, granizo, foi feio temporal lá em São Paulo, segundo o um amigo aí, o Paulo Antônio Fraporte. A Keila Canan manda o seu bom dia, o amigo Luiz Baceto Bello, lá na cidade de Mussum. Bom dia pro Noimar Borba, pra Isabel Damásio, também conosco a Milta Gedós, a Rosa Maria Simonetti em Blumenau, Santa Catarina. Bom dia pro amigo Claudicir Crist, também conosco o Jair Bose, a Marlete Dicke, o Paulo e a Vilma, o Paulo Schmidt e a Vilma lá em Roca, a Nair Moraes Matos manda o seu bom dia pro Adriano Sonda, a Roseli Boaro manda o seu recadinho também, a Eli Stum e o bom dia pra Maria Helena Gobi. É, o pessoal que está interagindo conosco, ainda a Suzana Marim mandando o seu bom dia. Obrigado aí pela companhia, pela audiência de vocês. Vamos trazendo aqui os destaques e as manchetes do portal UOL nesta terça-feira. Governo reserva 98 bilhões de reais para crédito subsidiado em 2027. Governo também reserva 44,8 bilhões para o pagamento de emendas parlamentares. Representantes dos Estados Unidos e ministro de Lula vão se encontrar por acordo comercial. Lula reúne 16 nomes da elite do PIB no Alvorada. Nunca ouvi o nome dessa pessoa, diz Haddad sobre Roberta Luxinger. YouTube e Instagram derrubam contas de Renan Santos após decisão de Toffoli. Coritiba vira no fim com lei do ex, vence e afunda o Remo em jogaço de 5 gols. Rei do Ovo, quem é o empresário que está no top 10 dos mais ricos do Brasil? Pentágono terá 35% de empresa para explorar petróleo venezuelano. Justiça de São Paulo anula mandatos vitalícios de conselheiros do Corinthians. Bolsonaro pede ao Supremo visita de sogros durante a ausência de Michele. El Niño ganha força em setembro e chuva pode surpreender no Sudeste. Prefeito em Pernambuco é acusado de agredir esposa que pediu separação. São as principais manchetes, os principais destaques do portal UOL da manhã desta terça-feira. Agora são 5:13, 5:13. Bom dia também para o amigo Flávio Gelati, que está mandando aqui o seu bom dia, mandando o seu recado, a sua participação para a gente, interagindo conosco. É hora do Hoje na História. E Hoje na História está chegando aqui no Bom Dia Região dos Vales com o colega Lucas da Rosa.
1: Terça-feira, 1º de setembro de 2026. Hoje é dia do caixeiro viajante, do profissional de educação física, da bailarina, dia mundial de oração pelo cuidado da criação e dia nacional do endocrinologista. Na religiosidade, é celebrada a memória de Santo Egídio Abade. Hoje, na história. No ano de 1524, foi assinado o Tratado de Malmo, instrumento jurídico que oficializou a paz entre a Suécia e a Dinamarca. 1529. Na Argentina, o Forte Sancti Spirito, construído pelos espanhóis, foi atacado e destruído pelos nativos. 1715. Morreu o monarca francês Luís XIV. O rei foi o principal responsável pela centralização excessiva de poder estatal, que, dentre outros fatores, possibilitou a Revolução Francesa. Por consequência, na mesma data, Luís XV tornou-se rei aos 5 anos de idade, sucedendo o seu bisavô. 1804. O astrônomo alemão Carl Ludwig Harding anunciou a descoberta de Juno, um dos maiores asteroides do cinturão principal. 1902. Viagem à Lua. O famoso filme de Georges Méliès foi lançado oficialmente. A produção é considerada o primeiro filme de ficção científica da história. Salve o Corinthians. 1910, foi criado o Esporte Clube Corinthians Paulista. 1º de setembro de 1914, no zoológico Cincinnati, nos Estados Unidos, morreu o último pombo passageiro conhecido, uma fêmea cujo nome era Marta. 1923, no Japão, um terremoto matou mais de 105 mil pessoas. Foi o grande sismo de Kantō, que devastou Tóquio e Yokohama. 1939. Adolf Hitler subscreveu um decreto que determinou a morte por eutanásia de doentes mentais e deficientes. No dia 1º de setembro de 1969, a Rede Globo estreou o Jornal Nacional. 1985, os destroços do Titanic foram descobertos por uma equipe de exploradores franceses e norte-americanos. 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Apresentação e produção, Lucas da Rosa.
0: 5:17, tivemos aí Hoje na História, 16 graus a temperatura. 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Bom dia pro amigo Heitor Boaro, Miguel Martins, lá em Mussum, Juraci Freitas, também Elisete Machado, o Edipo Gugel, também participando aqui na live no Facebook. Destaques e manchetes do portal Correio do Povo de hoje. Em off, o impacto das visitas de Flávio Bolsonaro e Lula e as pesquisas ao Senado nas eleições do Rio Grande do Sul. A comissão mista adia para terça-feira a votação do fim da taxa das blusinhas. Ciclone traz chuva em parte do Rio Grande do Sul nesta terça-feira. PDT no Rio Grande do Sul ameaça cortar recursos de candidatos que não respeitarem colinhas. Chega a 64 o número de municípios que reportaram danos à Defesa Civil. O orçamento de 2027 prevê superávit primário de 18,6 bilhões de reais e salário mínimo de R$ 1.741. Brasil aponta tratamento discriminatório dos Estados Unidos em reunião sobre tarifaço. Ah, mais um destaque, engenharia mostra caminhos para uma produção mais sustentável durante a Expo Inter. Outra manchete aqui do portal Correio do Povo, Corinthians bate o Remo em jogo de virada e cola no G5, ou Coritiba, né? Coritiba bate o Remo em jogo de virada e cola no G5 do Brasileirão. Pezzolano transforma Grenal em obrigação no Inter. Grêmio supera 200 milhões de reais em vendas de atletas formados na base em 2026. E Inter deve ter concentração antes do Grenal desta quinta-feira. São as principais manchetes, os principais destaques do portal Correio do Povo de hoje. Agora são 5h19, nós vamos ao nosso intervalo comercial. Antes, mandando um bom dia aqui pro Renato Ricker, pro amigo Valdovino e também pro Vanderlei Fraporte, que estão participando aqui através do nosso WhatsApp, o 999-881543. Intervalo, a gente já retorna com mais destaques, mais informações aqui no Bom Dia, a região dos Vales, da sua rádio Encantado. 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Segue na marca dos 16 graus.

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0: 5:27, 5:27, Pão de Mel, com Zezé de Camargo e Luciano abrindo a trilha musical do Bom Dia. Temperatura tá na marca dos 16 graus. 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Nós temos agora 5:28. Vamos trazendo aqui no Bom Dia, região dos Vales, da Rádio Encantado, boletim da agência Rádio Web, na manhã desta terça-feira. E o primeiro boletim aqui da agência Rádio Web é sobre as eleições. A repórter é Maria Eduarda Rocha.
1: A Justiça do Trabalho realizou uma pesquisa inédita sobre assédio eleitoral no ambiente de trabalho em todo o Brasil. O Rio Grande do Sul é o terceiro estado com maior número de casos, atrás apenas de São Paulo e Paraná. O presidente do TRT do Rio Grande do Sul, desembargador Alexandre Corrêa da Cruz, traz mais detalhes de como identificar um assédio eleitoral.
2: Todas as pessoas têm direito, um direito constitucional ao voto. É o que estrutura a nossa democracia e o nosso Estado Social e Democrático de Direito. Isso também deve ocorrer no ambiente de trabalho. Então, qualquer comportamento do empregador que seja no sentido de pressionar, constranger os trabalhadores e trabalhadoras a optarem por um candidato ou uma candidata, isso pode configurar assédio eleitoral.
1: Os processos judiciais mostram algumas das condutas mais comuns, como convocar o funcionário para participar de reuniões e carreatas partidárias durante ou fora da jornada de trabalho. Também existem denúncias de ameaças financeiras, como a de que quem não votar no candidato imposto pela empresa pode ter diminuição de salário e até perder o emprego. O contrário também acontece. Alguns empregadores prometem benefícios e vantagens em troca de apoio político. Essa prática de intimidação econômica está presente em 61,7% dos processos de assédio eleitoral. O presidente do TRT do Rio Grande do Sul, desembargador Alexandre Corrêa da Cruz, fala sobre o assunto.
2: O ideal é que não exista qualquer tipo de pressão e se deixem os trabalhadores e trabalhadoras votarem em quem eles quiserem.
1: 67,4% das situações avaliadas pela Justiça do Trabalho aconteceram por meios virtuais. O WhatsApp é a ferramenta mais usada, segundo os funcionários, que relatam sofrer pressão política. As denúncias falam sobre a criação de grupos para envio de propaganda eleitoral e sobre obrigar empregados a divulgarem santinhos, em postagens e na foto de perfil. O presidente do TRT do Rio Grande do Sul, desembargador Alexandre Corrêa da Cruz, esclarece como é o processo de investigação dos casos.
2: Nós temos um setor de perícia digital e que foi feito agora recentemente um curso em que 200 servidores da Justiça Eleitoral participaram, exatamente para verificar, porque hoje, no período de eleições, se utiliza muito as redes sociais, a possibilidade das deepfakes e essas perícias, né, esse ensinamento que foi passado, ele vai permitir que se possa verificar dentro dos processos que correm lá na Justiça Eleitoral se houve o cometimento de um ilícito ou não.
1: Da Assembleia Legislativa, Maria Eduarda Rocha.
0: 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Atrovin e Prostavita. 5:32. Bom dia aqui pro Admir Orbach, também a Tere e o Danilo Vianini lá em Mussum acompanhando a gente. Newton Capelari manda o seu bom dia aqui no nosso WhatsApp da Rádio Encantado, na nossa live no Facebook. O bom giorno aqui da Luciana Lucy, direto de Soave na Itália, mandando o seu bom giorno pra gente, dizendo que por lá a temperatura tá em 28 graus. Por aqui, Lu, 16 graus hoje a temperatura. Um abraço pra Lu e pro Silvano, a Neiva Domingues manda o seu bom dia, Claudete Oliveira, também conosco Marcelo Lorenzon aí da Padaria Bebê, a Cleide Tasca e ainda o bom dia pro amigo Nestor Scheibe aí no Lambari. Obrigado aí pela companhia, muito obrigado pela audiência. Agora são 5:33, 5:33. Tá chegando aqui mais recado, mais boletim da agência Rádio Web aqui no Bom Dia Região dos Vales. Agora a reportagem é de Marco Aurélio Franco e aborda a questão de saúde.
3: Elas viraram febre no Brasil. As chamadas canetas emagrecedoras, como as que têm semaglutida, liraglutida ou tirzepatida, passaram a ser procuradas não só por adultos, mas também por adolescentes. Os medicamentos podem ser importantes no tratamento de doenças como a obesidade e o diabetes, mas o uso precisa ser feito com indicação e acompanhamento médico. Por isso, a Sociedade Brasileira de Pediatria lançou um alerta sobre o uso de canetas emagrecedoras por crianças e adolescentes. De acordo com a entidade, os medicamentos podem trazer riscos à saúde e afetar o desenvolvimento de pessoas que ainda estão em fase de crescimento. O presidente do Departamento Científico de Endocrinologia da Sociedade Brasileira de Pediatria, Crésio Alves, alerta para o uso indiscriminado por adolescentes e crianças.
4: Algumas complicações pela automedicação são corrigíveis rapidamente, como a desidratação. Outras requerem cirurgia, como a colelitíase, que é a pedra na vesícula. Outras requerem internamento, como a pancreatite. E outras são ameaçadoras à vida, como a hipoglicemia. Você pode ter baixar o seu açúcar no sangue, não tem ninguém em casa para lhe ajudar.
3: O Brasil tem mais de 17 milhões de crianças e adolescentes entre 5 e 19 anos de idade com excesso de peso, segundo o Atlas Mundial da Obesidade. Desse total, 7 milhões já são considerados obesos. Em alguns casos, o tratamento pode ser indicado para adolescentes. A semaglutida, por exemplo, tem indicação aprovada para o tratamento da obesidade em pacientes a partir dos 12 anos, dentro de critérios específicos. Mas isso não significa que qualquer adolescente que queira emagrecer possa usar a medicação, conforme alerta a Sociedade Brasileira de Pediatria.
4: Orientamos que esse medicamento nunca deva ser utilizado com finalidade estética, nunca deva ser utilizado para perda de peso rápida antes de uma festa ou de uma competição esportiva e que nunca deva ser utilizado em substituição a um plano alimentar e atividades físicas adequadas.
3: Outro risco apontado pela SBP é o uso de produtos comprados fora do Brasil. A entidade alerta que não é possível saber com segurança o que há no produto ou qual é a quantidade da substância presente. As canetas emagrecedoras, autorizadas pela Agência Nacional de Vigilância Sanitária, precisam de receita médica. Agência Rádio Web, produção e reportagem, Marco Aurélio Franco.
0: 5:36, 5:36. Bom dia pro Eugênio Senter lá em Antagorda. A Ivaneide Carbone manda o seu bom dia e também um bom dia pro amigo Ari Batistella. Pessoal aqui que interage conosco, que manda o seu recado, manda a sua participação pra gente. Intervalo comercial, a gente já retorna com a sequência do Bom Dia Região dos Vales aqui pela Rádio Encantado. 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

0: 5h42, 5h42, César Menotti e Fabiana aí na nossa trilha musical do Bom Dia, ciumenta, a temperatura 16 graus, estamos no ar em nome do Sicredi e do Laboratório Cepame. Tudo bem, Lucas? Bom dia.
1: Certo, bom dia para todos os nossos ouvintes aqui da Rádio Encantado.
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0: 5h43 no Bom Dia Região dos Vales, é hora das informações agrícolas que estão chegando com o colega Claudinei Coferri.
2: E a 49ª Expo Inter, que iniciou no último sábado, apresentou uma combinação de expectativas econômicas, grande circulação de público, novidades no campo e discussões sobre os desafios do agronegócio. A feira chega à edição deste ano, com a expectativa de superar os resultados dos últimos anos. Na abertura, no sábado, foi contabilizado um público de 80.915 pessoas. O pavilhão da agricultura familiar nesta edição também ganha destaque, com 509 estandes e representantes de 216 municípios em um pavilhão inteiramente dedicado ao segmento, com melhorias na infraestrutura para receber o público. E os preços da soja seguem em alta no mercado brasileiro, sustentados pela demanda internacional firme, pelas condições climáticas no hemisfério norte e pelas incertezas relacionadas aos possíveis impactos do fenômeno El Niño na atual safra. Esses fatores têm impulsionado tanto as cotações futuras quanto os preços domésticos da soja. No mercado externo, além da valorização das cotações, os prêmios de exportação da soja permanecem firmes. O cenário mantém o mercado atento ao comportamento da demanda global, às condições das lavouras e às perspectivas climáticas para a safra 2026-2027. Segundo o levantamento de preços da Emater, aqui na região a saca da soja de 60 quilos está sendo comercializada a R$ 132. E a cultura do trigo aqui na região apresenta desenvolvimento dentro da normalidade, embora a baixa luminosidade e as chuvas frequentes tenham limitado o ritmo de crescimento e a execução de operações de manejo. O estágio fenológico predominante é do desenvolvimento vegetativo, em 61% da área plantada, e as parcelas mais adiantadas se encontram em floração, 28%, e enchimento de grãos, 10%. Nas áreas em floração, a combinação de elevada umidade, nebulosidade e precipitações aumentou o risco da incidência de pragas da espiga, o que exige monitoramento e uma possível infecção floral. A área projetada pela Emater para a safra 2026 de trigo aqui no estado é de 814 mil hectares. Com as informações agrícolas, repórter Rádio Encantado, Claudinei Coferri.
0: 5h46. E lembrando que hoje, falando em informações agrícolas, é dia da Feira do Produtor aqui da cidade de Encantado. Nossos amigos já estão por ali, ao lado da Casa de Cultura, comercializando seus produtos. Todas as terças-feiras tem Feira do Produtor aqui na cidade de Encantado. O pessoal está convidado aí a prestigiar e adquirir aí seus produtos dos nossos queridos amigos feirantes. Bom dia aqui para o Paulinho Santos, o Benjamin Desordi, também o Gilmar Pedersini manda o seu bom dia e o amigo Edemir, também a Márcia Vinte lá em Roca Salles na Cidade da Amizade, o Elton Lapi, o Renoir Pesce e a Kátia Torres Marques e o amigo Flávio lá na linha São Luís e também em Roca Salles, o bom dia para Hildegard e o Isidoro Kummer.
1: O ministro do Tribunal Superior Eleitoral, Dias Toffoli, suspendeu o registro de candidatura de Renan Santos do Missão à Presidência da República. Com a decisão, o candidato fica impedido de participar de debates e de fazer propaganda eleitoral no rádio, TV e internet, além de ter suspenso acesso a recursos do fundo eleitoral. Segundo Toffoli, a campanha utilizou perfis irregulares nas redes sociais, não informados dentro do prazo à Justiça Eleitoral. O ministro também bloqueou R$3.300.000 do fundo eleitoral disponíveis para a sigla. A decisão aponta que a irregularidade pode ter dado vantagem à campanha por meio de algoritmos das plataformas.
0: 5:47, é hora do Bom Dia Saúde, chegando com a colega Érica de Oliveira.
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4: A gordura no fígado é uma condição que, na maioria das vezes, não apresenta sintomas, mas pode evoluir para problemas mais graves quando não é tratada. Entre os principais fatores de risco estão o excesso de peso, o sedentarismo, o consumo frequente de alimentos ultraprocessados, ricos em açúcar e gordura, além da ingestão excessiva de bebidas alcoólicas. Especialistas destacam que a prevenção começa com mudanças simples na rotina. Adotar uma alimentação equilibrada, praticar atividade física regularmente, manter o peso adequado e reduzir o consumo de álcool são atitudes que ajudam a proteger o fígado e diminuir o risco de complicações futuras. Com um Bom Dia Saúde para a Rádio Encantado, Érica de Oliveira.
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1: A Prefeitura de Lajeado encaminhou à Câmara um projeto que muda as regras do estacionamento rotativo e amplia a área azul do município. A proposta prevê suspender a cobrança quando o Rio Taquari atingir 21 metros e permite o pagamento da tarifa após o uso da vaga. A partir da terceira hora, o valor terá acréscimo de 50% e a compra antecipada de créditos poderá ter 20% de desconto. O texto também inclui novas ruas na área azul e prevê repasse mínimo de 15% da receita bruta da empresa responsável ao município. O projeto tramita em regime de urgência.
0: Agora são 5:50 no Bom Dia Região dos Vales, chegando informações da agência Rádio Web com o repórter Gian Costa.
5: A justiça manteve a condenação dos tios de Márcio dos Anjos, criança que morreu com 1 ano e 11 meses em Alegrete, na fronteira oeste do estado, em agosto de 2020. A decisão é da segunda Câmara Criminal do Tribunal de Justiça do Rio Grande do Sul. Por unanimidade, os desembargadores rejeitaram os recursos apresentados pelas defesas e mantiveram a condenação por homicídio qualificado por omissão imprópria. Conforme a denúncia, o menino sofreu graves agressões físicas praticadas pelo pai e teve hemorragia subdural e edema cerebral. Riane Quinteiro da Costa e Roberta Egres Prado estavam temporariamente responsáveis pela criança e, segundo o Ministério Público, tinham conhecimento das lesões, mas não buscaram atendimento médico entre os dias 14 e 16 de agosto. O menino morreu no dia 17. A relatora, a desembargadora Rosaura Marques Borba, manteve a pena de Roberta em 29 anos e 4 meses de prisão. Para Riane, que havia sido condenado a 32 anos, a magistrada reconheceu a atenuante da confissão qualificada e reduziu a pena para 29 anos e 4 meses. Nos dois casos, foi mantido o regime inicial fechado. Com informações do Tribunal de Justiça do Rio Grande do Sul, Jean Costa.
0: 5:51. 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Há vagas também para PCDs.
1: Pois eu falava há pouco sobre a suspensão de campanha digital, bloqueio de recursos, proibição da participação de Renan Santos em debates, pois ele afirmou que vai recorrer da decisão do ministro Dias Toffoli. Em pronunciamento ontem, Renan Santos, do Missão, classificou a decisão como ilegal e persecutória e afirmou que está sendo punido por manifestações realizadas contra Toffoli e outros envolvidos no caso Banco Master. O ministro determinou a suspensão da propaganda em 16 perfis, que, segundo o TSE, foram informados fora do prazo à Justiça Eleitoral.
0: Agora são 5:52. Reportagem de Carolina Cassola, aqui no Bom Dia, Região dos Vales.
6: Você sabia que 7 em cada 10 pacientes vivem muito ou extremamente preocupados com a progressão da esclerose múltipla, uma doença inflamatória crônica e autoimune do sistema nervoso central? O dado é de uma pesquisa da empresa HSR Health, em parceria com a Roche Pharma Brasil, com apoio de divulgação ABEM, Associação Brasileira de Esclerose Múltipla. Entre os sintomas da doença estão fadiga, alterações cognitivas e limitações motoras. O médico neurologista Rodrigo Klempol, coordenador do Ambulatório de Neuroimunologia do Hospital das Clínicas da Universidade Federal de Minas Gerais, analisa o desafio no diagnóstico da doença.
7: O paciente demora do primeiro sintoma até o diagnóstico, em média, 3 anos. E até o diagnóstico, ele passa, né, por consulta por 4 médicos de diferentes especialidades. Esse é um dado que chega a ser assustador, mas também traduz o comportamento da doença e a dificuldade dessa jornada da paciente, né? De ter o sintoma não reconhecido, não valorizado.
6: Segundo a ABEM, cerca de 40 mil brasileiros convivem com a doença, principalmente mulheres jovens, em plena fase produtiva. A pesquisa mostra que a qualidade de vida para quem tem esclerose múltipla está diretamente ligada à mobilidade e à autonomia para manter a rotina. Para isso, é fundamental o diagnóstico e o início do tratamento com a terapia mais indicada para cada caso, da forma mais rápida possível. Até receber o diagnóstico em 2024, a professora de Educação Física Lucimara Santana, de 44 anos, passou 4 anos de peregrinação em consultórios médicos de diferentes especialidades e sintomas que oscilavam muito.
8: Fiquei com dificuldade na marcha, aí começaram a falar que era psicológico, que eu deveria estar muito estressada, que eu tinha que passar no psiquiatra, e aí eu comecei a ter fadiga mais intensa, começou a dor de cabeça, perda de força, eu não conseguia mais treinar, pegar carga como eu conseguia, ficou difícil para segurar a xícara.
6: O impacto no dia a dia obrigou Lucimara a reinventar a própria carreira. Passou a fazer pilates online e a usar as redes sociais para orientar outros pacientes. Mas a boa notícia é que a doença pode ser controlada, como explica o médico neurologista Rodrigo Klempol.
7: A gente controla o paciente, ele não tem mais surto, não tem o que a gente chama de atividade da doença. Às vezes ele está ótimo, mas ele ainda tem essa preocupação com a perda de autonomia. Então a gente também acaba trabalhando nessa coisa mais subjetiva, né? Que é essa ansiedade, esse medo de perder essa função dele, né? Apesar da gente conseguir trazer esse controle hoje com algumas medicações.
6: Hoje, em tratamento e com a qualidade de vida restabelecida, Lucimara integra o movimento Minha Voz Importa e lidera iniciativas de incentivo à atividade física adaptada para mostrar que a manutenção da autonomia é possível mesmo diante das limitações da doença. Agência Rádio Web, produção e reportagem, Carolina Cassola.
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1: Bom dia para Dolíria Damásio, também conosco Arlete Moreira, Jorge Vargas Ubodão, Paulo Puntel, Dilamar Fontana, Janete Mazo, Ivanete Belotti, Sérgio Capalonga, Nelson Felicetti, Valmir Muniz, Nadir Paine, Olinda Zílio Benincal, Rogério Luca e também o Gilvão Taufer nos acompanhando pela live no Facebook.
0: 5:56, intervalo, a gente já volta com as loterias e outros destaques aqui no Bom Dia, Região dos Vales. 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

0: 6:04, 6:04, João Paulo e Daniel aí na nossa trilha musical do Bom Dia. É, e a trilha musical do Bom Dia com João Paulo e Daniel, essa aí vai pro nosso amigo seu Valdir de Araújo aí no Jardim do Trabalhador e pra dona Irma. Estão sempre aí na nossa companhia, na nossa audiência. Seu Valdir é fanzaço de João Paulo e Daniel. 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Temperatura 16 graus.
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1: 6:05.
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1: Começamos as loterias com a Super 7, concurso 893. A Super 7 ontem acumulou. Os números sorteados por ordem de colunas foram 7, 3, 8, 5, 0, 4 e 7. Repito, 7, 3, 8, 5, 0, 4 e 7. A Super 7 ontem acumulou, a estimativa de prêmio para amanhã é de 7 milhões de reais.
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1: Dia de sorte, concurso 1286 também acumulou. Os números sorteados na dia de sorte: 2, 4, 8, 10, 12, 17 e 23. Repito: 2, 4, 8, 10, 12, 17 e 23. O mês da sorte foi o mês de novembro. A dia de sorte acumulou, a estimativa de prêmio para hoje à noite é de 3 milhões de reais.
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1: Ontem também tivemos o sorteio da dupla cena, concurso 3003, a dupla cena que acumulou. Os números sorteados no primeiro sorteio: 9, 11, 19, 34, 36 e 44. Repito os números do primeiro sorteio da dupla cena: 9, 11, 19, 34, 36 e 44. No segundo sorteio: 3, 19, 22, 38, 39 e 45. Repito: 3, 19, 22, 38.

0: 38, 39 e 45. A dupla Senna acumulou a estimativa de prêmio para o sorteio de amanhã é de R$2.800.000.
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0: Ontem também sorteio da Lotomania, concurso 2970, Lotomania acumulou. As 20 dezenas sorteadas na Lotomania ontem foram 07, 11, 15, 16, 17, 19, 28, 32, 37, 39, 44, 66, 70, 72, 80, 82, 85, 87, 92 e 96. A Lotomania acumulou. O próximo sorteio acontece amanhã, com prêmio estimado em R$2.700.000.
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0: A Aquina ontem, concurso 7.106, a Aquina acumulou. As 5 dezenas sorteadas na Aquina foram 18, 23, 34, 49 e 69. Repito, 18, 23, 34, 49 e 69. A Quina acumulou. A estimativa de prêmio para hoje é de R$11.300.000.
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0: Ontem nós também tivemos o sorteio da Loto Fácil, a Loto Fácil que teve uma aposta ganhadora no concurso 3776. Os números sorteados na Loto Fácil: 3, 5, 7, 8, 10, 14, 16, 17, 18, 19, 20, 21, 23, 24 e 25. Repito os números da Loto Fácil: 3, 5, 7, 8, 10, 14, 16, 17, 18, 19, 20, 21, 23, 24 e 25. Uma aposta feita no Rio de Janeiro levou para casa mais de R$1,5 milhão. O próximo concurso da Loto Fácil acontece na noite de hoje, com o prêmio estimado em R$2 milhões.
1: Agora são 6h13, 6h13. Bom dia aqui pro Josias Machado Mota. O amigo André Brino, aproveitando a presença do Dilamar. Vocês sabem se já liberou a ponte para carros leves, Dilamar?
2: Bom dia.
1: Bom dia.
2: Nada, absolutamente nada. Neste momento não liberou nada ainda.
1: Tá? Segue na mesma.
2: É, não, e sim, não tem nem informação, tá?
1: Tá bom então. Oficial... Não tem informação, é normal.
2: Bom, não tem informação, é normal. Oficialmente nada, tá?
1: Tá bom então. Eleutério Lorenzon e Anari Versetti estão mandando o seu bom dia. O Rudimar Nardini diz que nas últimas 24 horas na Vila Moça, Encantado, choveu mais 4 milímetros. o Ademir Agostini manda um bom dia, o Nelson Ferla também participando conosco, e o Arli Volken diz que lá em Roca Salles, no bairro Pôr do Sol, também choveu mais 4 milímetros. Total do mês de agosto foi de 181 milímetros, acumulado do ano 1.151 milímetros. Informação repassada pelo amigo Arli Volken, lá do bairro Pôr do Sol, em Roca Salles.
0: Loteria estadual de ontem, extração das 18 horas, quinto prêmio, 6.449. Meia ponto, 449. Quarto prêmio, 3.919. 3.919. Terceiro prêmio, 3.001. 3.001. Segundo prêmio, 5.291. 5.291. E o primeiro prêmio, 7.085. 7.085. Repetindo os números da Loteria Estadual de ontem, quinto prêmio, 6.449. Quarto prêmio, 3.919. Terceiro prêmio, 3.001. Segundo prêmio, 5.291. E o primeiro prêmio, 7.085.
1: Agora são 6:16, 6:16, fechou aí as loterias aqui no nosso Bom Dia Região dos Vales da Rádio Encantado. Bom dia também para Jurema Zílio Miquelon e o Zeca Brandão diz aqui, sobre a ponte continuam nos enrolando. É, segue na mesma, né? Mesma lenga-lenga. Recado aqui do amigo Zeca. E as manchetes do setor policial, Diego?
2: Eu só vou lembrar uma coisa, da questão ponte, tá? A EGR, através do rei Luiz Fernando Vanacor.
1: Ah, rei?
2: É, sim, porque ele é o rei, né? Ele manda e comanda e diz que diz e todo mundo, os súditos, tem que obedecer.
1: Ah, tá certo.
2: Ele falou em 30 dias para a liberação de pedestres e veículos leves. 30 dias, isso quer dizer que 30 dias nós temos pelo menos mais 2 semanas. É lá pelo dia 13 a 15 de setembro. Só para deixar bem claro esta situação aí. Ele falou em 30 dias. 30 dias, então, depois que começou a obra começou, se não me engano, dia 14. Então, existe essa possibilidade de antecipar? Existe. E queremos todos nós que libere hoje, né? Mas está dentro daquele prazo que eles estipularam de 30 dias para liberar pedestres e veículos leves e também, a partir daí, mais 15 dias, 45 dias para liberar total. Esta é a realidade. Mas para o final do mês de setembro, então, liberação total, que é o que foi projetado lá naquele início.
1: Ou seja, o Vanacor está no prazo dele ainda.
2: Tá bem. Segundo ele, né? Segundo a estimativa dele, sim, né? Bom, policial, né? Após policial. 40 minutos de perseguição, o trio foi preso no município de Arroio do Meio. A Patran apreende 21 aves mantidas de forma irregular em Lajeado. Caso Alice, ex-padrasto indiciado por feminicídio e também ontem, né? Cidadão foi preso em Porto Alegre, Xandão. Ele é suspeito de estuprar as 4 filhas. Nossa. E também a enteada. Todas jovens adolescentes. 4 filhas e a enteada, ele é suspeito, foi detido no dia de ontem.
1: Então, e as manchetes, então, do setor policial, que serão ampliadas aqui no Bom Dia Região dos Vales da Rádio Encantado, por volta das 6:45. Agora, 6:18, hora do recado aí da erva mate da família.
2: Aqui nesta mão, né, mão direita, aqui o topetudo, então, nesta manhã de terça-feira, um topetudo meio com topete meio baixo hoje, tá? Ah. Terminou o gel, né? Terminou o gel, daí ficou com o topete mais baixo. 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O pacote vermelho, aquela moída um pouco mais grossa. O pacote branco é nativa e o pacote verde, aquela que tem adição de açúcar. 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Falava ontem, eu falei do Carlão, né? Fui no domingo de manhã comprar erva lá, disse ele, nunca vendi tanta erva mate da família como nesse final de semana. Sábados, ele, sexta, e também principalmente no sábado, a quantidade foi muito grande. Tive que ligar pro Douglas agora de manhã para vir fazer uma entrega aqui especial de forma antecipada da erva mate da família pelo sucesso de vendas que foi no final de semana.
1: E o Douglas foi, né?
2: Exatamente.
1: É bom esse Douglas, hein? Nosso amigo Douglas Dalmagro, representante aí da erva mate da família. Tadeu Zarpelão Weber manda o seu bom dia, o Chico e a Michele lá em Capitão. E o nosso mate especial, então, vai para os nossos amigos aniversariantes do dia. O Darcy Azevedo, completando aniversário hoje, o amigo Dorli Fleck, o Alaor Agnoleto, o Ademir Ferraz, o Felipe Miquelon Bertamon, também completando aniversário hoje. Valdir Cornelli, outro aniversariante de hoje, um abraço aí pro Valdir. O Gabriel Capitani, também completando aniversário no dia de hoje. O Enilton Contarim, nosso popular azulão.
2: Isso
1: é do Jacarezinho pro Mundo. Um abraço aí pro nosso querido azulão, que hoje completa mais um ano de vida. E também de aniversário hoje, recebendo aqui a minha homenagem, também quem tá homenageando aqui a Luciana Protalu e o amigo Benincá, o meu netinho, o Augusto Thomas.
2: Opa!
1: É, tá completando hoje 9 aninhos. Muita saúde, muita paz e muitas felicidades aí para toda essa turma querida. E eu mando especial então pro meu querido Gutinho, que hoje completa mais um ano de vida. Tem mais alguém aí de lá?
2: Tem alguém, Lucas?
0: Não tem mais ninguém.
2: Eu tenho a Maria Steinchu, a Zumira da Autoé, o José Luiz Boceto, o Luiz Pedro Radaeli, também aniversariante hoje, o Luiz Brandão lá em Mussum, o Alencar Ravage aí no São José, o Cléo Rache e também o tenente Edson Luiz Kozlovski, também aniversariante no dia de hoje. Saúde, paz e muito mate para todos eles. Mate do bom.
0: É com a erva mate da família.
1: Tá bom demais, então, o nosso mate especial aí para os amigos aniversariantes. 6:21. Bom dia para Edith Pivato, João Souza, o Davi Saldanha, a turma querida aí que tá na nossa companhia, na nossa audiência. O Davi e a Margarete estão tomando aí aquele mate gostoso com a erva mate da família lá no Jardim do Trabalhador e acompanhando a gente.
0: Daqui a pouquinho tem a previsão do tempo aqui no Bom Dia Região dos Vales. 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

0: 6:28, 6:28, temperatura tá na marca dos 16 graus, é o Bom Dia Região dos Vales, no ar aqui pela Rádio Encantado, tivemos aí a música do Chitãozinho e Chororó aí na nossa trilha musical. 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
0: 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Nartigal, tudo bem? Bom dia.
2: Muito bom dia, Alexandre. Muito bom dia a todos. Bem, nós temos ar mais seco e frio ingressando pelo oeste e sul do estado, mas circulação de umidade ainda provoca uma instabilidade fraca no leste e no norte gaúcho. Hoje, na região do Vale do Taquari, nós vamos ter, o tempo vai melhorar, o sol vai aparecer com nuvens no decorrer do dia, mas ainda teremos muitas nuvens que provocam chuva fraca ou garoa em alguns momentos, agora de manhã, né, alguns períodos ainda de maior nebulosidade nesse começo da terça-feira, mas ao longo do dia o tempo vai melhorar e o sol vai aparecer com nuvens. A temperatura nessa madrugada ficou próxima dos 15 graus, pelo levantamento que se fez aqui até agora. Nós tínhamos temperaturas de 15, 16, alguns pontos com 14, e nas áreas de maior altitude que chegou a fazer 13 graus. Né? As áreas com altitude ali próxima de 600 ou acima de 600 metros, nós tivemos alguns pontos com 13 graus de temperatura. Durante o dia não vai aquecer muito. As máximas, de um modo geral, devem ficar entre 18 e 20 graus. Depois, no fim do dia, vai dar uma esfriadinha. As mínimas de hoje vão ocorrer logo mais à noite. E boa parte da região vai ter temperatura chegando entre 12 e 14 graus. As áreas mais altas chegando por volta de 12 graus. E as demais áreas na faixa dos 13 e 14 graus. Amanhã, quarta-feira, o tempo é bom. Tempo seco, com a presença do sol, vai predominar. Mesmo que apareçam algumas nuvens no céu, haverá uma variação maior de temperatura. As mínimas devem chegar entre 10 e 12 graus e as máximas à tarde entre 20 e 22 graus. Na quinta-feira vamos ter o sol presente, mas as nuvens aumentam e provocam chuva no final do dia. Em algumas áreas essa chuva só ocorre à noite, mas é chuva muito irregular, mal distribuída e com baixos volumes. Pode inclusive falhar em algumas áreas, nem chega a chover. Vão ter uma amplitude térmica maior na quinta-feira, as mínimas ficam entre 9 e 11 graus e as máximas entre 24 e 26 graus. Depois, na sexta, o sol vai aparecer com nuvens, mas ocorrem períodos de maior nebulosidade. Vamos ter a temperatura subindo menos, as mínimas vão ocorrer à noite, vão chegar entre 9 e 11 graus e as máximas durante o dia devem ficar entre 18 e 20 graus. Alexandre.
0: Valeu, muito obrigado aí, Luiz Fernando Nartigal, trazendo as informações do tempo em nome da Ótica Regis. 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
0: 6h33.
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1: Nota de falecimento. Família Dalpian, através do esposo Valdir, filhos Jordão e Tobias, nora, netas, bisnetas e demais familiares, comunicam o falecimento de Ieda Maria Dalpian, aos 77 anos. Os atos fúnebres serão realizados hoje, a partir das 7 horas, na Capela Mortuária São Roque, Encantado. O sepultamento será às 4 horas da tarde, no cemitério da Comunidade São Roque, em Encantado. Noticiamos o falecimento de Ieda Maria Dalpian, aos 77 anos. Os atos fúnebres serão realizados hoje, a partir das 7 horas, na Capela Mortuária São Roque. O sepultamento será às 4 horas da tarde, no cemitério da Comunidade São Roque, Encantado.
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0: 6 horas 34 minutos. Bom dia aqui pro amigo Carlão, lá do mercado do Carlão em Mussum. Manda um abraço pro Luiz Fraporte, plantador de moranga. Quem mandou é o Pedro e a Eduarda de Capitão. Então tá bom. Um abraço aí pro amigo Luiz Fraporte, o homem que planta morangas. Tá recebendo a homenagem aí do Pedro e da Eduarda. Altair Geroldi mandou aqui o seu recado. Bom dia, meu cunhado Sabiá tá de aniversário hoje. Muita saúde e paz para ele. Aí no Pinheirinho, em Roca Salles. Um abração então pro Sabiá, outro aniversariante do dia de hoje, sendo homenageado aí pela cunhada, pela Altair Geroldi. Também o Nelson Facchini manda aqui o seu bom dia pra gente, lá direto de Presidente Epitácio, São Paulo. E o bom dia aqui também, o amigo Rodrigo Franchini, mandando aqui o seu recado, a sua participação pra gente também.
1: 6h35, Claudinei Colferri, as informações regionais.
4: A Secretaria Municipal da Assistência Social de Nova Brécia e o CRAS, em parceria com o Governo do Estado, através do programa Carretas do Saber, estão trazendo novas oportunidades de qualificação profissional para o município, através dos cursos de manutenção preventiva e corretiva de máquinas agrícolas e mecânica de máquinas agrícolas. Os cursos serão ministrados a partir do dia 29 de setembro até o dia 10 de outubro. Serão apenas 15 vagas para cada curso. As inscrições devem ser feitas de forma presencial, junto ao CRAS. As vagas são limitadas. Para mais informações, os interessados podem contatar o CRAS pelo fone WhatsApp 9-8338-6699. E na próxima segunda-feira, dia 7 de setembro, a comunidade de Colinas está convidada para prestigiar o desfile cívico em comemoração à independência do Brasil. A programação inicia às 9:30 da manhã, em frente ao posto de combustíveis, com a participação de autoridades, escolas, entidades, comunidades e um pelotão especial, formado por ex-integrantes do Exército Brasileiro. Às 10:30 da manhã, acontece, no Ginásio Municipal de Esportes, a Hora Cívica, com apresentações das escolas. Após as apresentações, na comunidade evangélica, haverá um almoço festivo. A Emater do município de Santa Teresa lembra aos inscritos para a visita técnica Expo Inter, que a viagem será quinta-feira, dia 3, com saída às 6:30 da manhã. Para mais informações, os interessados podem contatar a Emater pelo fone WhatsApp 549-9649-8136. E acontece hoje em Roca Salles, a partir das 19 horas, junto ao clube, o evento com o tema Indenizações das Áreas de Arraste. O evento terá a participação do promotor de justiça, Sérgio Dieffenbach. O responsável pelo setor de planejamento do município de Roca Salles, Douglas Bouvier, convida principalmente as pessoas que possuem propriedade em área de arraste no município para que compareçam ao evento para esclarecerem dúvidas e encaminhar as indenizações.
5: E é um momento importante que as pessoas precisam comparecer para justamente esclarecer suas dúvidas e terem ideia do que vai acontecer daqui para frente, né? Que é o programa de requalificação urbanística, um programa que foi criado pelo governo do estado do Rio Grande do Sul, em conjunto com a Secretaria da Reconstrução, onde o Ministério Público é um parceiro e os municípios cooperam para justamente desocupar essas áreas, não permitir mais que haja ocupação para fins habitacionais, né? Visto que elas foram definidas como áreas de alto risco. Cadastramos previamente 127 terrenos, considerando terrenos vazios, imóveis, locais onde havia construção e hoje não existem mais. Nosso levantamento preliminar foram de 127 pessoas.
4: Responsável pelo setor de planejamento do município de Roca Salles, Douglas Bovier. E a Univates abre suas portas para que alunos de ensino médio de diferentes regiões do estado vivenciem a experiência de como é estudar na instituição. Com o tema Teu Futuro Te Espera Aqui, a Univates realiza no dia 1º de outubro a feira de cursos, nos turnos da manhã, tarde e noite. As inscrições são gratuitas e podem ser feitas pelo site univates.br/feira-de-cursos. Com as informações regionais, repórter Rádio Encantado, Claudinei Coferri.
0: 6:39. Bom dia aqui para o Ademar Cabeleireiro, manda o seu bom dia, Ivete Toriani e também aqui o Eugênio Senter tá começando o mês com mais 5 milímetros de chuva, o recado do Eugênio Senter lá de Antagorda. A Leonilda da Paixão, no bairro dos Estados, em Estrela, choveu 3 milímetros. Total do mês de agosto foi de 203 milímetros. Até aqui no ano, lá em Estrela, 1.184 milímetros. O André Seregatti diz que em Santo Antônio Coronel Pilar choveu mais 5 milímetros e o Lucimar Capitânio diz que em Vespasiano Correia, na Borges de Medeiros, também mais 5 milímetros de chuva. E ainda o Marcos Boni, da linha Lajadinho Relvado, diz que choveu mais 6 milímetros.
1: 6:40, daqui a pouquinho tem as informações da dupla Grenal, da polícia e também o resumo de notícias. 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

0: 6:46, 6:46, temperatura na marca dos 16 graus. 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
1: Agora aqui no Bom Dia, as informações da dupla Grenal e do Juventude.
0: Começando pelo Juventude, que tem jogo hoje no fechamento da rodada da Série B do Brasileirão. O Juventude joga contra a equipe do Londrina às 19:30 no Estádio do Café, em Londrina, no Paraná. Já a dupla Grenal se prepara para o clássico Grenal, que será realizado na próxima quinta-feira, às 20h, na Arena em Porto Alegre, jogo de volta das quartas de final da Copa do Brasil. O vencedor do confronto estará na semifinal da competição e jogará com o ganhador de Cruzeiro e Atlético Mineiro, Atlético Mineiro e Cruzeiro, que se enfrentam hoje à noite na Arena MRV, em Belo Horizonte. E ontem, a CBF confirmou a data do último Grenal do ano, a data e o horário. O último Grenal do ano será no dia 11 de outubro, pelo Campeonato Brasileiro de Futebol da Série A. Grêmio Internacional vão se enfrentar na Arena em Porto Alegre no dia 11 de outubro, então, às 17:30.
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0: Bom dia para o amigo Nelei Lanzini, que está nos acompanhando, nos prestigiando. Dilamar dos Passos e as informações policiais.
2: 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Pois bem, um homem de 41 anos de idade foi preso por contrabando. Fato que ocorreu durante uma abordagem do Comando Rodoviário da Brigada Militar em Rio Pardo. Dentro do veículo, a polícia encontrou 12.500 maços de cigarro. Já três homens, 23, 29 e 34 anos, foram presos pela Brigada Militar ontem, segunda-feira, após uma ocorrência que iniciou ainda em Estrela e passou por Lajeado e Arroio do Meio. A ação teve início quando a brigada tentou abordar um Focus e o motorista então desobedeceu a ordem. Os policiais iniciaram o acompanhamento, que durou cerca de 40 minutos. Já no bairro São Caetano, Arroio do Meio, eles abandonaram o veículo e tentaram fugir a pé. No entanto, durante a fuga, um deles inclusive teria efetuado um disparo de arma de fogo contra os policiais. Os agentes revidaram, mas ninguém foi atingido. O trio foi então capturado. Com eles, uma pistola 9mm, um revólver 357, quatro carregadores de pistola 9mm, 66 munições, além de dois aparelhos celulares. O Focus também foi, claro, apreendido. A Patrulha Estrela realizou na manhã de ontem, segunda-feira, uma denúncia, né? Averiguação de uma denúncia de maus tratos animais e a manutenção irregular de fauna silvestre em cativeiro no bairro Moinhos Lajeado. Os policiais encontraram 21 aves mantidas em gaiolas sem licença ou autorização de órgãos ambientais. Estavam em 6 cardeais, 3 alusulões, 3 trincaferros, 3 canários da terra, 2 pintacilgo, 1 tico-tico-rei e 3 caturritas. O responsável pelo local tem 70 anos de idade e também assinou um termo circunstanciado. Já o ex-padrasto da adolescente Alice Nitz, 14 anos de idade, morta aqui em Encantado, foi indiciado por feminicídio. Wagner Areziênica, 40 anos, teve uma relação afetiva de anos com a mãe da vítima e já havia confessado o crime anteriormente em depoimento. A relação havia sido encerrada cerca de um mês antes do caso. O inquérito já foi remetido para o Poder Judiciário na quinta-feira. Não foram, segundo a delegada de L, encontrados indícios de violência sexual na vítima e foi confirmada que a morte foi causada por uma facada. O depoimento também levou a polícia a descartar a possibilidade de vicaricídio, que consiste, né, em matar filhos de uma mulher com o fim específico de causar-lhe sofrimento. O motivo do crime teria sido um conflito entre o autor e a vítima. O crime ocorreu na tarde do dia 17 de agosto, no Jardim do Trabalhador, aqui no município de Encantado. Já um homem foi preso preventivamente na manhã de ontem, segunda-feira, em Porto Alegre. Ele é suspeito de estupro de vulnerável contra as 4 filhas. De acordo com a polícia, as meninas têm entre 1 e 9 anos. Além delas, uma enteada também teria se mudado da casa após relatar abusos. A polícia passou a investigar o caso depois que a avó das meninas procurou uma delegacia após a enteada de adolescente, 12 anos de idade, contar que sofria reiterados abusos sexuais praticados pelo padrasto. Dias depois, uma das filhas dele, 9 anos, também relatou à mãe os supostos abusos. De acordo com a polícia, o homem ainda ontem tentou fugir, mas e resistiu à prisão quando foi detido. Suspeito de estuprar 4 filhas, idades de 1 a 9 anos, e também a enteada com 12 anos de idade, fato que vinha ocorrendo em Porto Alegre. Estas então, Xande Lucas, as principais informações policiais manhã desta terça-feira, em nome da Ótica Regis. 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
0: 6h54, agora o resumo de notícias em nome da Farmácia Central e Daniel Veículos. 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
1: A Anatel estabelece regras para operadoras bloquearem chamadas de telefonia abusivas. Mercado financeiro reduz estimativas da inflação e de crescimento da economia brasileira neste ano. Setembro começa com alternância de nebulosidade, chuva e sol no Rio Grande do Sul. Trump age como se quisesse eleger Lula, diz ex-assessor de outro presidente americano. Com o resumo de notícias, repórter Rádio Encantado, Lucas da Rosa.
0: 6h56, intervalo, depois tem um horário político gratuito, a gente volta às 7h25. 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
36: 7:25. Estamos de volta depois do horário político gratuito aqui com o Bom Dia Região dos Vales da sua Rádio Encantado na manhã desta terça-feira, 1º de setembro. 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
37: A Defesa Civil de Marques de Souza passou a contar com réguas físicas para medir o nível do rio. Os equipamentos reforçam o monitoramento e oferecem alternativa em situações de emergência, como falta de energia ou indisponibilidade dos sistemas digitais. A medição presencial permitirá acompanhar a elevação das águas, especialmente durante períodos de chuva intensa e riscos de enchentes. A instalação foi feita em parceria com o Camping da Pedra e integra as ações do município para aprimorar a prevenção e o monitoramento hidrológico.
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37: A detonação de rocha será realizada amanhã a partir da 1 da tarde na subida da lagoa durante as obras de construção da ciclofaixa em Encantado. Por segurança, o trânsito será temporariamente interrompido e só será liberado após a retirada dos materiais e a desobstrução da pista. A orientação é que motoristas programem deslocamentos e, se possível, evitem o trecho amanhã a partir da 1 da tarde.
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37: 7:28, as informações da economia com o Claudinei Coferri.
13: E as contas do setor público consolidado apresentaram um superávit primário de R$ 1,4 bilhão em reais em julho, segundo informação divulgada pelo Banco Central. Na comparação com o mesmo mês do ano passado, houve melhora, uma vez que foi registrado um saldo negativo de R$ 66 bilhões naquele mês, devido ao pagamento de precatórios. Mesmo com o saldo positivo das contas públicas em julho, o endividamento continuou subindo e alcançou, no mês passado, 82,5% do produto interno bruto. No acumulado dos 7 primeiros meses deste ano, ainda segundo dados oficiais, as contas públicas registraram um déficit primário de R$ 78,8 bilhões. E o mercado financeiro reduziu a estimativa de inflação e também de crescimento do produto interno bruto em 2026. Para o comportamento da inflação, os economistas baixaram a projeção relativa a este ano de 5,02% para 5,01%. Para o ano que vem, a expectativa de inflação subiu de 4,25% para 4,28%. Já para o crescimento do produto interno bruto desse ano, o mercado reduziu a projeção de 1,95% para 1,92%. Para o ano que vem, a projeção do mercado para o crescimento da economia permaneceu estável em 1,5%. Cadernetas de poupança com aniversário hoje tem rendimento de 0,67%. Com as informações da economia, repórter Rádio Encantado, Claudinei Coferri.
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36: Bom dia pro amigo Jorge Henrique Spiller Wiki, também a Serenita Loman lá em Arroio do Meio acompanhando a gente, a Neiva Canepli Johan, também o bom dia aqui para Hildegard e Isidoro Kummer, que estão nos informando que lá na Constância, em Roca Salles, choveu mais 4 milímetros. Pessoal aqui que repassa as informações pra gente no Bom Dia.
37: Daqui a pouquinho tem a previsão do tempo, também o Boca no Trombone aqui no Bom Dia Região dos Vales. Ainda dá tempo de mandar o teu recado pelo nosso WhatsApp, o 999-88-1543, 999-88-1543, ou também pelo 3751-1580.
36: 7h32, o Hospital Santa Terezinha de Encantado está informando a temperatura. 16 graus.
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0: 7:37, 7:37, temperatura 16 graus. 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
1: Nota de falecimento. Família Dalpian, através do esposo Valdir, filhos Jordão e Tobias, nora, netas, bisnetas e demais familiares, comunicam o falecimento de Ieda Maria Dalpian, aos 77 anos. Os atos fúnebres estão sendo realizados na Capela Mortuária São Roque, Encantado. O sepultamento será hoje às 4 horas da tarde no cemitério da comunidade São Roque, Encantado. Noticiamos o falecimento de Ieda Maria Dalpian, aos 77 anos. Os atos fúnebres estão sendo realizados na Capela Mortuária São Roque, Encantado. O sepultamento será hoje às 4 horas da tarde no cemitério da comunidade São Roque, Encantado.
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0: 7:39, 7:39. Vamos trazendo agora a previsão do tempo aqui no Bom Dia Região dos Vales, em nome da Ótica Regis. 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
3: Bem, nós temos ar mais seco e frio ingressando pelo oeste e sul do estado, mas circulação de umidade ainda provoca uma instabilidade fraca no leste e no norte gaúcho. Hoje, na região do Vale do Taquari, nós vamos ter, o tempo vai melhorar, o sol vai aparecer com nuvens no decorrer do dia, mas ainda teremos muitas nuvens que provocam chuva fraca ou garoa em alguns momentos, agora de manhã, né, alguns períodos ainda de maior nebulosidade nesse começo da terça-feira, mas ao longo do dia o tempo vai melhorar e o sol vai aparecer com nuvens. A temperatura nessa madrugada ficou próxima dos 15 graus, pelo levantamento que se fez aqui até agora. Nós tínhamos temperaturas de 15, 16, alguns pontos com 14, e nas áreas de maior altitude que chegou a fazer 13 graus, né? As áreas com altitude ali próximo de 600 ou acima de 600 metros, nós tivemos alguns pontos com 13 graus de temperatura. Durante o dia não vai aquecer muito, as máximas de um modo geral devem ficar entre 18 e 20 graus. Depois, no fim do dia, vai dar uma esfriadinha, as mínimas de hoje vão ocorrer logo mais à noite, e boa parte da região vai ter temperatura chegando entre 12 e 14 graus. As áreas mais altas chegando por volta de 12 graus, e as demais áreas na faixa dos 13 e 14 graus. Amanhã, quarta-feira, o tempo é bom, tempo seco, com a presença do sol vai predominar, mesmo que apareçam algumas nuvens no céu, haverá uma variação maior de temperatura. As mínimas devem chegar entre 10 e 12 graus, e as máximas à tarde entre 20 e 22 graus. Na quinta-feira, vamos ter o sol presente, mas as nuvens aumentam e provocam chuva no final do dia. Em algumas áreas, essa chuva só ocorre à noite, mas é chuva muito irregular, mal distribuída e com baixos volumes. Pode, inclusive, falhar em algumas áreas, nem chega a chover. Vão ter uma amplitude térmica maior na quinta-feira, as mínimas ficam entre 9 e 11 graus e as máximas entre 24 e 26 graus. Depois, na sexta, sol vai aparecer com nuvens, mas ocorrem períodos de maior nebulosidade. Vamos ter a temperatura subindo menos, as mínimas vão ocorrer à noite, vão chegar entre 9 e 11 graus, e as máximas durante o dia devem ficar entre 18 e 20 graus.
0: Tá aí o Luiz Fernando Artigal trazendo as informações do tempo aqui no Bom Dia, região dos Vales. Agora são 7h42, temperatura 16 graus. 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
4: Primeira coisa que a gente vai falar no Boca no Trombone aqui é convidar, né, a comunidade aí, principalmente agricultores que têm interesse em uma viagem à Expo Inter. Expo Inter, o Sindicato dos Trabalhadores, Jardim Encantado e Dr. Ricardo, está promovendo então uma viagem para a Expo Inter na próxima quinta-feira, dia 3. Quinta-feira, dia 3 de setembro, ainda há vagas. Ainda há vagas, então, para esta viagem Expo Inter. Inscrições junto ao Sindicato dos Trabalhadores Rurais de Encantado. 995-31-4850. O telefone do Sindicato dos Trabalhadores Rurais de Encantado, para quem quiser ainda participar. A saída será 6h30 em frente ao STR. Outra que vem aqui, Boca no Trombone, abandono de cachorros na linha Violanda Roca Salles. Tem uma mulher que já resgatou 8 na rua e a semana passada mais 3, 11. Agora abandonaram mais 2, Violanda. Esses dias abandonaram uma cachorra muito magra, alguém de muita crueldade acabou matando. Essa mulher precisa de ajuda para alimentar esses cães e ninguém ajuda. E parem de com abandono. Alguém de Roca Salles poderia ajudar com uma ração, o pessoal está solicitando. Violanda, abandono de animais, abandono de cachorros aí nas últimas semanas. A outra, bairro Lambari, loteamento Fumagalli, Duque de Caxias. Estamos no escuro, questão é iluminação pública. As crianças pegam ônibus cedo de manhã no escuro. Tem gente que volta do colégio à noite no escuro. E além de tudo, tem uma carroceria de caminhão, bitrem, no meio da rua. Isso já faz mais de 2 anos, né? Mais de 2 anos que tem aquela carroceria, aquela carroceria de caminhão, então, ali naquela rua aí, no loteamento Fumagalli. Mais 2 anos com o mato tapando ela já. Lá sai cobra, lagarto, gambá, isso que tem calçamento. Imagina se não tivesse. Então, pessoal aí, Rua Duque de Caxias, loteamento Fumagalli, às escuras. Pessoal do setor de iluminação da prefeitura aqui de Encantado, inclusive mandaram um videozinho, né? Às 5 horas da manhã de hoje, muito escuro mesmo aí, naquela rua lá, garotada precisando sair de casa, trabalhadores, pessoas que chegam em casa também de noite, né? Não tem o veículo, o estudante chega em casa e muito escuro mesmo. Também foi mandada uma foto aqui, né, Xandão?
0: Sim.
4: Acho que é de Mussum, não lembro onde é que é aqui. É de um orelhão. Eu sei que foram retirados alguns orelhões aí no centro do município, que é da Oi. Esse aqui especificamente não sei onde é que ele está colocado, mas ele tem uma cobertura, né? Ele está coberto, ele está no abrigo.
0: Sim.
4: É um orelhão que está no abrigo, né? E aí o ouvinte pergunta assim, alguém utiliza? Claro que não, está muitos anos que foi desativado esses orelhões, né? E tá lá, simplesmente tá por lá, né? Acho que a prefeitura ou as prefeituras podem fazer esta remoção, a limpeza pública, né? Morador do São José, Scalabrini, tá uma vergonha a entrada do bairro, muitos buracos, dois postes sem rua Valentim Vitório Fontana, rua Valentim Vitório Fontana, também tem três postes sem luz, mas na hora de cobrar a conta ele sabe. Manda pra aqui, rua Valentim Vitório Fontana, por favor, manda a altura do número, tá? A gente sempre pede, quando vai mandar, isso aí falta energia elétrica, pro pessoal ter essa facilidade, né? De quando chegar lá na rua, em vez de ter que passar toda a rua, né? Se é durante o dia para fazer esta troca da lâmpada, já vai no lugar certo, já vai no lugar certo. Então, por favor, manda pra gente aqui, autor do número, rua Valentim Vitório Fontana, no São José, então sem iluminação pública.
0: 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Sobre o orelhão, o amigo manda aqui, que é na escola Jardim Cidade Alta.
4: Jardim Cidade
0: bem
4: Alta.
0: Na entrada da escola lá em Mussum.
4: Então, Jardim Cidade Alta, entrada da cidade lá em Mussum. Entrada da cidade não, entrada do bairro lá. Então, Cidade Alta em Mussum. Rua Guerino Luca, em frente ao número 587. Guerino Luca, 587. Suporte da lâmpada, né? Acabou virando aí, em vez de estar para baixo, está para cima agora, tá? Então, pessoal, dá uma olhadinha, setor de iluminação pública também da prefeitura aqui de Encantado. Guerino Luca, em frente ao número 857. Desculpe, 587. 587. Suporta a lâmpada, acabou virando com o vento. Também recebemos aqui também na Bom Dia Largaram Cachorros, tá? Aqui também. É no Moriz. A gente que manda aqui, ali no Moriz também foi largado o cachorro lá, foi abandonado, na verdade. Nós temos aí, é cíclico, né, Xande? Tem uma semana que não acontece nada, aí na outra semana acontece tudo. Vão largando e assim sucessivamente. O ouvinte também faz um alerta aqui em Encantados, ele, a gente mora aqui na Vila Moça. E diariamente, quase que diariamente, nós temos caminhões, carretas carregadas que vão em direção à Dália. Que vão em direção à Dália, que estão entrando aqui. Por quê? Porque o GPS está mandando para cá. O GPS está mandando para cá. E muitas vezes são carretas, são caminhões grandes e tem a dificuldade de manobrar aqui devido às ruas estreitas e a dificuldade de conseguir fazer o contorno. E aí, uma sugestão, né? Que se coloquem mais placas de sinalização, indicando onde é principalmente a questão Dália. Porque tem os caminhões que estão chegando aí. Aqui na rádio mesmo nós temos um problema do GPS, né? Ele manda lá pro bairro Santo Antão, né? Pro outro lado da avenida ali. Então é a questão do GPS. Mas é interessante, né? Que se colocasse mais, então, placas de sinalização, principalmente indicando, né? Os locais de onde nós temos aqui a Fontana, nós temos a Dália, Lorenzon Plásticos e outras empresas aqui nesta região mais central de Encantado, no bairro Santa Clara. Então, esta é a sugestão para facilitar a vida dos motoristas. Olha, o motorista estava aqui ontem. O motorista estava aqui ontem com um horário marcado para chegar lá, para descarregar, com a nota e tudo, e chegou atrasado. Ele vai chegar atrasado. Daqui agora, até que ele manobrar aqui, até que sair daqui, até que chegar na Dália, vai chegar com um horário atrasado. E aí pode complicar depois na hora de descarregar ou carregar o caminhão. Os caminhões estacionados nos fundos do Circo Operário, virou um Deus nos acuda de novo. Estacionar em cima da esquina, tem que ir no meio da rua para ver se vem outro veículo. Sim, ali é outro problema sério. Ali é outro problema sério. É aquela rua, é Guerino Luca, né? Que segue em direção ao Porto 15. Ali é um local que a falta de respeito. É isso mesmo. Ali é a falta de respeito de caminhoneiros. Não tem outro termo para dizer. Eu não tenho outro termo para dizer, a não ser a falta de respeito dos caminhoneiros. Eles estacionam ali de qualquer forma. Ele estaciona a contramão, ele estaciona em cima da calçada, ele estaciona na esquina, ele estaciona para cá e para lá. Muitos deles fazem as suas necessidades ali no meio da rua, não se importam com quem está passando, com quem está transitando por ali diariamente. Entrada e saída das garagens é um Deus nos acuda também, é bem complicado, bem difícil, tá?
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4: A outra que vende cachorro, foi deixado 3 filhotes de cachorro no Porto 15, rua Aurélio Hélio Mej. O morador foi embora e esqueceu de levar os filhotes. Estão soltos na rua lá, 3 cachorros. Tá ok? É isso que nós temos então na manhã de hoje para o Boca no Trombone.
0: Nosso amigo Gilmar Possebon lá do tá dizendo que quem vai pro hospital, o GPS tá mandando lá pro bairro, lá pro Jardim da Fonte.
4: Tá.
1: Bem perto.
4: É. Então é.
0: Bem perto. É essa questão também. Então, ó, pessoal que quer se dirigir até o hospital, o GPS tá mandando
4: pro Jardim da Fonte.
0: Jardim da Fonte, Lambari.
4: Outro lado, Lambari.
0: E tem mais um recadinho aqui. Parabenizar o funcionário da prefeitura, o senhor Ovídio, pelo capricho em seu trabalho. Nossa rua São Luís está ficando bonita e segura agora. Inclusive, a ouvinte mandou para nós aqui um vídeo a respeito do trabalho.
4: Ok? Tá bom? É isso, um Boca no Trombone hoje.
0: Tá certo, então. Tivemos aí o Boca no Trombone em nome do Amargo do Colono aqui no nosso Bom Dia, Região dos Vales, da sua Rádio Encantado. 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
1: Agora 7:54, daqui a pouquinho tem as informações do esporte aqui no Bom Dia. 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
1: Sete horas 58 minutos, 7:58. A temperatura tá na marca aí dos 16 graus. 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
1: 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Agora são 8:02, 8:02, nós vamos dando sequência aqui, conversando agora com o Ricardo Hudson, da Oral Uni, que tradicionalmente nas terças-feiras o Ricardo participa aqui conosco, geralmente é mais cedo, mas agora em função do horário político gratuito, um pouquinho mais tarde, mas o recado não deixa de ser dado. 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

0: Valeu, obrigado, Ricardo Hudson, da Oral Unique, trazendo o seu recado especial na manhã desta terça-feira aqui no nosso Bom Dia Região dos Vales da Rádio Encantado, Lucas.
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0: Começando aqui pelo campeonato da Copa do Brasil, hoje será conhecida a primeira equipe semifinalista da competição. Atlético Mineiro e Cruzeiro se enfrentam logo mais às 9 da noite na Arena MRV em Belo Horizonte. Jogo importante, o vencedor estará na fase semifinal do certame, tendo em vista que no primeiro jogo ocorreu empate em 1-1. Em caso de novo empate, decisão por pênaltis. E o interessante também é que do vencedor desse jogo sairá o adversário de Grêmio ou Internacional na semifinal da Copa do Brasil. Amanhã, 9:30, tem Vitória e Vasco. Primeiro jogo, vitória da equipe do Vasco por 1-0. E temos amanhã também Santos e Palmeiras. O Palmeiras venceu o primeiro jogo por 3-0. E na quinta-feira, fechando a rodada da Copa do Brasil, Grêmio Internacional às 20 horas na Arena em Porto Alegre. Jogo de ida, empate em 0-0. Ontem, no fechamento da rodada do Campeonato Brasileiro da Série A, o Remo perdeu para o Coritiba de virada por 3-2. O Remo aí segue na zona do rebaixamento do Brasileirão da Série A, junto aí com o Vasco, com o Internacional e com a equipe da Chapecoense. Também destaque para o Campeonato Brasileiro da Série B. Hoje tem o Juventude em campo, logo mais às 19:30, enfrenta o Londrina no Estádio do Café, em Londrina, no Paraná. O Juventude, que é o líder do certame com 45 pontos, um ponto à frente do Vila Nova e do Criciúma, que dividem a vice-liderança da competição. Já no Campeonato Gaúcho da Divisão de Acesso, hoje tem o início da 8ª rodada. Destaque para o confronto entre Guarani de Venâncio Aires e Lajadense, que se enfrentam às 20 horas no estádio Edmundo Faix, em Venâncio Aires. Lajadense procurando sair da lanterna, brigando aí contra o rebaixamento na divisão de acesso do Gauchão. Ainda hoje, pela divisão de acesso, tem a Pafute Brasil de Pelotas, Glória Esportiva, Aimoré contra o Gramadense, União Frederiquense, que enfrenta o Veranópolis, e o Bagé, que joga contra a equipe do Passo Fundo. Estes os principais destaques esportivos para esta terça-feira.
1: 8:08. Daqui a pouquinho, Dilamar dos Passos comanda o Bom Dia Região dos Vales aqui na programação da Rádio Encantado. 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

0: 8:12, 8:12, a programação da Rádio Encantado, manhã então desta terça-feira, e o Bom Dia à Região dos Vales. 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Lembramos que a temperatura neste momento está na marca dos 17 graus aqui na programação da sua Rádio Encantado, na 7 de setembro, 792. 8:13, nós vamos trazendo aqui na programação da Rádio Encantado as informações do que foi a sessão ordinária da Câmara de Vereadores de Encantado. Sessão esta realizada ontem no final da tarde, início da noite. Quem esteve fazendo a cobertura, o colega José Raimundo Tramontini.
1: A Câmara de Vereadores de Encantado realizou sessão na noite desta segunda-feira, sob a presidência do vereador Leonardo Lorenzi, do MDB. Destaque na sessão de ontem à noite, a aprovação do projeto de lei de número 46, autorizando o Poder Executivo a outorgar a cessão de uso de imóvel público à Associação de Proteção e Saúde Sentido Animal. O prédio cedido é a antiga sede da IMEI Pequeno Príncipe, no bairro Nossa Senhora Aparecida, e será utilizada pela associação na manutenção e desenvolvimento de atividades institucionais voltadas aos cuidados com a causa animal. O projeto tem validade de 5 anos, podendo, ao final, ser prorrogado por interesse do poder público ou da associação. Também na noite de ontem foi aprovado o projeto de número 47, que autoriza o Executivo Municipal a conceder patrocínio no valor de R$30 mil para o evento Encontro Farroupilha, que acontece entre os dias 11 e 20 de setembro, junto ao Parque João Batista Marquese. Também na noite de ontem, foi destaque a entrada junto ao Poder Legislativo de 2 projetos de origem executiva que tratam da concessão de imóveis do patrimônio público municipal. O Poder Público está colocando para licitação o Ginásio de Esportes do Parque João Batista Marquese e a Lagoa da Garibaldi. Nos pronunciamentos na tribuna, vamos trazer parte do que falaram os vereadores da noite de ontem, iniciando pela vereadora do PP, Daiane Bergamaschi, que falou sobre a aprovação do projeto cedendo imóvel para a causa animal e também dos serviços dos estagiários junto à Secretaria de Educação.
2: Nós aprovamos hoje um projeto que tem um significado muito especial para a causa animal de Encantado, a cessão de um espaço público para a Associação de Proteção e Saúde Sentido Animal. Esse projeto é muito interessante, por quê? Porque ele visa fornecer melhores condições para pessoas, para cidadãos que por muito tempo trabalham voluntariamente, colocam a mão na massa, literalmente, muitas vezes quando ninguém vê, para ajudar seres indefesos. Eu acredito que o caminho é justamente esse, o poder público assumindo, sim, as suas responsabilidades e a sociedade civil sendo valorizada e fortalecida. Nós sabemos que as castrações ajudam e muito em grande parte do problema dos animais de rua, hoje aqui no nosso município e em todos os outros, e esse justamente é o foco dessa ONG. Então, parabéns a Sentido Animal, e parabenizo a Cláudia Bertec, a presidente da ONG, que está à frente desse projeto e que em breve tenham outras conquistas, até porque esse espaço cedido hoje, infelizmente, se encontra em uma área alagável, né? Mas eu acredito que com o passar do tempo pode ser sim buscado, fornecido outro local e um lugar seguro para também garantir a tranquilidade de quem ajuda esta causa. Quero também trazer uma outra questão relacionada à educação do nosso município. Analisando as informações que chegaram a esta vereadora por meio das respostas dos pedidos de informação, análise no portal da transparência, um número me chamou bastante atenção. Hoje, no nosso município, nós temos aproximadamente 70 estagiários somente na área da educação municipal. E quero deixar muito claro que a minha preocupação não é com os estagiários, muito pelo contrário, eu também já fui estagiária. O estágio é uma oportunidade extremamente importante para quem está estudando, é aprendizado, é experiência e é uma porta de entrada para o mercado de trabalho. Os estagiários somam na equipe. A questão que eu levanto é outra. Qual é o papel desses 70 estagiários? O que eles estão desempenhando dentro das nossas escolas? Eles estão tendo uma estrutura adequada para trabalhar, treinamentos? Porque é uma grande responsabilidade. E os estagiários, hoje, desempenham na administração o papel realmente que cabe a eles? Porque estágio tem que ser estágio. E o que nós precisamos saber, como poder público, é se esses jovens estão, então, complementando o trabalho das equipes e se, diante da necessidade de pessoal, acabaram se tornando indispensáveis para manter a estrutura pública funcionando.
1: Quem também usou da palavra foi o vereador Olímpio Lisboa, do PSDB. Ele aproveitou a tribuna para falar, entre outros assuntos, sobre os trabalhos desenvolvidos pela Secretaria da Agricultura e Obras e também pela Secretaria da Assistência Social.
3: Vou citar aqui metade de situações que a Secretaria da Agricultura e Obras concluíram ou que se encontram em andamento. Não vou dizer tudo, mas para dar uma amostragem do trabalho que esta secretaria está fazendo. São 16 aterros das casas rurais com terraplanagem, 14 cisternas, 2 sistemas de irrigação, 597 sacos de milho semente 100%, auxílio hora máquina para cobrir silagem, auxílio para contribuição de dejetos e 2 auxílio agroindústria e auxílio Africultura e auxílio empreendimentos rurais da construção de terraplanagem de granja de aves na caré. Isto aqui se refere à Secretaria de Obra e Agricultura. Agora vamos para a Secretaria da Assistência Social. Não que não é importante o que eu citei agora, mas esta parte aqui da Secretaria Social é muito importante as pessoas prestarem atenção para não haver desentendimento quando as pessoas procuram lá para ser atendida. Então, dando sequência ao trabalho da assistência social, apresentação de um breve panorama do trabalho que vem sendo realizado pela Secretaria de Desenvolvimento Social e Habitação, especialmente na construção habitacional do nosso município após a tragédia que atingiu tantas famílias. Na área da habitação, 248 moradias já foram entregues às famílias. 213 moradias por meio de programa de compra assistida do governo federal. 35 moradias pelo programa da Casa é Sua Calamidades, do governo estadual. Além das unidades já entregues, temos hoje 295 novas moradias em andamento. 50 moradias do Fundo Nacional de Habitação de Interesse Social, do Governo Federal. 65 moradias pelo Programa da Casa é Sua Calamidades, do Governo do Estado. E 180 moradias do FAR, do Governo Federal. Portanto, estamos falando de 543 soluções habitacionais entre moradias já entregues e aquelas que estão em execução. É um trabalho de grande dimensão, que exige diariamente organização, acompanhamento técnico, análise documental e principalmente atendimento às famílias.
1: O vereador Valdecir Cardoso, do PP, falou sobre visitas às comunidades e da necessidade da participação da população na discussão dos projetos que concedem à iniciativa privada o Ginásio Municipal de Esportes do Parque João Batista Marquese e a Lagoa da Garibaldi.
4: Seu Olímpio, sempre é uma honra estar a seu lado, com seu conhecimento, seu respeito. Sempre é bom tê-lo aqui na Câmara e também tê-lo como amigo, como pessoa aí no dia a dia. Tá bom, seu Olímpio? Muito obrigado, senhor, estar aqui. Dando continuidade, a gente fez algumas visitas aí, Linha Garibaldi, mandar um abraço pro pessoal da Linha Garibaldi, pessoal para Linha Azevedo. Está em obras aquela parte da estrada aí, de cima para baixo, está bastante movimentada. Pedi pro pessoal tenha um pouquinho de atenção, tem bastante barro com essa chuva. Então, diante disso, dizer que a gente tem bastante trabalho na nossa cidade, tem bastante movimento de trabalho. Então, assim, sempre é bom aí com as nossas previsões do tempo, seu Olímpio, termos cuidados aí na cidade também, né? Então, porque pode gerar acidentes e algumas complicações. Estivemos no bar do Pascoaleta, eu vou Pascoaleta no sábado no Municipal de Bocha, mandar um abração também e dizer que é sempre agradável estar com as pessoas experientes, pessoas queridas aí, que fazem o nosso esporte aí evoluir sempre. Temos uns projetos importantes na casa, a concessão de uso do Ginásio Esporte Parque Cinquentenário e a concessão de uso da Lagoa de Garibaldi. Dizer que é muito importante, nesse momento, a gente termos opiniões sobre esses projetos. Então, quem tem o WhatsApp, quem tem meu WhatsApp, quem tem me conhece, sabe da forma que eu trabalho, que deem opiniões, né, que sejam transparentes, podem vir, chegar, falar, porque é muito importante. São concessões de uso para 10, 20 anos e a gente não pensa todo mundo igual. Né? Eu agora mesmo estava falando com o Didi, como a gente estava conversando, algumas palavrinhas ali, umas pessoas divergem pelos custos, a gente sabe que é difícil manter, por exemplo, assim, um ginásio de esporte, a gente conhece, a gente está no meio de esporte. Então, assim, que deem opiniões, porque é difícil, muitas vezes, fazer essa análise, eu dei conta. Análise de custo, energia, custo, tu vai estar ali trabalhando o dia todo, água, limpeza. Então, assim, essa análise é difícil de se fazer. E muitas vezes, para algumas pessoas, ela é fácil de falar, né? Para algumas pessoas, né? Que tem que ganhar, que tem que pagar, que tem que fazer isso. Não. Eu, para mim, mantendo limpo e organizado, já seria o bastante, né? Mas então a gente tem que ter outras opiniões para sabermos o que fazer, né? Porque ninguém tem a mesma opinião. Da Lagoa de Garibaldi, da mesma forma, né? Nós tivéssemos banheiros limpos, tivéssemos brinquedos ali, se nós tivéssemos uma boa estrada, umas boas churrasqueiras, né? Quem sabe ali um restaurante bom, né? E algumas opiniões seriam o suficiente, mas para algumas outras pessoas não. Então, assim, dá importância de pessoas entrarem em contato e conversarem com os vereadores, né? E darem as suas opiniões. Por isso da transparência, por isso do trabalho claro. Porque se nós tomarmos algumas decisões aqui sozinhos, ali adiante provavelmente a gente venha a ser cobrado por ter acertado ou por ter errado. Então, assim, isso vai gerar problemas para o nosso município, para os vereadores.
1: Falando na tribuna, a vereadora Aline Costa Gadassini, do PSDB, tratou sobre prevenção à violência, sobre a atuação da Secretaria da Educação e sobre o Empreende Mais RS.
5: Eu quero iniciar essa noite falando de uma coisa que, para mim, precisa estar no centro das nossas discussões, que é proteção. Quando a gente fala em violência, Aristeu, é muito comum pensar no momento em que está acontecendo, quando há a violação de direitos, na denúncia, no atendimento, no encaminhamento. Mas prevenção é olhar antes, é estar um passo à frente. E se queremos falar de prevenção, precisamos olhar também para onde nossas crianças estão, nas escolas. E eu fui buscar entender o que a Secretaria de Educação está fazendo neste sentido. E a secretária Stephanie me esclareceu que hoje temos a equipe do Florescer presente nas escolas, fazendo escuta, conversando com os alunos e ajudando a identificar situações que precisam de atenção. E desde junho a secretaria também conta com uma assistente social e uma psicóloga, que acompanha situações de maior vulnerabilidade, desenvolvendo trabalhos com as turmas, especialmente na questão emocional. E é preciso reconhecer que existe uma preocupação da administração e da Secretaria de Educação. E eles têm demonstrado, diante dos números das situações de violência, esta preocupação e estar à frente quando eles colocam lá dentro das escolas as equipes do Florescer e também a assistente social e a psicóloga. Porque nem sempre uma criança vai dizer quando ela está em perigo ou quando está com algum problema, mas ela vai mudar as suas atitudes, faltando, ficando mais agressiva. E quando a gente tem um profissional preparado, capacitado, ele consegue ter essa visão, Cristina. E a gente sabe que precisa desse olhar, porque as crianças nem sempre se abrem com nós adultos. Mesmo estando dentro da nossa casa, os filhos muitas vezes ficam com medo e quando encontram um profissional preparado, eles se abrem. Então, o reconhecimento à Secretaria da Educação por essa visão. E falando em proteção, eu aproveito essa reflexão para falar também de outra forma de prevenção e de proteção, que é criar oportunidades. Prevenir também é dar às pessoas condições para desenvolverem suas capacidades, descobrirem seus talentos e construírem seus próprios caminhos. E na semana que passou, nós tivemos o Empreende Mais. Eu estive acompanhando, junto com as servidoras dessa casa, a Cristina e a Tamires, o colega Samuel. Foram 2 dias de muito conhecimento, falando de liderança, superação, vendas, economia, inovação, inteligência artificial. Foram painéis que estimulam o desenvolvimento e que ajudam as pessoas a enxergarem novas possibilidades. E isso tem uma importância muito grande, especialmente quando falamos das mulheres. E falando em mulheres, o Brasil tem mais de 10 milhões de mulheres empreendedoras. Surpreendente, né, Aristeu? E quando a gente faz uma busca mais aprofundada, o que, que se sabe? Que aqui em Cantado, nós temos o Núcleo de Mulheres Empreendedoras, Superação, da ACI, que há anos reúne mulheres para trocas de experiência, buscar conhecimento e fortalecerem os seus negócios. E temos um trabalho muito lindo sendo desenvolvido no Centro de Geração de Renda e Cuidados através da Assistência Social. Já foram formadas 3 turmas de mulheres nos cursos de manicure e cuidadora de idoso, trabalhando em geração de renda e fortalecimento financeiro.
1: Finalizando, vamos trazer parte do que falou o vereador Daniel Passaia, do União Brasil, que também tratou sobre os projetos aprovados e sobre os projetos que entraram na Casa Legislativa nesta semana.
6: Diversos projetos importantes. Votamos hoje o apoio a um grande evento consolidado, já encantado, da Semana Farroupilha, muito com o apoio desta casa. É importante que se faça essa menção e também do Poder Executivo, não só de forma pecuniária, com os 30 mil que aprovamos hoje, mas também no auxílio à infraestrutura do parque para que o evento ocorra através da Secretaria de Obras, principalmente. O projeto também da causa animal, a cessão de uso de um imóvel do município, que era uma antiga creche, está em área alagável, ficou subutilizado por isso e agora nós damos a sequência na utilização do mesmo para também protegermos os nossos bichinhos de rua, né, os abandonados, que também é muito importante. E deixo aqui um abraço em especial à presidente da associação, né, que é a doutora Cláudia Berté. Outros projetos importantes aqui, eu notei pequeno, né? Projeto do esporte, a política municipal do esporte, que é um tanto quanto ligado ao próprio ginásio, à concessão do ginásio municipal no Parque Cinquentenário, a concessão da Lagoa, créditos especiais de praticamente 15 milhões, e E aqui tem que fazer uma menção especial a todo o trabalho do Poder Executivo, e esta é a função principal do Poder Executivo, de fazer projetos, captar dinheiro, executar o que nós, vereadores, aprovamos pela maioria aqui na Câmara de Vereadores. Projeto também dos auxiliares da educação, que merecem sempre um olhar especial, porque eles que estão lidando com o futuro do nosso município, com o futuro do nosso Brasil. Lidam diretamente com as nossas crianças, nossos filhos, nossos netos, e eu acho que isso é importante também, o município sempre estar atento, assim como está fazendo com este projeto.
1: Este é um resumo da sessão da Câmara de Vereadores na noite de ontem, com informações do Legislativo, repórter Grupo Encantado de Comunicação, José Raimundo Tramontini.
0: Obrigado, 8h33, obrigado Tramontini, trazendo pra gente então aí um resumo do que foi a sessão ordinária da Câmara de Vereadores de Encantado. A sessão esta realizada no final da tarde de ontem, segunda-feira, 8h33. 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Sicredi e a temperatura. 18 graus.
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21: Oito e trinta e nove, 8:39, 18 graus a temperatura. O bom dia, região dos Vales.
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21: Nota de falecimento. A família Dalpian, através do esposo Valdir Dalpian, filhos Jordão e Tobias, nora, netas, bisnetas e demais familiares, comunicam o falecimento da senhora Ieda Maria Dalpian, ocorrida aos 77 anos. Os atos fúnebres estão sendo realizados na Capela Mortuária São Roque. Sepultamento hoje às 16 horas no cemitério da comunidade São Roque Encantado. Noticiamos o falecimento da senhora Ieda Maria Dalpian, ocorrida aos 77 anos. Os atos fúnebres estão sendo realizados na Capela Mortuária São Roque Encantado. Cerimonial de despedida hoje, 16 horas, rumando logo após para o cemitério da comunidade São Roque Encantado.
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21: 20 faltando para as 9, 20 minutos faltando para as 9 horas desta manhã, então, de terça-feira, na programação aqui da Rádio Encantado. Recebi agora também um comunicado ali do Picão, linha Marquês do Herval, Picão, Roca Salles, onde ontem à tarde caiu um pinheiro, né? Caiu um pinheiro em cima da rede elétrica e acabou prejudicando a entrada de uma casa. É desde ontem na parte da tarde, por volta das 4 horas, o pessoal não consegue aí contato ou conseguiu contato e não foi feito essa resolução então desse pinheiro que caiu na linha Marquês do Herval, Picão, Roca Salles. 8h41, nós estamos em contato neste momento com o Luiz Fernando Vanacor, ele que é presidente da EGR, para falarmos aí a quanto anda esta obra, né, de recuperação do pilar, o P2, da ponte sobre a Barra do Guaporé, o Rio Guaporé, divisa do município de Encantado com o município de Mussum. Vanacor, bem-vindo à programação da Rádio Encantado, bom dia.
0: Bom dia, agradeço aí a oportunidade aí de esclarecer o andamento da obra, né?
21: Bom, Vanacor, nós tínhamos aí uma previsão, última fala que a gente teve aqui na Rádio Encantado, de um período de 30 dias. Esse período de 30 dias para a liberação, principalmente para veículos leves e de pedestres, seria aproximadamente na metade do mês de setembro. E neste momento, qual é o andamento da obra? O que, que a gente pode colocar para os nossos ouvintes?
0: Bem, essa é a previsão, né, de 12 de setembro, seria 30 dias após a assinatura do contrato, que foi em 12 de agosto. Seria a conclusão do escoramento da ponte, né? Etapa que daria uma segurança na estrutura, pois o pilar não seria mais responsável ali pela sustentação da estrutura da ponte. Apenas ali seriam as escolhas. Então nós tínhamos esse planejamento de em 30 dias executar isso, considerando que havia a previsão de chuvas no meio do caminho. E nós estávamos ali então fazendo toda essa programação para isso. Bom, nós estamos hoje com as escolhas prontas, né? Com essa antecipação da etapa e só aguardando agora a questão do nível do rio e da correnteza aliviarem um pouco, né? A correnteza está muito forte e precisa fazer um trabalho que é ainda embarcado na balsa, que é o instalação dos macacos que já estão na obra lá, só aguardando isso, erguer a ponte para poder fazer a transferência do apoio da estrutura sobre o pilar para a estrutura ficar apoiada sobre as escoras. Isso é uma etapa simples, mas ela depende um pouco agora da questão do rio, que com as chuvas ali criaram uma correnteza forte e que faz uma dificuldade de segurança também com a balsa, né, no caso, ali de instalação da balsa junto ao pilar para poder ter acesso via ali da questão da balsa ficar próximo do pilar. Uma correnteza forte, nós estamos só aguardando, então, a equipe está toda preparada, está posta lá na obra, só aguardando essa condição do rio favorecer aí a instalação. Ontem não teve condições, o rio estava bastante forte, subiu quase 3 a 4 metros de altura de nível da água, e como também o Taquari nos parece estar mais baixo, o nível do Taquari subiu a água, choveu mais lá na nascente do rio Guaporé, e o rio Taquari está mais baixo, então forma uma correnteza mais forte ainda do deságue do rio Guaporé no Taquari. Isso ali perto da ponte, então forma uma correnteza forte que prejudica ali, tanto prejudica como também a questão de segurança da balsa e dos equipamentos em cima da balsa. Tem um caminhão MUC embarcado, né, no caso.
21: Inclusive precisou ser retirado ontem, né?
0: Por uma questão de segurança ali também, né? Para não ficar uma questão de segurança da balsa, aliviar um pouco a balsa, né? E a balsa então tá ancorada e tá ancorada, encalhada, vamos chamar assim, né? A gente conseguiu fazer O encargo dela tem uma equipe que está lá aguardando, acompanhando, verificando a condição do rio e as medidas tomadas para poder fortalecer ali a questão do caso da balsa ficar posicionada ali no local de encoramento ali que a gente fez ali.
21: Bom, e quando, tem alguma previsão que deve ocorrer isso aí no dia de hoje, o senhor acredita? E qual é a situação neste momento? A gente sabe que ainda choveu ontem, né? Na região, nas cabeceiras também, acabou chovendo e acaba represando ou o próprio Guaporé que tinha mais água, assim como o senhor falava aí na questão de correnteza em direção ao Rio Taquari. Nesta manhã, qual é a situação desta manhã então de terça-feira?
0: A equipe está lá verificando as condições, né? Então a gente está toda hora examinando ali as condições da água, do rio, da correnteza, e por enquanto a gente não tem ali uma definição, né, da situação, mas a equipe está lá apostas para qualquer, o primeiro momento que tiver condições. Não precisa também o nível do rio baixar muito, não é o caso de nível da água, né?
21: Correnteza.
0: Mas sim a correnteza, né? Então, o nível da água, estando em condições aí da aproximação do pilar, já é possível fazer o trabalho, né, no caso.
21: E esse trabalho deve demorar horas ou até mesmo dias?
0: Não, é questão de meio, a ideia é, não chega a 4 horas, vamos dizer assim, no máximo 4 horas de trabalho, quando muito, entendeu? Por causa da instalação da balsa, embarcar o caminhão sobre a balsa, mais a própria instalação, erguer e fazer a transferência, que é uma atividade simples, né? Tem todos os equipamentos que estão lá preparados para isso. Só teria que, no caso, é a preparação, embarque novamente do caminhão muque em cima da balsa e posicionamento da balsa. Então, é um trabalho simples, não tem mais complicação, não existe mais etapas de preparação. Isso tudo já foi concluído no sábado, né? Entre sábado e domingo nós concluímos toda a parte e aguardou a segunda-feira para fazer ali a condição de fazer ali essa transferência, que é simplesmente macaquear ali 5 centímetros praticamente de altura que a estrutura será erguida para poder ser transferida para através de calços para ser transferida para cima das escórias, né? Isso é uma atividade muito simples, é praticamente os equipamentos ali já estão todos, a instalação é também muito simples, não vai requerer muito tempo, apenas o tempo da preparação dos equipamentos ali para poder fazer. Então a gente acredita que, dando condições, em meio dia é possível fazer o trabalho quando muito, né?
21: E a partir daí, a partir desse escoramento que deve ocorrer hoje, amanhã, durante esta semana aí, qual é o procedimento? Liberação de veículos leves, pedestres, como é que está essa situação? A gente sabe que tem uma orientação ainda que não é permitido a passagem de pedestres, mas os pedestres estão passando sim desde a última semana sobre a ponte.
0: Bem, a questão dos pedestres, a gente não fez a liberação oficial, as pessoas passam ali de forma deliberada. Nós orientamos ali que não está permitida a passagem, houve alguns momentos lá desagradáveis lá na questão de possível de conflito, a gente não quer fazer nenhum tipo de conflito ali, mas a gente orienta que o local não tem segurança. Nós inclusive ontem houve uma confusão em relação a nós tirarmos ali os tapumes, né? Mas o tapume foi tirado para poder, numa avaliação que foi feita de possível acesso por cima da ponte para fazer essa atividade que a gente não está conseguindo por baixo do rio. Só que a questão ali da estrutura e do posicionamento não ficou dificultado. O pessoal foi fazer uma avaliação, nós já preparamos aí então o que? A aproximação ali pelo lado de Encantado para poder acessar o pilar danificado, estando com os equipamentos por cima da ponte. Não foi possível. E então a gente ainda deixou lá os tapumes lá indicando que tem uma proibição de passagem, né, pela ponte. Reforçamos ali, não existe ali a possibilidade, nós não liberamos a passagem. Foi noticiado que havia liberação da passagem, não foi liberada a passagem. Essa passagem só é condicionada ali ao apoio da ponte sobre as escórias, que já foi anunciado no dia 27 de julho, quando nós anunciamos ali que haveria a etapa de escoramento e depois a reconstrução do pilar, no dia 27 de julho. Ainda no 27 de julho, quando nós dissemos que quando um benefício das escolhas de ter a ponte apoiada sobre as escórias seria a segurança da ponte, no caso a seguridade da estrutura, ou seja, não teria mais risco de dano maior, somente o pilar, e o benefício é que a capacidade das escórias dava a possibilidade com segurança da passagem de pedestres e também da passagem de veículos leves. Essa passagem de veículos leves também ela será regrada, não tem como fazer ela de forma livre, teria que fazer fluxo intermitente ali com a questão de Empariciga. Também a capacidade das escolas não permite ali que haja acúmulo de veículos sobre o vão de 60 metros, né? São dois vãos da ponte que estão apoiados sobre o pilar danificado, ou seja, vai ficar apoiado sobre as escolas. Essas escolas não têm a capacidade de suportar o peso próprio da ponte, no caso a estrutura, e uma folga, né, de capacidade. E essa folga de capacidade ela permite ali a passagem de veículos leves de forma de forma única, né, um veículo por vez naquele vão de 60 metros. Então vai ter todo um regramento ali, mas vai ser possível a passagem de pedestres e de veículos, como foi anunciado no dia 27 de julho, foi noticiado isso inclusive, que um dos benefícios seria, do escoramento seria essa liberação. Nós não temos ainda o momento da liberação, e será oficializado o momento que a gente tiver condições de fazer isso, será anunciado de forma oficial a possibilidade da passagem. Não tem ainda um momento disso.
21: Ah, para deixar claro então para o nosso ouvinte aí, terá uma passagem no Pariciga de apenas um veículo por vez em cada sentido. E outro questionamento, e a liberação total desta ponte apenas, digamos assim, pelo prazo no final deste mês de setembro?
0: A previsão inicial era 40 dias após a assinatura do contrato, que foi no dia 12 de agosto. Uhum. Nós calculamos aí como dia 26, 27 de setembro, praticamente lá no final do mês de setembro. Bom, nós também conseguimos aí adiantar algumas etapas, né, em relação aí à questão. Então, também há uma possibilidade, como houve a questão aí de nós estamos conseguindo fazer, provavelmente vai conseguir fazer ali a antecipação do escoramento, que é 30 dias, que seria dia 12 de setembro, provavelmente também é possível talvez a questão de uma antecipação da passagem total. Eu queria só refrisar que a questão da passagem dos veículos ali não será um veículo de cada vez, de cada lado. Seria liberado um lado, só que os veículos passariam de forma velocidade lenta, vão, de forma que não se acumulassem 2 a 3, 4, 5 veículos no vão de 60 metros, ou seja, se os veículos andassem muito próximos, seria permitido apenas que na passagem do vão de 60 metros seria retardado ali o fluxo dos veículos para poder passar um de cada vez sobre o vão de 60 metros, que é o vão que tem apoio sobre as estacas, né, sobre as escolhas, né? Então vai ser possível fazer ali um fluxo com condições de atender uma forma mais evitando dos veículos necessariamente usar o desvio, mas ali seria um regramento em função de segurança, né, da capacidade ali, porque ainda vai ter funcionários trabalhando na parte inferior da ponte. A gente não quer que cause nenhum tipo de dano, tanto na estrutura como também nas pessoas que vão estar trabalhando na ponte, como uma segurança, né. E também a questão da capacidade das escolas, não deixar que acúmulos de veículos, mesmo leves, acabem causando ali algum prejuízo ou um dano na capacidade estrutural das escolas.
21: Mas tem instalado algum tipo de limitador aí de largura e de altura para evitar alguns desavisados ou pessoas que também porventura vão tentar passar, que a gente tem vários exemplos aí que às vezes as pessoas acabam forçando, Vanacor?
0: Bom, nós temos ali as duas vans que estão ali das ambulâncias, que estão nas extremidades, elas permanecem e elas vão regrar ali a passagem dos veículos leves, de forma que se por acaso algum veículo, um veículo pesado for querer tentar passar, será impedido pela presença ali das ambulâncias, ali do veículo grande, né, das vans, que vão estar mais ou menos dificultando essa passagem ali. Claro, a gente orienta que seja obedecido, é um benefício que tem ali agora para poder dar uma aliviada no trânsito lá do desvio, dar uma aliviada na situação da comunidade. A gente pede o apoio do pessoal com veículos pesados, que respeitem isso, e a gente também tem o apoio da Polícia Rodoviária Estadual, que vai nos dar o apoio também de possibilitar ali a obediência dessas regras, né?
21: Bom, esse trabalho vai ser feito em 24 horas, diuturnamente, como já vem ocorrendo agora, as vans já estão lá desde o início, sim, né, Vanacor?
0: Sim, sim. Hoje as vans estão lá, sim, orientando que a passagem de pedestres não é permitida, e também a questão de salvaguardar que algum veículo desavisado, veículo pesado ou leve, passe pela estrutura nesse momento onde o pilar danificado, ele promove por essa questão das enchentes que houveram ali, da elevação do nível do água. A gente percebeu que houve um agravamento dos danos, né? Então a gente, para evitar, e o pilar ainda está resistindo à estrutura da ponte, né? Ou seja, para evitar que houvesse algum dano, nós mantivemos ali as ambulâncias a impedir de qualquer veículo passasse pela ponte, por segurança do próprio veículo, como também de salvaguardar a estrutura.
21: Ok, muito obrigado, Vanacor.
0: Obrigado, estamos à disposição para passar aí as orientações e esclarecimentos sobre o andamento da obra. A gente vem com a obra bastante dedicação ali, as equipes estão trabalhando inclusive à noite, trabalhamos dois sábados e domingos ali sem cessar. Nesse período de chuvas a gente conseguiu fazer nas janelas que parava a chuva, que o rio dava condições de trabalhar, as equipes tiveram todo o tempo trabalhando, porque a gente entende, a IGR entende ali a dificuldade que é para a comunidade de Mussum, principalmente ali, a comunidade Encantada e Mussum, que precisam dessa ponte na circulação das pessoas, e também para a própria 129 e 130 no segmento de Lajeado até Guaporé, que é o segmento de administração da IGR. Então a gente entende ali a dificuldade que está sendo essa ponte, então o objetivo da de nosso ali é sempre buscar rapidez para colocar o trânsito na normalização o mais urgente possível. Muito obrigado pela oportunidade e estamos às ordens para os esclarecimentos.
21: Obrigado, então, Luiz Fernando Vanacor, a gente marcou essa agenda, né? E agradecendo desde já, né? Às 7 horas da manhã, 7 e pouco, a gente mandava um WhatsApp para ver se tinha a possibilidade de nos atender. Então, para deixar bem claro, tá? Deve ser liberada aí a passagem de pedestres e de veículos leves no decorrer desta semana. Não dá para precisar aqui se vai ser hoje à tarde ou amanhã, mas algumas horas de trabalho em função do nível do rio, né? O Guaporé, que a gente já falava, e o próprio Vanacor dizia também, e a gente constatava isso ontem à tarde, tá? O Guaporé, na verdade, ele estava ontem à tarde um pouco mais alto que o nível do rio Taquari. E com isso tem a correnteza, ela é um pouquinho maior. Fora isso, deu um pouco de água, né? Acabou subindo o rio Guaporé cerca de 3 metros. E aí, inclusive, por segurança, foi retirado um caminhão, tem uma plataforma lá, e em cima dessa plataforma tinha um caminhão, guincho, né? Que está sendo utilizado então para esta escora metálica que está ocorrendo. Então o objetivo agora o que é? É chegar lá no tabuleiro, você vai levantar aquele tabuleiro da ponte, a parte superior, e colocar algumas escoras para amortecer, que aí o peso não vai ficar no pilar, o peso vai ficar sim nas escoras. E a partir daí a liberação então. E a liberação vai ser de forma bem alternada, né? Um veículo de passagem por lado a cada momento, ou de forma alternada ao pare e siga, né? 10 minutos vai em direção ao Mussum, não sei qual é o tempo que vai ser estipulado, e depois disso algum tempo vem de Mussum para o município de Encantado nesse primeiro momento. E a liberação total desta ponte deve ocorrer então conforme a previsão lá pelo dia 25, mas para o final do mês, dia 25, 24, 25, 26 deste mês de setembro que nós estamos iniciando então no dia de hoje. Então a gente já pede a partir de agora, né? A colaboração das pessoas, transporte aí que vão liberar para veículos leves, né? E a limitação lá daquele local, e eu entendo que vai precisar também do reforço, principalmente a Polícia Rodoviária Estadual, que vai ter os dos passos lá que vão tentar forçar, para tentar passar por lá. Mas é o que nós precisamos neste momento, mais um pouquinho de calma. Eu sei que tá todo mundo estressado, né? Mas mais um pouquinho de calma que vamos chegando lá. 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Nós vamos agradecendo a companhia, a sintonia e prometendo voltar no Bom Dia Região dos Vales amanhã a partir das 5 horas. Vem aí, Igor Lopes com o Show da Manhã.
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0: Oba, oba, oba! Bom dia, bom dia, bom dia, bom dia pra você. 9:05, 18 graus e a temperatura no Vale do Taquari. Salve, salve o mês de setembro, senhoras e senhores, que maravilha, finalmente o mês de agosto acabou.
2: Brasil!
0: Que isso, meu Deus do céu, eu achei que agosto não ia acabar mais, hein? É quase ano novo, cara. É, agosto aí... meteu 365 dias, não foi 31, não. Rapaz, que é isso, hein? Seja bem-vindo, mês de setembro, que esse mês... Caraca. É, agosto aí... meteu 365 dias, não foi 31, não. Rapaz, que é isso, hein?

na conta hoje aí, ó. Pode mandar um pix pra mim que eu aceito. 51999881543, senhoras e senhores. Sim, senhoras e senhores, eu aceito um pix. 51999881543. O nosso show que tem as informações do tempo, as informações da polícia. Temos aí os aniversariantes do dia, então não perde tempo e manda teu recado aí. Beleza? Mais é simpatia. Hoje, dia 1º de setembro, hoje é dia do profissional de educação física, dia da bailarina, dia de Santa Beatriz da Silva, dia do médico endocrinologista, dia mundial de oração pelo cuidado da criação, início aí do setembro amarelo, que é o mês de prevenção do suicídio, início do setembro verde, o mês aí de doação de órgãos. São as datas comemorativas nesse 1º de setembro. O nosso show, você sabe, hein? 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Está no ar o meu, o seu, o nosso.

0: lá, canta junto agora, ó. De novo, coral. Jorge Matheus, só se for sozinho, senhoras e senhores, o nosso show da manhã. Danilo e Davi, não mexe nas minhas gavetas, senhoras e senhores. 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Vamos um pouco mais cedo com a previsão do tempo? Vamos lá, chegando o pessoal da Metsul Meteorologia.
1: Bem, nós temos ar mais seco e frio ingressando pelo oeste e sul do estado, mas circulação de umidade ainda provoca uma instabilidade fraca no leste e no norte gaúcho. Hoje, na região do Vale do Taquari, nós vamos ter, o tempo vai melhorar, o sol vai aparecer com nuvens no decorrer do dia, mas ainda teremos muitas nuvens que provocam chuva fraca ou garoa em alguns momentos, agora de manhã, né, alguns períodos ainda de maior nebulosidade nesse começo da terça-feira, mas ao longo do dia o tempo vai melhorar e o sol vai aparecer com nuvens. A temperatura nessa madrugada ficou próxima dos 15 graus, pelo levantamento que se fez aqui até agora. Nós tínhamos temperaturas de 15, 16, alguns pontos com 14, e nas áreas de maior altitude que chegou a fazer 13 graus. Né? As áreas com altitude ali próximo de 600 ou acima de 600 metros, nós tivemos alguns pontos com 13 graus de temperatura. Durante o dia não vai aquecer muito. As máximas, de um modo geral, devem ficar entre 18 e 20 graus. Depois, no fim do dia, vai dar uma esfriadinha, as mínimas de hoje vão ocorrer logo mais à noite e boa parte da região vai ter temperatura chegando entre 12 e 14 graus, as áreas mais altas chegando por volta de 12 graus e as demais áreas na faixa dos 13 e 14 graus. Amanhã é quarta-feira, o tempo é bom, tempo seco com a presença do sol vai predominar, mesmo que apareçam algumas nuvens no céu, haverá uma variação maior de temperatura. As mínimas devem chegar entre 10 e 12 graus, e as máximas à tarde entre 20 e 22 graus. Na quinta-feira vamos ter o sol presente, mas as nuvens aumentam e provocam chuva no final do dia. Em algumas áreas essa chuva só ocorre à noite, mas é chuva muito irregular, mal distribuída e com baixos volumes. Pode inclusive falhar em algumas áreas, nem chega a chover. Vamos ter uma amplitude térmica maior na quinta-feira, as mínimas ficam entre 9 e 11 graus, e as máximas entre 24 e 26 graus. Depois, na sexta, o sol vai aparecer com nuvens, mas ocorrem períodos de maior nebulosidade. Vamos ter a temperatura subindo menos, as mínimas vão ocorrer à noite, vão chegar entre 9 e 11 graus, e as máximas durante o dia devem ficar entre 18 e 20 graus.

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0: Olha, nós de volta aí, senhoras e senhores. 9:21, 18 graus a temperatura. Excelente terça-feira, bom início de mês pra você ligado junto conosco nas ondas queridas da Rádio Encantada. Vamos lá, que recado de ouvinte. Bora, que tem bastante hoje, hein? Abraço pra minha querida Angélica Ferreira, tá ligada junto conosco. Vamos ouvir o áudio dela.
1: Oi, Igor. Oi. É Angélica de Mussul.
0: Fala, Angélica.
1: Peço uma música do Chapeludo. Pra todo mundo que tá escutando a rádio. Rádio Encantado, todo mundo ouve.
0: Bom demais da conta.
1: Não posso esquecer do meu esposo, José Antônio.
0: Fechou,
1: Pedroso dos Santos.
0: Fechou, Brinque. Abraço pra ele, pra ti também, Angélica, pessoal de Mussum. Abraço, obrigado pela companhia de sempre. Então, o Chapeludo, Chapeludo. Vamos tocar o Chapeludo sim, tá? Essa vai especialmente pra Brenda Guedes também, que deve estar ouvindo a gente agora. Ela que adora muito a música do Chapeludo também. Tô só esperando ela mandar mensagem aqui, né? É, rapaz. Abraço pro Neto Santos. Bom dia, Igor. Ó, meu amigo, tu queres perder uma ouvinte? Olha só, hein? Quase virei finado por conta que tu esqueceste do alô da Vera. Ontem foi o dia que eu realmente passei pelo Vale da Sombra da Morte. Mas é esse Neto Santos. Toca uma música bem animada pra gente ouvir. Pode deixar. Alô, Neto Santos. Alô, Verinha. A próxima vai ser pra vocês aqui, viu? Pra dançar, pra arrastar o pé. Abraço. Não faz nada com o nosso Chapeludo, tá, Verinha? Não faz nada com ele, não.
2: Dia, Igor. Ah. Hoje vou de samba, tá?
0: Samba.
2: Deixa eu te amar com a GP.
0: Deixa eu
2: vou sambar amar. Hoje, que é terça-feira, pra não sambar quinta de noite.
0: Manda mais.
2: Abraço, amigo. Obrigado.
0: Valeu, Circe Giovanella. Um beijão pra você. Excelente terça-feira. O Volmor Saline. Volmir Saline, melhor dizendo. Volmir Saline mandou aqui, ó. Bem-vindo, setembro. Um mês colorido e bom e com boas energias. Amém a todos nós. Obrigado pela companhia. Sandra Reis de Roca Salles. Alô, Sandra! Vale, vale. É coisa querida, hein? Se tu não quiser, eu vou pegar pra mim o prêmio que tu ganhou no sábado aí, viu? O Adriano Fernandes tá junto conosco. Grande Adriano, bom dia. Tudo de bom? Obrigado pela audiência, nosso vizinho. Manda um abraço pro Matheus Formentini. Um abraço do Alemão do Chopp e pro Tafarel Benini. Alô, Matheus Formentini. Alô, Tafarel Benini. Alô, Alemão do Chopp. Abraço pra ti, meu queridão. Não dá pra gente falar do Alemão do Chopp sem a gente fazer isso aqui, ó. Isso aqui nós temos que fazer, né? Aí, garoto! Claro que esse aqui é uma latinha, né? Mas tá feito o registro, é só pra, né, incrementar. Grande Alemão do Chopp, tamo junto. Quem mais tá aqui? Vixe, perigoso, perigoso. Já vou dar uma olhadinha aqui, viu? O ouvinte tá mandando boca no trombone. A Verônica Duarte pediu Toda Mulher com Ed Brito e Samuel. Abraço, Verônica. A Rosane das Almas, bom dia. Quero agradecer as pessoas que fizeram a homenagem pra mim, que estava de aniversário. É isso aí. Abraço, Rosane das Almas. Saúde, paz e prosperidade pra você. O Paulo Gritti, ótima terça-feira pra todos. Toca o Chapeludo, Chapeludo. Vamos tocar o Chapeludo. Deixa pra mim que nós vamos tocar o Chapeludo, rapaz. Vamos resolver isso aí. Ih, rapaz. A Brenda já mandou um áudio aqui. Eu tenho até medo de ouvir. Solte sua voz, meu querido Sérgio Sebem. Vai que é tua.
3: Ali. Bom dia, Igor.
0: E aí, meu querido?
3: Se der tempo aí, toca a Barquinha de Ouro.
0: Ah, essa é boa.
3: E manda lá pra minha turma lá do Pinheirinho, Alca Salles.
0: E agora,
3: abraço aí.
0: Nunca
3: boa terça pra todo mundo.
0: Valeu.
3: Abraço, Sérgio Sebem Mussum.
0: Grande Sérgio Sebem de Mussum. Vou fazer o seguinte, eu vou tocar no nosso bloquinho das... Nosso bloquinho brega lá por 10:20 da manhã, pode ser? Que daí eu já organizo direitinho aqui os nossos blocos comerciais e rodo pra você, com certeza, a Barquinha de Ouro. E hoje vai ter o nosso bloquinho de música brega aqui no nosso programa. É, lá por 10:20, pra gente arrastar o pé de forma diferente. O pessoal gosta, o pessoal pede, rapaz. Que é isso? Grande Sérgio Sebem, abraço. Quem mais?
4: Bom dia, Igor.
0: Bom dia. Bem? Bom demais.
4: Já que entrou setembro, toca amanhã de setembro com a Vanusa. Pra nós, pode ser. Bom dia.
0: Valeu.
4: Obrigado. Tchau, tchau.
0: Beijo, minha querida Maria Isabel, tá sempre ligada junto com a gente. Ainda o Leomar Delais, é o Montanha de Mussum. Manda uma música pro meu pai Pedro. Pode deixar, abraço, Leomar, alô, Pedro. Pessoal aí de Mussum. A Cleide Tasca, hoje eu me adiantei. É, hoje chegou cedo, né, Cleide? Acho bom, né? Abraço, tudo de bom, obrigado pela companhia. Ô, Sérgio, você me mandou só pode. Só pode. Grande Sérgio, você vem. A Inês Colasiel toca um Rio Negro e Solimões, apaixona muita gente. Pode deixar que a gente vai tocar sim. Um abraço. Vamos. tocar uma animada agora? Pode ser? Vocês aceitam? Vocês estão servidos pra gente dançar um pouquinho, arrastar o pé nessa maravilhosa terça-feira? Preguiçosa, vamos falar bem a verdade, né? É, mas é início de mês, daqui a pouco já cai na conta, a gente já fica feliz, já fica faceiro, faceiro, faceiro. Vamos lá, Jean Giovanni, você virou saudade. 9:25.
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0: Rafa Júnior, Hugo Guilherme e o DJ Ari SL amam maloqueiro. Dando Moreno, Rio Negro, Solimões, o Chapeludo, Chapeludo, senhoras e senhores. Jean Giovanni, você virou saudade. 25 para as 10, 18 graus e meio no vale. Não sai daí.
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0: Estamos de volta, senhoras e senhores. 20 para as 10, temperatura tá em 18 graus e meia. Temperatura, tu quer falar no ar? Pila, pode falar, não tem problema.
1: O de quê?
0: Não sei.
1: Não, que o Remy tá com um pedaço de madeira na mão, né? Ele queria botar na cabeça de alguém, né? A minha não tem pouco cabelo, não vai amortecer nada, né?
0: A minha mais ou menos.
1: Tem um pouquinho mais,
0: né? Tem um pouquinho mais,
1: tem só. Tem quatro fios a mais do lado direito e tem três na esquerda.
0: Isso.
1: Né? E no meio nenhum, né?
0: Dá pra fazer uma franja já.
1: Que franja?
0: Com esses cinco cabelos dá pra fazer uma franja, né? Um topete, quem tu acha, Gila?
1: As crianças, né, menininhas?
0: Isso, só os...
1: cabelo bem curtinho.
0: Bem espetadinho, né? Assim.
1: Cabelo bem curtinho, a mãe coloca
0: aquele chuquinha. Isso, as chuquinha.
1: Ela é maior que o cabelo, né?
0: Pelo amor não,
1: fica,
0: de Deus.
1: É só
0: a chuquinha.
1: É grudar no couro cabeludo,
0: meu
1: né?
0: Meu Deus, tem mais rabicó que cabelo, na verdade.
1: Sim. Tem que botar.
0: Que fase!
1: Prende no couro cabeludo e não no cabelo, né?
0: Não tem. Vai fazer o quê, né? Senta e chora, né?
1: As crianças, tudo certinho, né? Normal, né?
0: Senta e chora, né?
1: Eu já tô na fase que não vem
0: esquece,
1: mais.
0: Não esquece, né? Não vem mais. Pra
1: o
0: mim
1: meu não vem mais, né?
0: Você tá com quantos anos, Dila?
1: As crianças crescem, né?
0: Sim. Quantos anos tu tá, Dila?
1: 10 de janeiro de 1970.
0: Ah, não. Então tá com
1: 5,6.
0: Ah, tá bom, né?
1: Não cresce
0: eu
1: mais.
0: Eu tô com 27 e não cresce mais.
1: Metade, né?
0: Tamo quebrado.
1: Menos da metade.
0: Acho que é muito estresse, Vila.
1: Claro.
0: Acho que é muito estresse. É muito estresse. 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Dilamar tá aqui, vai trazer as informações da polícia nessa terça-feira. Setor movimentado no final e início do mês de setembro?
1: Movimentado, sim, no início deste mês de setembro, sim, senhor.
0: E agradecemos o fim do mês do cachorro louco. Graças a Deus. Ô, mesinho.
1: Ele cai rabioso.
0: E entramos no mês do Guaipeca com os as semanas farroupilhas.
1: Guaipeca farroupilha.
0: Guaipeca farroupilha.
1: Isso tem. O Cusco, o Guaipeca.
0: O Cusco.
1: Cusco,
0: eu chamo de Guaipeca, eu acho mais
1: bonito. Tá certo, bonito, tudo certo.
0: Mais bonito.
1: Tudo certo, né? A Guaipeca, até a música do... do fundo da grota, né? Guaipeca vem latindo perto de casa, né?
0: Isso. Vem ticar com a Guaipeca.
1: Os urrilhos vêm ticar com a Guaipeca, né? O Baitaca, tá?
0: Isso aí.
1: As informações da polícia, então, em nome da Casa do Real, Almeida Monitoramento e também para a Ótica Regis. 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Pois bem, a Patran Estrela realizou ontem uma averiguação, uma denúncia, né? De maus tratos animais e a manutenção irregular de fauna silvestre em cativeiro, no bairro Moinhos Lajeado. Foram localizadas lá 21 aves mantidas em gaiolas, sem autorização através da órgãos ambientais. Já o ex-padrasto da adolescente Alice Nitz, 14 anos de idade, morta em Encantado, foi indiciado por feminicídio. 40 anos de idade, o Wagner Arese Enica teve uma relação afetiva de anos, né? Com a mãe da vítima e já havia confessado o crime anteriormente. Agora em depoimento, né? Também foi descartado o vicaricídio, que é quando a pessoa mata, né? Os filhos da mulher para causar dor para a mulher. Não foi constatado isso e teria tido uma desavença entre eles dois, né? Um conflito e ele então matou a Alice Nitz, 14 anos de idade, em 17 de agosto, no Jardim do Trabalhador Encantado. Wagner, inclusive, já está preso. Na manhã de hoje, terça-feira, uma ação conjunta da Brigada e a Polícia Civil resultou na prisão de um homem e a apreensão de 2 quilos de crack e mais 2 quilos de cocaína aqui em Encantado. A operação, na verdade, né? A ocorrência teve início em Arroio do Meio, quando um Celta foi abordado pelas forças de segurança. O condutor não obedeceu e fugiu em direção ao Encantado. Ainda na IRS 130, ele perdeu o controle e saiu da pista às margens da via. Abandonou o veículo, tentou fugir a pé, mas foi localizado e preso por parte da Brigada Militar. No interior do veículo, então, 2 quilos de crack e 2 de cocaína. O homem tem mais de 10 registros de antecedentes, principalmente tráfico de drogas. Já a Polícia de Soledade cumpriu ontem uma nova ordem de prisão preventiva contra um homem de 35 anos de idade, investigado por uma tentativa de feminicídio qualificado e vicaricídio. Os crimes ocorreram em agosto em Soledade. Segundo a polícia, a mulher, 34 anos, foi alvo de diversos disparos de arma de fogo. Ela foi atingida por 3, inclusive no pescoço. O filho dela, 19 anos de idade, também foi alvo de disparos, mas não chegou a ser atingido. O cidadão foi preso, liberado e agora, mais uma vez, então, foi preso. Já na noite de ontem, segunda-feira, a Brigada Militar prendeu 4 pessoas por tráfico de drogas e porte ilegal de arma de fogo em Taquari. A operação denominada Cerco Fechado, na 287. Foram apreendidas uma pistola 9mm, um carregador, um prolongador, 50 munições, 4 celulares, 218 gramas de crack, 158 cocaína e 200 gramas de maconha. 4 pessoas foram presas. Aqui um fato repugnante que vem ocorrendo em Porto Alegre. Meu caro Igor. Cidadão foi preso ontem, segunda-feira, suspeito de estupro de vulnerável contra as 4 filhas e também a enteada.
0: Então, 5.
1: 4 filhas e a enteada.
0: Meu Deus, cara.
1: De acordo com a polícia, as meninas têm entre 1 e 9 anos. Além delas, uma enteada teria se mudado de casa após também relatar abusos. A enteada tem 12 anos de idade. Contou para um familiar e aí depois disso, a filha dele, 9 anos de idade, relatou supostos abusos para a mãe dela. A avó descobriu anteriormente, né? Através da enteada e o homem então foi preso. 4 filhas entre 1 e 9 anos e também a enteada de 12 anos de idade. Fato que o cidadão foi preso ontem em Porto Alegre. Estas então as principais informações policiais nesta manhã de terça-feira. 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
0: Obrigado, Dilamar. Ok. Vamos fazer em 2 momentos aqui, ó.
1: Pois não.
0: A Gessi Esquena disse assim: eu me divirto com vocês, vocês são umas figuras.
1: Obrigado, Gessi.
0: E uma ouvinte manda o seguinte: ó, tem um Corsa Bolinha branco e um Corsa Vermelho aqui em Mussum abordando pessoas. Estão pedindo ajuda para ir para Porto Alegre. E pedindo para sair de suas casas, enfim, para ir junto. É algo nesse sentido aí que a ouvinte nos relata.
1: Chama a brigada.
0: Avisa a brigada militar. Se alguém viu aí, né?
1: Avisa a brigada militar que é uma questão de segurança.
0: Com certeza,
1: tá? Né? Tá. Como é que era? O que a senhora disse aqui? Tem 2 pessoas.
0: Tem um Corsa bolinha branca e um Corsa vermelho e Mussum abordando pessoas, tá? Pedindo para ir para Porto Alegre. E pedindo pra sair, foi o que ela escreveu aqui, tá? Acredito que seja pra pedir pra sair de casa e atender eles, acredito eu que seja isso. E ela já tá nos ouvindo, disse assim, ó, nós já avisamos a Brigada Militar.
1: Pronto.
0: Então é isso aí.
1: Faz o correto, dá uma olhada. A Brigada vai dar uma olhadinha lá, o que eles estão fazendo lá.
0: É isso aí.
1: Tá? Que tem um monte de espertinho, né?
0: Tem, tem.
1: Um monte de espertalhões, hein?
0: Eu me lembro que em Encantado a gente tinha um... O Corolla Preto, uma época. Eu lembro disso por causa da época da escola, né?
1: Sim.
0: Ofereciam um bala pras crianças, uhum, e tal. E, inclusive, você que é pai e que é mãe, né? Já sabe.
1: Dá,
0: né,
1: uma espiada.
0: Dá uma espiada. Eu tenho uma história boa pra contar.
1: E orientar as crianças, né? Orienta as crianças.
0: Eu tenho uma história boa pra contar. Uma história boa. Posso contar, Gilamar?
1: Pode.
0: Pois, morava eu no bairro Navegantes.
1: Uhum.
0: Que eu morava ali na rua do Angico, na rua em frente à capela Nossa Senhora dos Navegantes aí, né?
1: Sim.
0: E aí, eu ia lá no Mercado do Nego, ou no Mercado do Pio, lá no bairro Navegantes. Sim. Também. Um abraço pra
1: Mercado
0: eles.
1: Mercado Nego, inclusive, ali na descida ali, aliás, na rua principal aqui, né? Mercado Nego.
0: E não, o Pio, lá no final. Lá no final,
1: do lado da igreja.
0: A gente dizia assim,
1: lá do pavilhão.
0: Na subida, e o Mercado do Pio era na descida.
1: Exato. Tá?
0: E aí acontecia o seguinte, eu estava, fui lá comprar, sei lá, pão, alguma coisa que meu pai e mamãe pediram, acho que eu tinha uns 10 anos de idade. Me para um gol branco, um gol quadrado branco, me para do lado e diz assim: oi, tu quer carona pra ir pra casa? Eu tava na esquina de casa já. Disse: não, mas eu moro ali. Não, mas entra aí. Não quero, obrigado. Não, mas entra aí. Eles foram quase na frente de casa. É um cara sozinho me convidando para entrar dentro do carro, me oferecendo carona pra ir pra casa. Uh-huh. Não, até hoje a gente não sabe quem é.
1: Yeah.
0: Então você aí, ó, ensine bem o seu filho, sua filha, seu enteado, sua enteada, seu sobrinho, sua sobrinha, enfim, a desconfiar.
1: Na minha época...
0: Até às vezes quando conhece a pessoa, negue igual que é melhor. É melhor. A gente não sabe muito bem a índole das pessoas hoje em dia.
1: Na minha época a gente chamava isso, sabe o que era quando era pequeno, assim, tinha que cuidar, que era os tira-sangue.
0: Tira-sangue?
1: Exatamente.
0: Nossa, vocês eram assim...
1: Não.
0: Ah, que nome de Lamar.
1: Não, é o que era dito pra gente, tá? Que não era pegar carona de ninguém, não era pra entrar nenhum carro, porque supostamente era os tira-sangue. Eles pegavam as pessoas pra depois tirar o sangue, pra depois pra revender pra passar pro outro.
0: Na minha época...
1: Era os carros, era os tira-sangue.
0: Na minha época era um pouquinho mais tranquilo, era o velho do saco, essas coisas. Não, tira-sangue.
1: Tira-sangue.
0: Não, traumatizava as crianças.
1: Ah, claro.
0: Pelo amor de Deus, tem como, né?
1: Era assim que a gente era instruído, tira-sangue.
0: Funcionou, pelo menos.
1: Funcionou.
0: Hoje em dia tu traumatiza uma criança, vamos lá.
1: Não, nem pode.
0: Não pode mais. Que fácil.
1: Hoje tudo é bullying, né?
0: É bullying. Tchau, Gilamar. Valeu.

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0: excelente mês de setembro.
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0: Sou eu. Lindo, maravilhoso. Mentiroso também. Estamos de volta, senhoras e senhores. 10:03, 10:03, 19 graus nesse momento. É a temperatura no Vale do Taquari. Obrigadão pela tua audiência. Você que escolhe a Rádio Encantado como sua companheira todos os dias e todas as horas. Maravilha ter você aí do outro lado, viu? Em casa, no carro, no trabalho, pelo computador, pelo celular, levando a gente na carona. Obrigado mesmo. Vamos lá? 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Vamos lá que tem bastante recado no nosso WhatsApp, o 519-9988-1543. Vamos ouvir juntos os áudios dos ouvintes, bora?
2: Bom dia, Igor.
0: Oi.
2: Você roda manhã de setembro com a Vanusa pra saudar nossa linda primavera de tantas flores. Adoro demais. Um bom dia pra você.
0: Maravilha. Abraço, Dona Yelka Maria Porto. Um beijo pra você. Excelente terça-feira. Abençoado mês de setembro.
3: Oi, bom dia. Bom dia, Igor.
0: Bom
3: tudo
0: dia.
3: Bom?
0: Bom, bom.
3: Tô tomando chimarrão lá do fogão a lenha.
0: Opa,
3: te ouvindo.
0: Bom demais.
3: Abraço. Já que entrou mês de setembro, toca o Amor de Primavera.
0: Amor de Primavera.
3: Pode ser?
0: Pode.
3: Valeu, abraço pra você e todos que estão ouvindo o programa.
0: Valeu, valeu.
3: Tá bom?
0: Abraço o meu querido idolatrado, salve, salve ele mesmo, Nelê Lanzini da Linha Nova. Vamos tocar o Amor de Primavera. Vamos escolher uma aqui, tem tantas regravações com o Amor de Primavera, né? Vou tocar a original, acho, né? O que tu acha? Vamos tocar aqui o de Paulo e Paulino. Amor de Primavera, vai sair nesse bloco aqui, viu? Abraço, Nelly Lanzini, pessoal da Linha Nova. Ainda, um abraço pra quem é que tá aqui? Bom dia, Igor, tudo bem? Mano, um abraço pro meu amigo Antônio Felipe. É o Ademar Bertamon. Ele tá na linha 13 de maio em Mussum, não perde um programa, hein? E mandar a todos os ouvintes também. Abraço, valeu, Ademar Bertamon. Alô, Antônio Felipe. Saúde e prosperidade pra você, tá sempre ligado aqui na Rádio Encantado. Maravilha ter a tua audiência, viu? Quem mais tá aqui? O Elton Lap do Jardim do Trabalhador. Manda a música Amigo Arrasta Uma Cadeira do Roberto Carlos. É boa essa aí. Abraço, Elton Lap do Jardim do Trabalhador. Ainda, bom dia, estamos tomando chimarrão. É o Davi Saldanha, Margarete Severo do Jardim do Trabalhador. Tá pedindo a música Uma Só Lajota, tá certo. Abraço, obrigado pela audiência de vocês. Tudo de bom. Aí.
4: Oi, bom dia, Igor. Sou eu, Adonês Azevedo.
0: Fala, Detonei.
4: Eu queria homenagear meu pai, José Cid Azevedo. Ele tá no aniversário hoje.
0: Olha aí, rapaz.
4: Se for possível, poder tocar essa música do Barrito, Motorista do Amor. Vou oferecer pra ele e pra vocês aí da rádio. Então tá, valeu.
0: Abraço.
4: Poder tocar essa música do Barrito, Motorista do Amor. Vou oferecer pra ele e pra vocês aí da rádio.

0: E mesmo é a tua audiência por aqui, viu? Ah, essa aí foi boa, hein? Abraço, José Darcy! Parabéns, saúde, paz e prosperidade, tudo de bom! Fiquei sabendo aí, ó, que a festa começa hoje, terça-feira, e vai até sexta. Procede essa informação? Ah, muito bem. Alô, José Darcy. Alô, Iracema Nobre. Obrigado pela audiência de vocês. Tem mais gente de aniversário aqui? Deixa eu dar uma espiadinha, rapaz. Aqui, ó. Bom dia, Lourdes Fontana de Garibaldi. Quero fazer uma homenagem à minha mana Mairi Paduan, que hoje está de aniversário. Ela mora em Caxias do Sul. Alô, Mairi Paduan. Parabéns, saúde, paz e prosperidade pra você. Saúde, saúde, saúde, que o resto a gente corre atrás. É a Lourdes Fontana fazendo homenagem pra você. Aí sim, hein? Quem mais tá aqui? Ai, ai, ai, ai, ai, tem mais gente de aniversário aqui, ó. Bom dia, meu amigo Igor, Ivanete Formentini e Coronel Pilar. Manda um abraço pro meu amor, o Nenê, e hoje em especial pro meu irmãozinho, Leandro Formentini, pois ele está de aniversário. Desejo tudo de bom e melhor pra ele. Tenho orgulho de ser a mana dele. Ele é muito especial e muito legal. Um pai amoroso, trabalhador. Que seu dia seja abençoado, pois adoramos muito ele. Homenagem da mãe Gema, do Benjamin, dos irmãos Renato, Leandro, Daniel e eu, Ivanete. E também do Nenê. Aí sim, hein? Alô, Leandro Formentini! Você acredita que seja de Coronel Pilar também, né? Saúde, paz e prosperidade! Coronel Pilar vai parar. Vai parar com o aniversário desse rapaz. Maravilha, maravilha! Aos demais aniversariantes do dia, que Deus abençoe hoje, amanhã e sempre. São os votos de todos aqui da Rádio Encantado pra você. Fechou? Ainda! Olha aqui, rapaz. Tem mais alguns recados aqui, vou trazer todos, que depois eu já rodo um monte de música pra vocês aqui, ó. Bom dia, Igor, as meninas do Cassino! Manda um feliz aniversário pra nossa amiga Altair Fleck, a companheira do Cassino. Hoje vamos jogar na Maria. Toca a flor do meu jardim. As meninas do Pinheirinho Roca Salles. Abraço, Altair Fleck! Parabéns, saúde, paz e prosperidade. Boa sorte pra você no cassino hoje, então, né? Vem por aí o negócio.
1: Bom dia, Igor. Tudo bem? Aqui é a Fátima. Estou na escuta do programa. Show da manhã. Põe uma música aí bem legal, aí, bem divertida, alegre pra mim.
0: Bem
1: pra
0: divertida.
1: Estou na escuta do programa. E também pra minhas amigas e vizinhas que também sempre estão na escuta da Rádio Encantado. 104.7.
0: Valeu!
1: Um abraço e um ótimo dia.
0: Muito obrigado pela audiência, querida Fátima Isabel Pinha, Sueli Baggio, pediu Victor e Léo Fada, o Colasso de Mussum. Bom dia, meu bicho velho. Manda uma música pra todos os seus ouvintes. Estou de folga com essa chuvinha boa. Mas, rapaz, eu tenho sol aqui na 7 de setembro, 792. Tem sol aí, ô Colasso. Pediu Roberto Carlos. Abraço, tudo de bom. Averinha, tudo certo. Se puder, coloca a música pro Neto Santos e agradece que passamos mais um mês de agosto, que é o mês da mudança. Mês do cachorro louco, é, Averinha. Sobrevivemos, né? É bem por aí o negócio. Tudo de bom pra vocês. E um abraço pro meu querido ouvinte, Elmir Francischini. Elmir Francischini está vindo pra Encantado, está nos ouvindo agora nesse momento. Um abraço, meu querido. Boa viagem pra você. E tudo de bom, tio. Acho que é a primeira vez que participa aqui da nossa programação. Obrigado mesmo pela tua audiência. Boa viagem. Vamos de música? Vamos lá. Papudinho aí. Não cala a boca esse Igor Lopes. Né? 10 horas e 10 minutos. 10 e 10. A hora da coincidência. Faz um pedido aí. 19 graus a temperatura.

0: Clayton, Romário, Zanetti e Cristiano não namora, Matheus Fernandes e Hugo Guilherme, os quartos usados, senhoras e senhores. 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

0: Nós estamos de volta, senhoras e senhores. 10h24, temperatura tá em 20 graus nesse momento no Vale do Taquari. O sol está brilhando, senhoras e senhores. Que maravilha, maravilha, maravilha, maravilha. Bom demais da conta, a gente fica faceiro quando o sol aparece. Ainda mais nessa época do ano que a gente fica com medo de algumas coisas acontecerem. É, senhoras e senhores, tu vê só. Que situação, hein? Que situação. Já posso dizer que a gente se safou de mais uma ou ainda tá cedo? Acho que a gente se safou já, né? Ah, a gente se safou. Acredito eu que a gente se safou. Tomara que permaneça assim. Nos livramos de mais uma enchente, senhoras e senhores? Muito bem. Acho que sim. Acredito que sim. E torço pra isso, né? Vamos lá. 10h24. Temperatura tá em 20 graus. Um abraço pros nossos ouvintes que estão aqui no nosso WhatsApp. A Ana Luísa Fussiger, vamos ouvir o áudio dela.
1: Bom dia, Igor. Bom dia. Tudo bem? Bom. Nós aqui na Linha Brasil, na escuta do teu programa. Sempre te ouvindo.
0: Bom demais.
1: Abraço e beijo pra nossa família da Rádio Encantado, que vocês são muito importantes pra nós aqui.
0: Bom demais da conta.
1: Gosto muito de ficar escutando o programa de vocês.
0: Valeu, Ana Luísa Fussiger, obrigado pelo teu carinho. E você que é importantíssima pra nós. A Rádio Encantada é feita para o ouvinte e o ouvinte que faz a Rádio Encantada. É, um abraço, Ana Luísa Fussiger, pessoal da Linha Brasil. O Daniel, bom dia, quero mandar um feliz aniversário pro meu pai Elpidio Keller, mais conhecido como Sabiá. Parabéns ao Sabiá. Saúde, paz e prosperidade. Tudo de bom, seu Elpidio Keller. Saúde e prosperidade. Abraço pro Neudir Capitânia, dona Marlene, ligados aqui junto conosco. Ele disse assim, ó, eu tenho um chá muito bom para quem está sem cabelo, que é o caso do Dilamar e do Igor Lopes. É o chapéu. Bah, quando ele largou essa aí, pela madrugada, olha. Merece os aplausos, será? Merece. Merece os aplausos. Alô, Leodir Capitani. Um abraço pra ti, tudo de bom. Alô, dona Marlene. Adriane Gobi também tá junto conosco. Quem mais tá aqui? Vamos ouvir.
2: Bom dia, Igor. Mas aqui em Mussum tá chovendo.
0: Tá chovendo em Mussum?
2: Não sei o porquê, mas tá chovendo. Ali tem sol?
0: Tem sol.
2: Acho que eu vou pegar um helicóptero e vou pra lá.
0: É ponte aérea. É só ponte aérea.
2: Se tem sol, eu vou pra lá.
0: Venha.
2: Desculpa a brincadeira.
0: Abraço.
2: Bom dia. Igor. Agora eu acho que o tempo ficou assustado. Tem sol aqui no sul.
0: Alô, Rosa Lombi Paine, pelo menos chegou um sol aí, né? Já é uma grande coisa. Pois é, aqui tem sol, faz um tempinho já. Faz pelo menos uma meia hora, 40 minutos, tem sol aqui em Encantado. Eu ia dizer que o sol não tinha chegado por causa da ponte, né? Aí ele acabou ficando só do lado de cá, mas deixa quieto, né? Alô, Jackson, do Parobé, disse aqui, ó, chuva no Parobé. Ó, tá chovendo no Parobé nesse momento. É, tá limpando o tempo, né? Devagarinho vai se organizando. 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Vamos ao nosso bloquinho Brega, senhoras e senhores. Vamos arrastar o pé, arrasta a cadeira aí, arrasta o sofá e vamos dançar. A primeira de hoje é a Barquinha de Ouro. Guilherme Silva, 10h28, bom dia.

0: chicote de luxo, Zenyuri Zenivan. E a pegadinha, senhoras e senhores, raça chinela com Vem Me Dengar. Sucesso aí do Grupo Tradição ou do Tchê Garotos. Acho que é do Tchê Garotos o Vem Me Dengar, né? Guilherme Silva, a barquinha de ouro, senhoras e senhores. 20 para as 11, 20 graus é a temperatura no vale.
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1: Olha, nós de volta aí, senhoras e senhores, 17 para as 11, temperatura tá em 20 graus no Vale do Taquari. Obrigado pela tua audiência e pela tua companhia. Vamos encarar? Vamos que é só terça-feira, 1º de setembro, maravilha ter a tua audiência. Bora? Abraço! Aqui, ó. A Yalca mandou o seguinte: com toda certeza, nós ouvintes somos responsáveis pelos seus trabalhos. Adoro a Rádio Encantado. Valeu, Yalca. Um beijo pra você, obrigado pelo carinho. A Gladys Radelli, bom dia, Igor. Manda música pra todas as vovozinhas do grupo. Pode ser o Cleiton Borges. Acertam. E também aí pra Gladys Beer. Tá bom, abraço, obrigado pela audiência. As vovós, sempre ligadas junto conosco também. Maravilha. Quem mais? A Giovana Cassoldi, aqui no Parque Perolim tem chuva e sol, ou sol e chuva, depende do ponto de vista, né, Giovana? É. Aqui, deixa eu olhar, agora o sol se escondeu aqui, pelo menos na 7 de setembro, 7/9, deixa eu dar uma espiadinha. Tá chovendo nesse momento aqui, aqui tá dando uma garoa. Abraço, Giovana Cassoldi, tudo de bom, deve ser assim o dia, essa terça-feira aqui no Vale do Taquari, né? Abraço pra quem mais? Vamos ouvir áudio pra finalizar o programa? Bora!
2: Bom dia, Igor! Oi, tudo bem?
1: Bom.
2: Aqui é a Cecília.
1: Fala, Cecília!
2: Olha, eu vou querer a música do Breno e Matheus, aquela lá.
1: Essa aí!
2: Eu quero praia.
1: Eu
2: quero oferecer para toda a galera que foi na excursão no final de semana em Restinga Seca.
1: Tá.
2: Junto comigo.
1: Tá.
2: Inclusive a Glanir. Beijo a todos os ouvintes e até logo.
1: A Glanir também foi. Abraço, Cecília. Um beijão pra você. Alô, Claudete Vanceta. Abraço pra toda a família. Tudo de bom pra mamãe, pro papai, pro vovô, pra vovó, pra toda a galera aí. Obrigado pela companhia de sempre, nossos queridos dos ouvintes. Vou tocar na sequência aqui o Breno e Matheus, tá? 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Fechou todas? Passou a régua? 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Abraço pra Malise dos Santos. Bom dia, Malise! Abraço pra você e pra toda a família, abençoado mês de setembro. E eu vou fechando, todas passando a régua. Vem aí, Claudinei Coferri, o informativo de Roca Salles. Eu volto amanhã, se Deus quiser, a partir das 9, com mais um show da manhã, senhoras e senhores. Fiquem com Deus, que eu vou com ele. Abençoado mês de setembro a todos. Se cuidem, se comportem na minha ausência. Não façam nada que eu não faria. Show.

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5: Bom dia, amigos. Bom dia, amigas. Está no ar o programa informativo de Roca Salles aqui pela Rádio Encantado 104.7 FM. 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Hoje é terça-feira, dia 1º de setembro de 2026. Uma terça-feira com o céu encoberto aqui no Vale do Taquari. Temperatura agora na marca dos 19 graus, 72% a umidade relativa do ar. 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A diretoria do Grupo dos Amigos da Melhor Idade de Rota Sales convida seus integrantes para a programação do próximo sábado, dia 5, o baile da Melhor Idade em Lajeado. A saída do centro da cidade será às 10 horas e 45 minutos da manhã. As inscrições com Marlene Dors, contatando pelo fone WhatsApp 99367-6137. Inscrições também com Sibila Hermani, contatando pelo fone WhatsApp 99814-6478. A diretoria da Associação Ecumênica da Terceira Idade de Roca Sales convida seus associados para a programação do próximo sábado, o baile da Melhor Idade, na linha Argola, em Encantado. A saída do centro da cidade será ao meio-dia. As inscrições até sexta-feira com a diretoria, contatando pelo fone WhatsApp 9641-8252. A diretoria da Associação Ecumênica da Terceira Idade também organiza excursão para as águas termais de Piratuba, com saída de Roca Sales dia 9 de outubro, às 20 horas, e retorno no dia 12 de outubro. As inscrições para os associados é até o próximo dia 20 de setembro. Quem não é associado e quiser participar, também pode se inscrever para a lista de espera, contatando a diretoria pelo fone WhatsApp 9641-8252. A diretoria do Clube de Mães Nossa Senhora Aparecida da Encruzilhada convida a todos os clubes de mães, grupos e a comunidade para o chá anual, que acontece neste sábado, dia 5, a partir das 14 horas, no Salão da Comunidade Nossa Senhora do Caravaggio, da linha Bento Gonçalves. Pela sua presença, desde já agradece a diretoria do Clube de Mães Nossa Senhora Aparecida da Encruzilhada. Pessoas que devem entrar em contato com a Secretaria da Saúde ou comparecer pessoalmente à tarde na Secretaria da Saúde para tratar em assuntos relacionados a consultas e exames. Arenor Schmitz, José Vitório Ensin, Iracema Vichineschi, Anita Borba e Emanuel Machado Correa. Essas pessoas devem comparecer à tarde na Secretaria da Saúde ou contatar pelo fone WhatsApp 3753-2577. Comparecer na Secretaria da Saúde para tratar em assuntos relacionados a consultas e exames. A Renor Schmitz, José Vitório Hensin, Iracema Vistineschi, Anita Borba e Emanuel Machado Correa. A Secretaria da Saúde também informa atenção para um roteiro atualizado de atendimento médico com a unidade móvel de saúde no interior. A Secretaria da Saúde também informa atenção para um roteiro atualizado de atendimento médico.

0: com a unidade móvel de saúde no interior do município para esta semana. Roteiro atualizado. Hoje, terça-feira, à tarde, unidade móvel de saúde atendendo em frente ao Salão da Comunidade da linha Júri de Caseiros Alto. Amanhã, quarta-feira, na comunidade do Campinhos também à tarde e na quinta-feira à tarde na comunidade da Violanda. Lembrando que estão disponibilizadas 12 consultas médicas por ordem de chegada. A secretaria também orienta as pessoas que vão em busca de atendimento na unidade móvel de saúde para que levem consigo o cartão do SUS e documento de identidade. E atenção para essa mensagem da Rede de Farmácia São João.
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0: 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A Secretaria Municipal da Agricultura comunica aos criadores de animais inscritos para a vacinação contra a brucelose bovina, de que amanhã, quarta-feira, a partir das 7:30 da manhã, a vacinação será pelas localidades da linha Rio Branco, Arroio Augusta, Alta e Baixa, para o Bé Alto e Baixo e linha Brasil. Roteiro de amanhã, a partir das 7:30 da manhã, vacinação contra a brucelose bovina. Linha Rio Branco, Arroio Augusta Alta e Baixa, Parobé Alto e Baixo e linha Brasil. A secretaria orienta aos criadores de animais para que mantenham os mesmos presos até a chegada do médico veterinário e assim facilitar o andamento dos trabalhos. A Secretaria da Agricultura também comunica a todos os produtores rurais de que hoje não haverá atendimento junto à Secretaria da Agricultura, devido a um treinamento da equipe para a instalação de novo sistema. Portanto, hoje, terça-feira, não terá atendimento junto à Secretaria da Agricultura. Convite. A diretoria do Clube de Mães Ana Nery de Roca Salles convida a todos os clubes, grupos e a comunidade para participarem do seu tradicional chá anual, que acontece no próximo dia 12 de setembro, a partir das 14:30, no Salão da Comunidade Católica São José. Aguardamos a todos com um variado cardápio de doces, salgados, sorteio de brindes e muita descontração. Convite da diretoria do Clube de Mães, Ana Nery. O valor do cartão é de R$40. 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
1: 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Relação de dias para fazer o ITR e o INCA CRIN aqui no escritório do sindicato. Amanhã, dia 2, linha Borges de Medeiros. Dia 4, Santo André e Maracanã. Dia 9, Fazenda Lomo. Dia 11, Marquês do Herval e Bento Gonçalves. Dia 15, Fernando Abo, Murigi e Mariano. 17, Júlio de Castilhos. 21, Marechal Deodoro. E 22, Barão do Triunfo e Barão do Rio Branco. Se houve alguma alteração de venda ou compra no último ano, trazer a certidão do imóvel e documentos, identidade e também CPF. Se não puder vir no seu dia, tá? Dia da sua linha, não tem problema. Poderá vir a partir do dia 22, qualquer dia, qualquer horário, fazer o ITR e o INCRA 2026 aqui no escritório do sindicato. 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Excursão à Expo Inter, então as pessoas que se inscreveram para a excursão à Expo Inter, saída às 7 horas, quinta-feira, dia 3 de setembro. Não esqueça de um documento de identidade para essa viagem à Expo Inter, quinta-feira. E assim, amigos ouvintes, estamos encerrando mais um programa do Sindicato dos Trabalhadores Rural de Roca Salles. Esperamos contar com sua audiência na próxima sexta-feira. A todos, um bom dia e até lá.
2: 11 horas e 17 minutos, 19 graus de temperatura. 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E a Secretaria da Saúde solicita o comparecimento pela parte da tarde junto à Secretaria da Saúde, ao lado do Hospital Roque Gonzalez, ou contatar pelo fone Whats 3753-2577 as seguintes pessoas: Arenor Schmitz, José Vitório Hensin, Iracema Vicineschi, Anita Borba e Emanuel Machado Correa. Comparecer à tarde na Secretaria da Saúde ou entrar em contato pelo fone Whats 3753-2577. 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Festas. Vem aí a tradicional festa da cuca e da linguiça. Será na comunidade evangélica da linha Júlio de Castilhos Alto, em Roca Salles, no próximo domingo, dia 6 de setembro. A programação, 9:30, celebração de culto. Ao meio-dia, almoço, com bife de carne de res, suíno, frango, massa, salpicão, maionese, linguiça, cuca, saladas e também salada de frutas. Valor do cartão antecipado, R$55. Cartões à venda na Secretaria da Paróquia Evangélica com Barson, no Bazar Capricho e também com a diretoria. Pela parte da tarde, reunião dançante com animação da banda Expresso do Amor. Apoio, vereador Noel Luiz Schaefer e Bronzatti Materiais de Construção. A comunidade da linha Assunção Coronel Pilar convida para a festa em honra a São Roque e Nossa Senhora da Assunção, que acontece no próximo dia 13 de setembro. Programação, 10:30, celebração de missa, com bênção do pão e do sal. O meio-dia, almoço com a tradicional sopa de capelete, churrasco de res, frango, salsichão, pão cuca e saladas. Valor do cartão, R$65. Pela parte da tarde, sorteio da rifa e reunião dançante com animação da banda Essência Musical. Apoio, vereador Osmar Formentini e Vinícola Endrizi. Pela sua presença, desde já agradece a diretoria da comunidade da linha Assunção Coronel Pilar, que convida a todos para nossa festa e honra a Nossa Senhora da Assunção e também de São Roque, dia 13 de setembro.
3: Como eu disse, as respostas de Moraes não aparecem, mas Vorcaro insiste em diversas vezes que queria uma proteção de cima, né, da PGR.

0: 11h23 e se vemos fora do ar por alguns instantes, por problemas técnicos, estamos de volta com a nossa programação normal. A diretoria do Esporte Clube 7 de Setembro convida a todos para seu tradicional almoço que acontece no próximo domingo, dia 6, em sua sede esportiva. Cardápio, carne de res, suíno, frango, maionese, pão cuca e saladas. O valor do cartão será de R$60. Pela parte da tarde, música ao vivo, com animação de Bruno e Cássio. Pela sua presença, desejar agradece a diretoria do Esporte Clube 7 de Setembro, que promove domingo o seu tradicional almoço. Festa no próximo domingo da comunidade da na linha 7 de Setembro, festa do Esporte Clube 7 de Setembro. E a Secretaria Municipal da Saúde reforça o roteiro de atendimento com a unidade móvel de saúde no interior do município para esta semana. Hoje à tarde, unidade móvel de saúde, Dr. Gabriel Ortega e mais técnica de enfermagem, com atendimento em frente ao salão da comunidade da linha Júlio de Castilhos Alto. Amanhã, quarta-feira, também à tarde, unidade móvel de saúde, atendendo na comunidade do Campinhos. E na quinta-feira, dia 3, também à tarde, unidade móvel de saúde, atendendo na comunidade da Violanda. 11h24, apresentamos o programa informativo de Roca Salles aqui pela Rádio Encantado 104.7 FM. Programa que volta amanhã, a partir das 11h. A todos os ouvintes, um bom almoço, um bom dia. Vem aí na sequência as informações da Câmara de Vereadores em Roca Salles, depois o recado do AGF e o Jornal do Meio-Dia.
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0: E três projetos de lei de origem do Executivo Municipal estavam na pauta da sessão ordinária na Câmara de Vereadores do município de Roca Salles na noite de ontem. Dois projetos foram colocados para votação e aprovados por unanimidade, e um projeto ficou baixado para estudos nas comissões de Orçamento e Finanças e Constituição e Justiça. O projeto baixado para análise é o de número 051, que dispõe sobre as diretrizes orçamentárias para o exercício financeiro do ano de 2027. Os projetos aprovados por unanimidade são os seguintes: o de número 051, de 27 de agosto, que autoriza a abertura de um crédito suplementar no valor de R$5.415.500, recursos destinados às mais diversas secretarias da administração, manutenção das atividades do gabinete do prefeito, junta do serviço militar e assessoria jurídica. E o projeto 052, que autoriza a abertura de um crédito especial no valor de R$126.035, visando a aplicação de recursos federais destinados à Secretaria Municipal de Educação e Cultura e Desporto Amador. Na sessão desta semana, não tivemos manifestações de tribuna. Em virtude do feriado da Independência, na próxima segunda-feira, a próxima sessão ordinária na Câmara de Vereadores em Roca Salles será na terça-feira, dia 8 de setembro, a partir das 19 horas. Com informações, repórter Rádio Encantado, Claudinei Coferri.
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3: 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Santo do dia, Santa Beatriz da Silva. Mensagem de hoje: hoje é um dia lindo para espalhar sorrisos, colher vitórias e desfrutar de tudo o que é bom neste mundo. Adversariantes de hoje: Nadir Marques, Leida Quadri, Maria de Lourdes Chuc Roca Salles, aquele abraço, Samuel Copini, Elaine Pellegrini, Edson Luiz Koloski, Adriane Lindomar, Valdir Cornelli, Luiz Pedro Radaeli, ô Soneira, aquele abraço. Elza Miquelon Tremarim, Vespasiano Coreia. Egídio Gabriati Lópolis, aquele abraço. Cléo Rocha, Vanderlei Radaeli, Putinga, alô Putinga. Clóvis Ângelo Chiesa, aos aniversariantes, que Deus lhe dê muita saúde, muita paz. 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
4: Muito bom dia, ouvintes. Eu sou o José Raimundo Tramontini. E estou iniciando aqui na Rádio Encantado FM mais uma edição do Jornal do Meio-Dia, edição deste 1º de setembro, uma terça-feira. Agora, 11h31. Na abertura do programa, vamos destacando a presença na bancada de apresentação de Lucas da Rosa e na central técnica, Érica de Oliveira. Bom dia, ouvintes. Bom dia, Érica. Bom dia, Lucas.
5: Bom dia, Tramontini. Bom dia, Érica, a todos os nossos ouvintes, internautas ligados aqui na programação da Rádio Encantado. O sol começa a brilhar com mais força aqui no centro de Encantado. A temperatura está na marca dos 18 graus no centro da cidade do Cristo Protetor.
4: No jornal de hoje, os principais destaques.
5: Detonação de rochas bloqueia trânsito na subida da Lagoa da Garibaldi amanhã em Encantado.
4: Sol volta a aparecer no estado, mas faixa leste segue em alerta para tempestades no dia de hoje.
5: Elevação do Rio Guaporé atrasa obras, mas ponte da ARS 129 pode ter tráfego liberado em breve.
4: Secretaria de Educação de Encantado promove caminhada cívica nesta sexta a partir da Praça da Bandeira.
5: Cheia no Rio Taquari paralisa a Balsa Santa Bárbara e ainda interrompe travessia entre São Valentim e Santa Teresa.
4: Corsã inicia hoje a substituição de mais de 2.000 hidrômetros nas cidades de Encantado e Estrela.
5: Grupo de apoio sobre álcool e drogas de Roca Salles passa a atender na ESF 1 do loteamento.
4: Desfile com atrações internacionais reúne cerca de 1000 pessoas no encerramento do festival em Imigrante.
5: Roca Salles abre curso de formação com 200 horas para monitores da rede municipal de ensino.
4: Encantado abre inscrições para a nova oficina gratuita de jiu-jitsu na Casa de Cultura.
5: Na polícia.
4: Caso Alice Nitz, justiça indicia ex-padrasto por feminicídio.
5: Operação policial em Encantado resulta em prisão de homem e apreensão de 4 quilos de drogas.
4: Homem é preso em Porto Alegre, suspeito de estuprar as 4 filhas e a enteada.
5: Já no esporte.
4: Coritiba vence o Remo no fechamento da rodada do Brasileirão.
5: Hoje será conhecido o primeiro semifinalista da Copa do Brasil.
4: CBF define data e horário do último Grenal do ano.
5: Juventude enfrenta o Londrina pela série B do Campeonato Brasileiro.
4: Hoje tem clássico dos vales na divisão de acesso do Gauchão.
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5: Agora 11:34, o nosso bom dia para Neiva Domingues, Renato Bus, Maria Helena Gobi e também a Ivanete Tamar Ferla, parabenizando o irmão Leandro Formentini, que está de aniversário hoje.
4: Destacamos também a audiência aqui do Jornal do Meio Dia, nesse início de programação, do Nelei Lanzini, da Ialca Maria Porto e também um abraço especial para a Malise dos Santos.
5: 11:35, hoje é dia 1º de setembro.
4: 1º de setembro, vem aí o Hoje na História.
5: Terça-feira, 1º de setembro de 2026. Hoje é dia do caixeiro viajante, do profissional de educação física, da bailarina, Dia Mundial de Oração pelo Cuidado da Criação e Dia Nacional do Endocrinologista. Na religiosidade, é celebrada a memória de Santo Egídio Abade. Hoje, na história. No ano de 1524, foi assinado o Tratado de Malmo, instrumento jurídico que oficializou a paz entre a Suécia e a Dinamarca. 1529. Na Argentina, o Forte Sancti Spirito, construído pelos espanhóis, foi atacado e destruído pelos nativos. 1715. Morreu o monarca francês Luís XIV. O rei foi o principal responsável pela centralização excessiva de poder estatal, que, dentre outros fatores, possibilitou a Revolução Francesa. Por consequência, na mesma data, Luís XV tornou-se rei aos 5 anos de idade, sucedendo o seu bisavô. 1804. O astrônomo alemão Carl Ludwig Harding anunciou a descoberta de Juno, um dos maiores asteroides do cinturão principal. 1902. Viagem à Lua. O famoso filme de Georges Méliès foi lançado oficialmente. A produção é considerada o primeiro filme de ficção científica da história.
6: Salve o Corinthians!
5: Em 1910, foi criado o Esporte Clube Corinthians Paulista. 1º de setembro de 1914, no zoológico Cincinnati, nos Estados Unidos, morreu o último pombo passageiro conhecido, uma fêmea cujo nome era Marta. 1923, no Japão, um terremoto matou mais de 105 mil pessoas. Foi o grande sismo de Kantō, que devastou Tóquio e Yokohama. 1939, Adolf Hitler subscreveu um decreto que determinou a morte por eutanásia de doentes mentais e deficientes. No dia 1º de setembro de 1969, a Rede Globo estreou o Jornal Nacional. 1985, os destroços do Titanic foram descobertos por uma equipe de exploradores franceses e norte-americanos. Hoje na História, apresentação e produção, Lucas da Rosa.
4: Obrigado, Lucas da Rosa, que nos trouxe Hoje na História.
5: Agora 11:38, a terceira Coordenadoria de Educação homenageou em Estrela escolas estaduais com os melhores resultados no IDEB. O reconhecimento ocorreu na última semana e destacou unidades que se sobressaíram na avaliação. A Escola de Ensino Fundamental Brasília, de Bom Retiro do Sul, alcançou o maior índice da região com nota 8. Também foram reconhecidas outras escolas com desempenho de destaque.
4: O Esforquetinha realizou na semana que passou, no Ginásio de Esportes do Parque Christoph Bauer, a 8ª Feira do Livro, 7ª Feira do Conhecimento e 13ª Kindertanzfest. O evento reuniu literatura, aprendizado, cultura, música, teatro, patinação e dança. Entre as atrações, aconteceram os encontros com escritores, espetáculos teatrais e apresentações culturais.
1: Funerária Mazarino informa.
5: Nota de falecimento. Família Dalpian, através do esposo Valdir, filhos Jordão e Tobias, nora, netas, bisnetas e demais familiares, comunicam o falecimento de Ieda Maria Dalpian, aos 77 anos. Os atos fúnebres estão sendo realizados na Capela Mortuária São Roque, em Encantado. O sepultamento será hoje, às 16h, da tarde, no cemitério da comunidade São Roque, Encantado. Noticiamos o falecimento de Ieda Maria Dalpian, ocorrido aos 77 anos. Os atos fúnebres estão sendo realizados na Capela Mortuária São Roque, Encantado. O sepultamento será hoje, às 16h da tarde, no cemitério da comunidade São Roque, Encantado.
1: Informou Funerária Mazarino.
4: Agora 11:40, aqui no Jornal do Meio-Dia, o programa da Comunidade Católica de Encantado, a esperança que está em nós.
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6: Hoje é terça-feira, dia 1º de setembro de 2026. Este é o programa A Esperança que está em nós, a cargo do Padre Heitor de Domênico. Prezados ouvintes, boa tarde. Diz o Evangelho de São Lucas: desceu Jesus a Cafarnaum, cidade da Galileia, e ali ensinava aos sábados. Maravilharam-se de sua doutrina, porque ele ensinava com autoridade. Estava na sinagoga um homem que tinha um demônio imundo, e exclamou em alta voz: deixa-nos, que temos nós contigo, Jesus de Nazaré? Vieste para nos perder? Sei quem és, o Santo de Deus. Mas Jesus replicou severamente: cala-te e sai deste homem. O demônio lançou-o por terra no meio de todos e saiu dele, sem lhe fazer mal algum. Todos ficaram cheios de pavor e falavam uns com os outros: que significa isso? Manda com poder e autoridade aos espíritos imundos e eles saem. E corria a sua fama por todos os lugares da circunvizinhança. Palavra da salvação. Glória a vós, Senhor. Neste evangelho, Jesus ensina na sinagoga de Cafarnaum, uma aldeia banhada pelas águas do lago de Genezaré. O povo se surpreende com a sua doutrina, porque ele não falava palavras vazias, mas as confirma com seu poder. Há um homem com um demônio impuro. Da sua boca sai um grito em alta voz: o que queres de nós, Jesus Nazareno? Vieste para nos destruir? Eu sei quem tu és o Santo de Deus. Jesus não responde às perguntas do diabo, não dialoga com ele. Com autoridade total, manda-lhe calar a boca e sair daquele homem. E o diabo obedece e sai sem lhe fazer mal algum. A existência de Satanás é uma verdade revelada por Deus e ensinada pela Igreja. Eles procuram nos perder, mas se seguimos Jesus, não temos nada a temer, porque quem tem autoridade é Jesus, o nosso Deus, que deu a sua vida por nós, para nos resgatar do poder do diabo, do pecado e da morte. Deus coloca a sua autoridade à nossa disposição, porque nos ama. Muitas vezes, para nós, homens, a autoridade significa posse, poder, domínio e sucesso. Para Deus, ao contrário, a autoridade significa serviço, humildade e amor. Se Deus usa a sua autoridade para servir os seus filhos, o que vamos temer? Os milagres de Jesus nos ajudam a acreditar que Ele é o Messias, o Filho de Deus, e a entregar-lhe a nossa vida. Mas eles só nos ajudam se tivermos um coração bem disposto pela humildade. Também nos ajudam se tivermos a boa vontade para buscar a verdade e desejar o bem. Que assim seja. Programa religioso da Paróquia São Pedro de Encantado. Todas as segundas-feiras, às 18h30, temos na Igreja Matriz o Terço dos Homens. Convidamos todos os homens que têm esse momento livre do trabalho que possam participar conosco. Terça-feira, às 18h30, missa na Matriz. Quarta-feira, dia 2, às 18h30, missa na Matriz. Quinta-feira, dia 3, às 15h, missa da Saúde na Matriz. Sexta-feira, dia 4, às 12h15, missa do Trabalhador na Matriz. Às 18h30, missa na Matriz. Sábado, 9h, confissão da primeira Eucaristia. 15h, missa na Capelania. 17h, missa na Auxiliadora. 18h30, missa em Nossa Senhora da Saúde. 18h30, missa em Nossa Senhora de Caravaggio. 18h30, missa em Santa Clara. 18h30, missa na Matriz. 19h30, casamento de Rangel e Daiane. Domingo, dia 6 de setembro. Às 8h, missa no Santo Agostinho. Às 8h30, missa na Matriz. Às 9h, missa em São Luís. Às 9h15, missa em São Carlos. Às 10h30, missa em Santa Rita de Cássia. Às 10h30, missa na Capelania. Às 10h30, missa na Matriz com novena das famílias. Comunicações. O grupo do Convívio Damasco da Igreja Matriz convida a colaborar com o segundo pastel do convívio, adquirindo fichas no valor de R$10, e a retirada será no dia 12 de setembro no Salão Paroquial, das 11 às 14h. Atenção paroquianos devotos da Santa Cruz. No próximo dia 13 de setembro haverá a Romaria da Santa Cruz, em Santa Cruz do Sul. Todos estão convidados a participar. Favor inscrever-se o quanto antes na Secretaria Paroquial. Devemos também escolher duas pessoas para ajudar a carregar a cruz. Atenção jovens, nos dias 25, 26 e 27 de setembro vai haver um encontro internacional da juventude. Juventude Scalabriniana, Juves, a realizar-se na comunidade São Carlos de Jacarezinho. Reservem essa data para participar. Oportunamente serão dadas maiores informações. Os jovens a partir dos 14 anos podem participar. Atenção lideranças pastorais e coordenações das comunidades. No dia 26 de setembro, um sábado à tarde, precisamos fazer uma grande assembleia paroquial para conhecer e encaminhar o novo plano diocesano de pastoral. É importante participar porque vai exigir atualizações e ajustes em nossas estruturas paroquiais. Reservem esta data para participar. Louvado seja nosso Senhor Jesus Cristo. Para sempre seja louvado. Uma boa tarde a todos.
4: Obrigado ao Padre Heitor que nos trouxe a esperança que está em nós aqui no Jornal do Meio-Dia.
5: Pois a empresa responsável pelas obras de construção da ciclofaixa na subida da Lagoa da Garibaldi em Encantado informa que realizará mais uma detonação de rochas amanhã a partir da 1h da tarde. Em razão dos procedimentos de segurança necessários para a execução do serviço, o trânsito será temporariamente interrompido. A orientação é para que os motoristas que utilizam o trecho programem seus deslocamentos e evitem passar pelo local pelo horário previsto para a realização do trabalho.
4: Agora 11 horas 47 minutos. O Rio Grande do Sul está iniciando setembro com uma redução gradual das condições de instabilidade depois dos temporais registrados nos últimos dias. Hoje, o sol volta a aparecer entre parte do estado, mas a faixa leste permanece sob alerta amarelo do INMET para possibilidade de temporais. A previsão para a região você acompanha aqui no Jornal do Meio-Dia com a Érica de Oliveira.
5: Falando na Érica, vem ela com o informativo de Vespasiano Correa, Um Amor de Cidade.
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7: 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Na programação da paróquia São João Batista, amanhã, quarta-feira, às 19h30, missa na comunidade Nossa Senhora Aparecida, na linha Rui Barbosa. Na quinta-feira, às 19h, missa no Oratório Padre Davi Ângeli. Na sexta-feira, às 19h, missa crioula no acampamento Farroupilha. No sábado, às 14h, missa na comunidade Santo Antônio, pelos 6 anos de falecimento de Leandro Merlo. Às 19h, missa na matriz. E no domingo, às 9h, celebração da catequese na igreja matriz. Atenção! O município de Vespasiano Correa agora conta com a coleta seletiva de resíduos. Está sendo implantado o sistema de containers para a correta separação e destinação do lixo. Fique atento aos dias de coleta. O lixo reciclável deve ser descartado no container verde, com coleta realizada todas as quartas-feiras. Já o lixo orgânico deve ser colocado no container preto, com coleta nas terças e sextas-feiras. E na área rural, os resíduos recicláveis serão coletados mensalmente. 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Aviso: a Prefeitura Municipal de Vespasiano Correa avisa aos proprietários de imóveis rurais que está fazendo a declaração anual do Imposto Territorial, o ITR, e os proprietários devem comparecer na Secretaria da Agricultura para realizarem a declaração. Para quem adquiriu áreas novas, terá que trazer as matrículas do imóvel. O prazo vai até o dia 30 de setembro. A administração municipal lembra: não espere para a última hora para realizar a declaração. 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Este foi o informativo de Vespasiano Correa, aqui pela Rádio Encantado.
4: Obrigado, Érica, que nos trouxe o informativo de Vespasiano Correa, Um Amor de Cidade.
5: Agora 11 horas e 52 minutos e, apesar da não comprovação do cenário de chuvas, a elevação do nível do rio Guaporé dificultou a conclusão das escoras do pilar danificado da ponte entre Encantado e Mussum. O aumento do rio atrasou os trabalhos, mas ainda assim existe a expectativa de liberar a passagem de veículos leves ainda nesta semana. A estrutura está interditada desde julho após dano num dos pilares que comprometem a segurança da travessia.
4: A Secretaria de Educação de Encantado realiza na sexta-feira uma caminhada cívica com o objetivo de promover um momento de união, respeito e valorização dos símbolos nacionais. A programação inicia às 9 horas com concentração e ato cívico na Praça da Bandeira e na sequência tem caminhada pela Júlio até o Sicredi na esquina com a Tiradentes.
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5: 11:54, vamos ao intervalo comercial e depois você fica com o horário eleitoral gratuito.
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35: 12:25, vamos às notas, avisos e comunicados desta terça-feira. Iniciamos pela programação religiosa da paróquia Nossa Senhora da Purificação. Quinta-feira, dia 3, às 15 horas, Terço da Saúde, na Gruta Nossa Senhora de Lourdes, ao lado da Matriz. Sexta-feira, 4 de setembro, 15 horas, Missa do Apostolado da Oração na Matriz. 19 horas, sexta-feira, Celebração da Palavra no bairro Fátima. Sábado, dia 5, às 7 da manhã, primeiro sábado do mês, terço no Monumento de Nossa Senhora da Salete. 15 horas, missa na Capela São Faustino e São Jovita. Sábado, às 18 horas, missa de catequese na Matriz, com inscrições e intenções especiais às vítimas das enchentes de 2023. Domingo, dia 6, 8:30, missa na Capela São Judas Tadeu. Domingo, 10 horas, missa na capela Nossa Senhora Aparecida do Pinheirinho. Atenção, proprietário de imóveis em áreas de Arraste Mussum. A Prefeitura, através da Secretaria de Habitação, está convocando proprietários de imóveis localizados em áreas de Arraste a comparecerem à Prefeitura para dar andamento ao programa de etapas do PIR, Programa Integrado de Requalificação Urbanística do Vale Taquari. Uma iniciativa do Governo do Estado do Rio Grande do Sul em parceria com o Ministério Público e municípios. Atendimento até a próxima sexta-feira, dia 4, na Secretaria de Habitação da Prefeitura. Documentos necessários: o documento de identificação, documento do cônjuge ou companheiro, se houver, certidão de nascimento ou casamento, comprovante de endereço atual, número do NIS, matrícula atualizada do imóvel ou outro documento comprovatório da propriedade. A equipe da Secretaria de Habitação está à disposição no local para tirar todas as dúvidas, ajudar na organização da documentação e orientar sobre os próximos passos. 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No roteiro de recolhimento de lixo no interior do município de Mussum, para amanhã, quarta-feira, dia 2, comunidade São Luís, Santa Lúcia e 28 de setembro. Vamos celebrar juntos o 7 de setembro? Neste ano, o desfile cívico de Mussum traz com o tema Cidadania, Inclusão e Diversidade, promovendo a igualdade social e o respeito às diferenças, reforçando valores importantes para a construção de uma comunidade cada vez mais acolhedora e participativa. Organizado pela Secretaria Municipal de Educação, o desfile contará com a participação de todas as escolas do município, reunindo com isto estudantes, professores e comunidade em momento especial de cidadania e integração. Segunda-feira, 7 de setembro, a partir das 9 horas. Saída em frente ao mercado Rede Forte, seguindo até a prefeitura. Convide a família, venha prestigiar nossas escolas e participe deste momento muito importante junto com a gente. A Liga Feminina de Combate ao Câncer está comunicando, né, que continua atendendo a população sempre nas quintas-feiras da tarde, na sala junto ao hospital. 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A Secretaria Municipal da Saúde está comunicando que o Dr. Marcelo Bergamaschi está em período de férias até o próximo dia 8 deste mês de setembro. 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A Secretaria de Obras, né, está reforçando a população que o recolhimento realizado nas quintas-feiras nos bairros, sexta-feira no centro, é destinado exclusivamente para entulho. Quando o material for misturado, o recolhimento não pode ser realizado. 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Atenção, produtores. A administração está informando que está aberto o período para solicitação de horas máquinas para serviços nas propriedades. Os interessados devem comparecer na prefeitura até o final deste mês de setembro para realizar a abertura de um protocolo. 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Atenção, produtores. O prazo para a declaração do ITR INCRA encerra no final deste mês de setembro. Se possível, leve declarações antigas. A declaração deve ser efetuada na prefeitura. A comunidade da linha 28 de setembro convida para a festa em honra ao padroeiro São Francisco de Borja no próximo dia 18 de outubro. 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Com isto, nós apresentamos aqui na Rádio Encantado o informativo do município de Mussum, prometendo voltar na programação amanhã, depois do horário político, às 12 horas com mais 25 minutos. José Raimundo Tramontini.
8: Obrigado, Dilamar, que nos trouxe o informativo da Princesa das Pontes aqui no Jornal do Meio-Dia. 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Agora, 12 horas 36 minutos, vamos seguindo com nossa programação. Vem aí a Hora das Comunicações.
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18: Funerária Mazarino informa.
19: Nota de falecimento. Família Dalpian, através do esposo Valdir, filhos Jordão e Tobias, nora, netas, bisnetas e demais familiares comunicam o falecimento de Ieda Maria Dalpian, ocorrido aos 77 anos. Os atos fúnebres estão sendo realizados na Capela Mortuária São Roque, Encantado. O sepultamento será às 4 horas da tarde, no cemitério da comunidade São Roque, Encantado. Noticiamos o falecimento de Ieda Maria Dalpian, aos 77 anos. Os atos fúnebres estão sendo realizados na Capela Mortuária São Roque. O sepultamento será hoje, às 16h, no cemitério da comunidade São Roque, Encantado.
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15: Atenção, eleitores. O cartório eleitoral da 67ª Zona Eleitoral informa os novos locais de votação. Em Encantado, quem votava no Colégio Scalabrine passa a votar na Câmara Municipal de Vereadores de Encantado. Quem votava na AME vota na EMEI Navegantes. Quem votava na EMEI Lago Azul mudou para a Escola Centro Municipal de Educação ao lado da Faterco. Em Relvado, quem votava no Salão Comunitário da Linha São João mudou para a Escola Municipal de Educação Infantil Amiguinhos da Natureza. E quem votava na Escola Estadual José Plácido de Castro mudou para o Ginásio Municipal de Esportes.
19: Mensagem e convite para a missa de 12 anos de falecimento de Rafael Marcos Severnini e vó Alzira. Rafael e vovó Alzira, já se passaram 12 anos sem vocês. Sabe, dói muito quando alguém que amamos morre. É como se uma parte de nós morresse também. Um vazio se instalasse no peito, a dor se mistura com revolta de não ter mais vocês aqui ao nosso lado, de poder abraçar vocês, conversar, dar risada, dizer o quanto a gente amava vocês. Rafael e vovó Alzira, com o tempo, a dor da ausência, da partida de vocês, virou apenas uma forte saudade que aparece quando vemos um amigo passando na rua, aquela foto guardada na gaveta, aquele cheiro que surge do nada. É como se vocês estivessem presentes. A saudade é memória das coisas boas guardadas no peito e jamais esquecidas. Hoje, olhamos para o céu e sabemos que vocês estão bem, estão em paz, na luz do amor eterno. E aqui na Terra, seguimos em frente, levando seus nomes com orgulho e carinho. É com essa mensagem que os pais Alfredo e Lourdes, irmãos André Simão e Angélica, convidam para a missa de 12 anos de falecimento de Rafael Marcos Severnini e vó Alzira, que será celebrada no próximo domingo, às 8h30 da manhã, na Igreja Matriz São Pedro de Encantado. Desde já, agradecem a presença de todos.
15: Atenção, eleitores! O cartório eleitoral da 67ª Zona Eleitoral informa os novos locais de votação em Roca Salles. Quem votava na linha Parubé passa a votar na Escola Municipal Perpétuo Socorro, na linha Marechal Floriano Alta. Quem votava na linha Brasil mudou para o Salão Comunitário da linha Marechal Floriano Baixa. Em linha Morige, mudou para o Salão Comunitário Nossa Senhora Aparecida, no Pinheirinho. Já quem votava na linha Garibaldi e no Salão Evangélico da linha Júlio de Castilhos Alta, passaram a votar na Escola Municipal Sagrada Família, na linha Júlio de Castilhos Baixa.
19: A programação da Paróquia São Pedro de Encantado para esta semana consta hoje, terça-feira, e também amanhã, quarta, às 18h30, missa na Matriz. Às 15h, a Missa da Saúde na Matriz, na quinta-feira. E nas sextas, missas na Matriz ao meio-dia e 15, às 18h30. No sábado, às 9h da manhã, confissão das turmas da Primeira Eucaristia. Às 15h, missa na Capelania do Cristo Protetor. Às 17h, missa na Comunidade Nossa Senhora Auxiliadora. 18h30, missas nas comunidades Nossa Senhora da Saúde, Nossa Senhora de Caravaggio, Santa Clara e na Matriz. Já às 19h30, matrimônio de Rangel e Daiane. No domingo, às 8h, missa na comunidade Santo Agostinho, 8h30 na Matriz, 9h, comunidade São Luís, 9h15, comunidade São Carlos, 10h30, na comunidade Santa Rita de Cássia e na Capelania do Cristo Protetor. E às 18h30, missa na Matriz com novena das famílias.
15: Agora 12h48. Prepare-se para uma noite especial. Vem aí o primeiro jantar-baile Vale dos Pinheiros, é dia 5 de setembro, sábado, na comunidade da Barra do Guaporé. Com jantar a partir das 20 horas com o seguinte cardápio: carne de ovelha, res, suíno e frango, servido na mesa e muito mais. Animação com Silvinho Show e Banda. Valor da ficha, R$65. Não esqueça, primeiro jantar baile Vale dos Pinheiros. É sábado, dia 5, na comunidade Barra do Guaporé. Participe e prestigie.
19: Vem aí a festa em honra a Santa Rita no Jardim do Trabalhador em Encantado, no próximo domingo, dia 6 de setembro. Às 10h30 da manhã, celebração da missa. Ao meio-dia, almoço servido nas mesas com res, porco e frango. Na parte da tarde, baile com a banda Motivos. Participe da festa em honra a Santa Rita no próximo domingo, no Jardim do Trabalhador, em Encantado.
15: Anote na sua agenda, vem aí a festa em honra Nossa Senhora do Rosário e Santo Antônio na linha Brás Charléu, em Mussum. É dia 27 de agosto, ou melhor, 27 de setembro. Às 10h30, missa. Ao meio-dia, almoço com churrasco. À tarde, reunião dançante. Festa em honra Nossa Senhora do Rosário e Santo Antônio na linha Brás Charléu, em Mussum. Dia 27 de setembro. Participe, faça sua reserva até o dia 24. Apoio Casa de Carnes, Sul Alimentos, no bairro Niterói, em Canoas.
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19: A paróquia São Pedro de Encantado, juntamente com a diocese, convidam para a Romaria da Santa Cruz em Santa Cruz do Sul no dia 13 de setembro. Quem estiver interessado em participar deve se inscrever o quanto antes na secretaria paroquial. E atenção, lideranças pastorais e coordenações das comunidades. 26 de setembro, um sábado à tarde, será realizada a grande assembleia paroquial para conhecer e encaminhar o novo plano diocesano de pastoral. É importante a participação, porque exigirá atualizações e ajustes nas estruturas paroquiais.
3: 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Agora 12:53. 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
19: A temperatura está na marca dos 18 graus. A Érica de Oliveira nos traz a previsão do tempo.
20: O tempo permanece instável no vale no começo da tarde. A nebulosidade predomina e a possibilidade de pancadas de chuva em diferentes momentos, que podem vir acompanhadas de temporais isolados. As temperaturas seguem amenas, sem elevação significativa ao longo do dia. A mínima, de 13 graus, deve ser registrada à noite, enquanto a máxima chega aos 20. Amanhã, a previsão indica um dia de tempo firme no vale. A influência de uma área de alta pressão mantém o sol entre períodos de maior nebulosidade. O início da manhã será frio, com temperaturas de 9 graus, mas o frio perde força ao longo do dia. À tarde, os termômetros sobem e o tempo fica agradável, com máxima de 22 graus. E a quinta-feira será marcada por tempo estável no vale, com predomínio de sol e períodos de nebulosidade ao longo do dia. O começo da manhã ainda terá sensação de frio, com mínima de 8 graus. Com o avanço das horas, os termômetros sobem rapidamente e o calor ganha força, levando a temperatura máxima a 27 graus durante a tarde. Com os dados do Núcleo de Informações Hidrometeorológicas da Univates, Érica de Oliveira.
3: Obrigado, Érica de Oliveira, que nos trouxe a previsão do tempo. Lembrando que ainda hoje, aqui no Jornal do Meio-Dia, estaremos apresentando entrevista com o presidente da EGR, Luiz Fernando Vanacor, falando sobre as previsões em relação à travessia na Ponte Tarso Dutra entre Encantado e Mussum.
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19: Meio-dia 56, Claudinei Coferri, as informações econômicas.
21: E o produto interno bruto do Brasil cresceu 0,5% no segundo trimestre deste ano. Em valores correntes, a economia brasileira movimentou 3 trilhões e 400 bilhões de reais no período. Na comparação com o mesmo período do ano passado, o crescimento foi de 2%. O resultado foi sustentado principalmente pela agropecuária, que avançou 2,8% em relação ao primeiro trimestre do ano e teve o melhor desempenho entre os grandes setores da economia. Pelo lado do consumo, as famílias reduziram os gastos em 0,4%. E o governo federal apresentou o projeto de lei orçamentária anual para o ano que vem, o primeiro a ser executado no próximo mandato presidencial, com a previsão de um superávit primário de 18 bilhões e 600 milhões de reais nas contas públicas, mesmo contabilizando todas as despesas. Se o resultado se tornar realidade, será o primeiro número positivo nas contas do governo federal em 5 anos. Cadernetas de poupança com aniversário hoje tem rendimento de 0,67%. E com investidores repercutindo a proposta de orçamento de 2027, enviada pelo governo ao Congresso Nacional, com previsão de superávit para o ano que vem, o dólar fechou a manhã de hoje com queda de 0,51%, cotado a R$5,18. Com as informações da economia, repórter Rádio Encantado, Claudinei Coferri.
3: Obrigado, Claudinei Coferri, que nos trouxe as informações da economia.
19: Agora, 2:01, daqui a pouquinho, de Lamar dos Passos e as informações da polícia.
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6: Treze horas, 4 minutos, estamos de volta com o Jornal do Meio-Dia.
7: Gilamar dos Passos aqui no estúdio com as informações do setor policial.
8: 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Na noite de ontem, segunda-feira, a Brigada Militar prendeu 4 pessoas por tráfico de drogas e porte ilegal de arma de fogo em Taquari. A ação ocorreu durante a Operação Cerco Fechado na RSC-287. Com eles foram apreendidos uma pistola 9mm, um carregador, um prolongador, 50 munições, 4 celulares, 200 gramas ainda de crack, 218, também cocaína e maconha. Na manhã de hoje, terça-feira, uma ação conjunta da Brigada Militar e a Polícia Civil resultou na prisão de um homem e a apreensão de 2 quilos de crack e 2 quilos de cocaína em Encantado. A ocorrência teve início ainda em Arroio do Meio, quando um Celta foi abordado pelas forças de segurança. O condutor não obedeceu a ordem parada e iniciou fuga em direção a Encantado. A ERS 130 perdeu o controle e saiu da pista. O ocupante teria abandonado o veículo e tentou fugir, mas foi contido. No interior foram encontradas então as drogas. Tem antecedentes por tráfico de drogas. A Polícia de Soledade cumpriu ontem nova ordem de prisão preventiva contra um homem, 35 anos, investigado por tentativa de feminicídio qualificado e vicaricídio. Os crimes ocorreram em 10 de agosto. Segundo a polícia, uma mulher, 34 anos, foi alvo de diversos disparos de arma de fogo. O filho da vítima, 19 anos, também foi alvo dos disparos, mas não chegou a ser atingido. O suspeito foi preso e depois liberado. Agora, no dia de ontem, foi detido novamente. Já o ex-padrasto da adolescente Alice Nitz, 14 anos, morta em Encantado, foi indiciado por feminicídio. Wagner Arese Enica, 40 anos de idade, tinha uma relação afetiva com a mãe da vítima e já havia confessado o crime anteriormente. A relação havia encerrado há cerca de 1 mês antes do caso. O inquérito foi remetido para o Poder Judiciário na última semana. Não foram encontrados indícios de violência sexual na vítima e foi confirmado que a morte foi causada por uma facada. O motivo do crime teria sido um conflito entre o autor e a vítima. Lembramos que a jovem Alice foi morta no dia 17 de agosto em uma residência no Jardim do Trabalhador Encantado. Um caminhoneiro morreu na manhã de hoje, terça-feira, após passar mal enquanto dirigia no bairro Americano Lajeado. Durante o trajeto, ele perdeu o controle do veículo e colidiu contra um veículo estacionado. Com impacto, o carro atingido foi deslocado por aproximadamente 50 metros. O atendimento controle do veículo e colidiu contra um veículo estacionado. Com impacto, o carro atingido foi deslocado por aproximadamente 50 metros.

0: R$ 300 e pegou o animal dia 11 de agosto. Na primeira semana com o pet, o comprador percebeu que a cadelinha apresentava extrema dificuldade para se alimentar e fazer também as necessidades fisiológicas, além de expelir vermes, demonstrar apatia e apresentar feridas pelo corpo. Ao levar o animal a uma clínica veterinária, exames constataram que a filhote estava com anemia severa, infecção de vermes e tinha idade inferior informada pela vendedora. Os custos com tratamento veterinário do animal já ultrapassam R$ 1.800. Já um homem foi preso preventivamente em Porto Alegre no dia de ontem, suspeito de estupro de vulnerável contra as 4 filhas e também uma enteada. As meninas têm idade entre 1 e 9 anos de idade. Além delas, também a enteada de 12 anos de idade teria sido abusada pelo padrasto. Uma das filhas, 9 anos, também relatou à mãe supostos abusos. O caso está sob investigação agora policial. Estas as principais informações policiais aqui no Jornal do Meio-Dia, da sua Rádio Encantado, nesta terça-feira, em nome da Ótica Regis e Almeida Monitoramento. 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
1: Obrigado, Gilamar, que nos trouxe as informações da polícia.
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2: Agora 1:11, 18 graus a temperatura. Daqui a pouquinho as informações do esporte.
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6: Treze horas 18 minutos, agora aqui no Jornal do Meio-Dia, Alexandre dos Santos e as informações do esporte.
7: Na noite desta terça-feira será conhecido o primeiro semifinalista da Copa do Brasil 2026. Atlético Mineiro e Cruzeiro se enfrentam a partir das 21 horas na Arena MRV em Belo Horizonte. No jogo de ida ocorreu empate em 1-1. Um novo empate hoje leva a decisão para os pênaltis. O vencedor de Atlético Mineiro e Cruzeiro enfrentará na fase semifinal da Copa do Brasil o ganhador do confronto de Grêmio Internacional, que se enfrentam na próxima quinta-feira na Arena em Porto Alegre. Primeiro jogo no Beira-Rio, empate em 0-0. Na quinta-feira, o confronto clássico Grenal ocorre a partir das 20 horas. Amanhã, pela Copa do Brasil, serão dois jogos. Às 9:30 da noite, Vitória e Vasco no Barradão, em Salvador. Vantagem da equipe do Vasco, que venceu o jogo de ida por 1-0. E nós teremos na Vila Belmiro Santos e Palmeiras. Ampla vantagem da equipe do Palmeiras, que venceu o primeiro confronto por 3-0 e pode até perder por 2 gols de diferença, que estará classificado. E a CBF confirmou ontem a data e o horário do último Grenal da temporada de 2026. Grêmio e Internacional se enfrentarão pelo Campeonato Brasileiro no dia 11 de outubro na Arena em Porto Alegre, um domingo, às 17h30. Já pela rodada 26 do Campeonato Brasileiro, Grêmio e Internacional terão os seguintes jogos na sequência. O Inter, no domingo, enfrenta o Santos às 16h, no Beira-Rio, em Porto Alegre, e o Grêmio, na segunda-feira, às 20h, joga contra o Vitória, no Barradão, em Salvador. Ontem, no fechamento da rodada do Brasileirão da Série A, o Remo perdeu em casa para o Coritiba por 3-2. A equipe do Remo segue na zona do rebaixamento, junto com Vasco, Internacional e Chapecoense. Em relação à dupla Grenal, o Grêmio está acertando os últimos detalhes da venda do meia atacante Gabriel Meck para a equipe do Porto de Portugal. O negócio gira em torno de 60 milhões de reais. Já o Internacional está emprestando o meia Gustavo Prado, 21 anos, para a equipe do Dinamo de Kiev, da Ucrânia. O empréstimo é pelo período de 1 ano, sem custo, com o passe estipulado. De março a junho deste ano, Gustavo Prado atuou por empréstimo no Ceará. No Campeonato Brasileiro da Série B, ontem à noite tivemos um jogo na sequência da rodada de número 25. Fortaleza e Operário do Paraná empataram em 1-1. Hoje, no fechamento da rodada, o líder Juventude joga contra Londrina no Estádio do Café, em Londrina, no Paraná, às 19h30. Lembrando que o Juventude é o líder com 45 pontos, o Criciúma e o Vila Nova, que já jogaram por esta rodada, dividem a vice-liderança com 44 pontos ganhos. 6 jogos serão realizados hoje pelo Campeonato Gaúcho da Divisão de Acesso, 8ª rodada da competição. Destaque para o Clássico dos Vales, Guarani de Venâncio Aires e Lajadense, que se enfrentam às 20h no estádio Edmundo Faix, em Venâncio Aires. O Lajadense lutando para deixar a lanterna da competição, precisando de um resultado positivo hoje à noite contra a equipe do Guarani. Além deste jogo, teremos hoje pela divisão de acesso, às 15h, em Caxias do Sul, Apafute Brasil de Pelotas. Às 19h, em Vacaria tem Glória e Esportivo, e em São Leopoldo, Aimoré e Gramadense. Às 19h30, em Frederico Westphalen, União Frederiquense contra a equipe do Veranópolis, e na Pedra Moura, em Bagé, Grêmio Bagé contra a equipe do Passo Fundo. Na divisão de acesso, o Passo Fundo é o líder com 15 pontos e o Veranópolis está em segundo lugar com 14 pontos ganhos. Com as informações esportivas, repórter Grupo Encantado de Comunicação, Alexandre dos Santos.
6: Obrigado, Alexandre dos Santos, que nos trouxe as informações do esporte.
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8: Agora 1h22, conforme já falávamos no início do Jornal do Meio-Dia, a elevação do nível da água do rio Guaporé, também a correnteza, dificultaram a conclusão da escora do pilar danificado na ponte da ARS-129 entre Encantado e Mussum. Na manhã de hoje, o colega de Lamar dos Passos conversou com o diretor-presidente da EGR, Luiz Fernando Vanacor, que projetou os próximos passos para a manutenção da estrutura.
9: Não, é questão de meio, a ideia é, não chega a 4 horas, vamos dizer assim, no máximo 4 horas de trabalho, quando muito, entendeu? Por causa da instalação da balsa, embarcar o caminhão sobre a balsa, mais a própria instalação, erguer e fazer a transferência, que é uma atividade simples, né? Tem todos os equipamentos que estão lá preparados para isso. Só teria que, no caso, é a preparação embarque novamente do caminhão muque em cima da balsa e posicionamento da balsa. Então é um trabalho simples, não tem mais complicação, não existe mais etapas de preparação. Isso tudo já foi concluído no sábado, né? Entre sábado e domingo. Nós concluímos toda a parte e aguardou a segunda-feira para fazer ali a condição de fazer ali essa transferência, que é simplesmente macaquear ali 5 centímetros praticamente de altura que a estrutura será erguida para poder ser transferida através de calços, para ser transferida para cima das escórias. Isso é uma atividade muito simples, praticamente os equipamentos ali já estão todos, a instalação é também muito simples. Não vai requerer muito tempo, apenas o tempo da preparação dos equipamentos ali para poder fazer. Então a gente acredita que, dando condições, em meio dia é possível fazer o trabalho, quando muito, né?
10: E a partir daí, a partir desse escoramento que deve ocorrer hoje, amanhã, durante esta semana aí, qual é o procedimento? Liberação de veículos leves, pedestres, como é que está essa situação? A gente sabe que tem uma orientação ainda que não é permitido a passagem de pedestres, mas pedestres estão passando, sim, desde a última semana, sobre a ponte.
9: Bem, a questão dos pedestres, a gente não fez a liberação oficial, as pessoas passam ali de forma deliberada, nós orientamos ali que não está permitida a passagem, houve alguns momentos lá desagradáveis lá na questão de possível de conflito, a gente não quer fazer nenhum tipo de conflito ali, mas a gente orienta que o local não tem segurança. Nós, inclusive, ontem houve uma confusão em relação a nós tirarmos ali os tapumes, né? Mas o tapume foi tirado para poder, numa avaliação que foi feita de possível acesso por cima da ponte para fazer essa atividade que a gente não está conseguindo por baixo do rio. Só que a questão ali da estrutura e do posicionamento não ficou dificultado. O pessoal foi fazer uma avaliação, nós já preparamos aí então o que? A aproximação ali pelo lado de Encantado para poder acessar o pilar danificado, estando com os equipamentos por cima da ponte. Não foi possível, então a gente ainda deixou lá os tapumes lá indicando que tem uma proibição de passagem, né, pela ponte. Reforçamos ali, não existe ali a possibilidade, nós não liberamos a passagem. Foi noticiado que havia liberação da passagem, não foi liberada a passagem. Essa passagem só é condicionada ali ao apoio da ponte sobre as escoras, que já foi anunciado no dia 27 de julho, quando nós anunciamos ali que haveria a etapa de escoramento e depois a reconstrução do pilar, no dia 27 de julho, ainda no 27 de julho, quando nós dissemos que quando um benefício das escoras de ter a ponte apoiada sobre as escoras seria a segurança da ponte, no caso a seguridade da estrutura, ou seja, não teria mais risco de dano maior, somente o pilar. E o benefício é que a capacidade das escoras dava a possibilidade com segurança da passagem de pedestres e também da passagem de veículos leves. Essa passagem de veículos leves também ela será regrada, não tem como fazer ela de forma livre. Teria que fazer fluxo intermitente ali com a questão de Empariciga. Também a capacidade das escoras não permite ali que haja acúmulo de veículos sobre o vão de 60 metros, né? São dois vãos da ponte que estão apoiados sobre o pilar danificado, ou seja, vai ficar apoiado sobre as escoras. Essas escoras não têm a capacidade de suportar o peso próprio da ponte, no caso a estrutura, e uma folga, né, de capacidade. E essa folga de capacidade ela permite ali a passagem de veículos leves de forma de forma única, né, um veículo por vez naquele vão de 60 metros. Então vai ter todo um regramento ali, mas vai ser possível a passagem de pedestres e de veículos, como foi anunciado no dia 27 de julho. Foi noticiado isso, inclusive, que um dos benefícios do escoramento seria essa liberação. Nós não temos ainda o momento da liberação, será oficializado o momento que a gente tiver condições de fazer isso, será anunciado de forma oficial a possibilidade da passagem. Não tem ainda um momento disso.
11: Ah, para deixar claro então para o nosso ouvinte aí, terá uma passagem no Pare-Siga de apenas um veículo por vez em cada sentido. E outro questionamento, e a liberação total desta ponte apenas, digamos assim, pelo prazo no final deste mês de setembro?
9: A previsão inicial era 40 dias após a assinatura do contrato, que foi no dia 12 de agosto. Nós calculamos aí como dia 26, 27 de setembro, praticamente lá no final do mês de setembro. Bom, nós também conseguimos aí adiantar algumas etapas, né, em relação aí à questão. Então, também há uma possibilidade, como houve a questão aí de nós estamos conseguindo fazer, provavelmente vai conseguir fazer ali a antecipação do escoramento, que é 30 dias, que seria dia 12 de setembro. Provavelmente também é possível, talvez, a questão de uma antecipação da passagem total. Eu queria só refrisar que a questão da passagem dos veículos ali não será um veículo de cada vez, de cada lado. Seria liberado um lado, só que os veículos passariam de forma que não se acumulassem 2 a 3, 4, 5 veículos no vão de 60 metros. Ou seja, se os veículos andassem muito próximos, seria permitido apenas que na passagem do vão de 60 metros seria retardado ali o fluxo dos veículos para poder passar um de cada vez sobre o vão de 60 metros, que é o vão que tem apoio sobre as estacas, né? Sobre as escoras, né? Então vai ser possível fazer ali um fluxo com condições de atender uma forma mais evitando dos veículos necessariamente usar o desvio, mas ali seria um regramento em função de segurança, né? Da capacidade ali, porque ainda vai ter funcionários trabalhando na parte inferior da ponte. A gente não quer que cause nenhum tipo de dano, tanto na estrutura como também nas pessoas que vão estar trabalhando na ponte, como uma segurança, né? E também a questão da capacidade das escoras, não deixar que acúmulos de veículos, mesmo leves, acabem causando ali algum prejuízo ou um dano na capacidade estrutural das escoras.
10: Mas tem instalado algum tipo de limitador aí, de largura e de altura, para evitar alguns desavisados ou pessoas que também porventura vão tentar passar, que a gente tem vários exemplos aí que às vezes pessoas acabam forçando, Vanacor?
9: Nós temos ali as duas vans que estão ali das ambulâncias, que estão nas extremidades, elas permanecem e elas vão regrar ali a passagem dos veículos leves, de forma que se por acaso algum veículo, um veículo pesado for querer tentar passar, será impedido pela presença ali das ambulâncias, ali do veículo grande, né, das vans, que vão estar mais ou menos dificultando essa passagem ali. Claro, a gente orienta que seja obedecido, é um benefício que tem ali agora para poder dar uma aliviada no trânsito lá do desvio, dar uma aliviada na situação da comunidade. A gente pede o apoio do pessoal com veículos pesados, que respeitem isso, e a gente também tem o apoio da Polícia Rodoviária Estadual, que vai nos dar o apoio também de possibilitar ali a obediência dessas regras, né?
10: Bom, esse trabalho vai ser feito em 24 horas, diuturnamente, como já vem ocorrendo agora, as vans já estão lá desde o início, sim, né, Vanacor?
9: Sim, sim. Hoje as vans estão lá,
10: sim,
9: orientando que a passagem de pedestres não é permitida, e também a questão de salvaguardar que algum veículo desavisado, veículo pesado ou leve, passe pela estrutura nesse momento onde o pilar danificado, ele por essa questão das enchentes que houveram ali da elevação do nível do água, a gente percebeu que houve um agravamento dos danos, né? Então a gente, para evitar, e o pilar ainda está resistindo à estrutura da ponte, né? Ou seja, para evitar que houvesse algum dano, nós mantivemos ali as ambulâncias a impedir de qualquer veículo passasse pela ponte, por segurança do próprio veículo, como também de salvaguardar a estrutura.
10: Ok, muito obrigado, Vanacor.
9: Obrigado, estamos à disposição para passar aí as orientações e esclarecimentos sobre o andamento da obra. A gente vem com a obra bastante dedicação ali, as equipes estão trabalhando inclusive à noite, trabalhamos dois sábados e domingos ali sem cessar. Nesse período de chuvas a gente conseguiu fazer nas janelas que parava a chuva, que o rio dava condições de trabalhar, as equipes tiveram todo o tempo trabalhando, porque a gente entende, a IGR entende ali a dificuldade que é para a comunidade de Mussum, principalmente ali, a comunidade Encantada e Mussum, que precisam dessa ponte na circulação das pessoas, e também para a própria 129 e 130 no segmento de Lajeado até Guaporé, que é o segmento de administração da IGR. Então a gente entende ali a dificuldade que está sendo essa ponte, então o objetivo da de nosso ali é sempre buscar rapidez para colocar o trânsito na normalização o mais urgente possível. Muito obrigado pela oportunidade, estamos às ordens para os esclarecimentos.
6: Esta entrevista feita pelo colega Dilamar dos Passos na manhã de hoje. Agora, 13:34.
8: Agradecemos a tua companhia e audiência, também aos nossos patrocinadores, Supermercado Bergamasque e também a Cressol. Vem aí na sequência da programação, o Show de Bandas com Claudinei Coferri. Tenham todos uma boa tarde.
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0: chegando para as duas, a temperatura 21 graus. Salve, salve, a terça-feira, esse dia 1º de setembro de 2026. Está começando a programação musical na tarde da Rádio Encantado 104.7 FM, no ar a partir de agora mais uma edição do Show de Bandas. 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Céu parcialmente nublado aqui no Vale. Ainda alguma instabilidade presente aqui na região. Tarde desta terça-feira, esse dia 1º de setembro. É, estamos começando o mês de setembro. Mês dos festejos farroupilhas. Mês da pátria também. O mês da estação da primavera, né? E a partir de agora, a tua participação aqui na programação do Show de Bandas pelo telefone 3751580. Ou então pelo WhatsApp aqui do estúdio, através do 99988-1543. Lembrando que é tudo área 51, tá? A partir de agora, a tua participação aqui na programação do Show de Bandas. Aumenta o volume do rádio, dá um gás aí na tua JBL, chama Alexa para sintonizar a Rádio Encantado 104.7 FM, porque a partir de agora vamos juntos até as 4 da tarde curtindo
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2: Eu amei.
0: E o Show de Bandas que começa com o Danúbio Azul.
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0: Amei antecipado.

0: Os atuais, os reis do baile aqui na programação do Show de Banda. É a trilha do bailão, alegrando, animando, agitando a tua tarde da terça-feira. Esse dia 1º de setembro, né?
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0: 8 minutos agora, faltando para as 2h, 20 graus. Mandando uma boa tarde pra galera, pra moçada aí da construtora Zucker. Pessoal que tá trabalhando em Canela. É, o pessoal trabalhando aí na Serra Gaúcha, na obra da Corsã. E pelo aplicativo, acompanhando a programação do Show de Banda, sintonizando a 104.7 FM. Um abração todo especial aí pro carpinteiro André Oliveira. E todo o pessoal aí da construtora Zucker, trabalhando na tarde desta terça-feira em Canela, né? Na Serra Gaúcha. Uma boa tarde de trabalho pra vocês, obrigado aí pela audiência, pela companhia.
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0: Um abração aí pro André. Chegando pra vocês, o Rainha Musical Guarda.

Agora são 2:02, 21 graus, céu parcialmente nublado aqui no Vale do Taquari, tarde desta terça-feira, esse dia 1º de setembro. É, você curtiu aqui na programação do Show de Bandas, o Terceira Dimensão, Maria Tchá Tchá Tchá. E antes, também das antigas, né? Musical JM Quarto de Mansão. 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E atenção para essa oportunidade de trabalho. 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Entrevistas de segunda a sexta-feira no horário das 13 às 17 horas no setor de pessoal ao lado do supermercado. Leve carteira de identidade, também carteira de trabalho. Também temos vagas para PCDs. É a cooperativa Dali Alimentos Encantado contratando para o supermercado de Encantado. Vagas aí para o açougue, caixa, repositor, depósito e também a padaria. As entrevistas de segunda a sexta-feira das 13 às 17 horas aí no setor de pessoal. 2:03, 21 graus, tarde desta terça-feira e a tua participação aqui na programação do Show de Bandas pelo telefone 3751-1580, o telefone fixo, né? E também pelo WhatsApp aqui do estúdio, através do 99988-1543. Lembrando que é tudo área 51. Pelo WhatsApp, a mensagem escrita ou falada pra gente. 99988-1543. Deixa eu mandar uma boa tarde, agradecer a companhia, a audiência do Volmir e também da Roseli Vargas. Aí na 1º de maio, em Roca Salles, na escuta da programação. É, de manhã até a noite. Pessoal sempre curtindo aí a programação da Rádio Encantado 104.7 FM e curtindo também especialmente o Show de Bandas, né? Um abração todo especial aí pro Volmir e também pra Roseli de Vargas. Preparando aquele bom chimarrão da tarde e acompanhando as bandas, né? Abraço, Volmir. Um abraço, Roseli. Obrigado aí pela audiência, obrigado pela companhia. Circe Giovanella aí no Centro de Encantado, também ligada, curtindo a programação. Boa tarde, Circe. Família Mesomo aí na Fernando Abbott, em Roca Salles, também na escuta da programação do Show de Bandas. Uma boa tarde pra Inês Anquete Mesomo, também pro marido Tarso, pra Daiane, pro Evandro. Pessoal que tá na lida do campo, tá trabalhando na escuta também da programação do Show de Bandas, né? É, tomara que o tempo melhore um pouquinho, né? Para que o pessoal possa preparar a lavoura aí, né? Um abração para a família Mesomo. Bom trabalho para vocês e obrigado aí pela companhia. A Nelita Estefani, linha Capoeirinhas, interior de Relvado, também na escuta da programação do Show de Bandas, também participando, né? Sendo bem-vindo ao mês de setembro. Aqui no interior de Relvado já teve sol, já escureceu. Uma garoa também. E assim tá começando o mês de setembro, mês das flores. Uma boa tarde pra Melita Estefani, uma boa tarde pra vocês aí da linha Capoeirinhas, interior de Relvado. Obrigadão aí pela companhia, obrigado pela participação. A Terezinha Petroli é nos acompanhando pelo aplicativo lá no litoral. Em Imbé, uma boa tarde aí pra Terezinha Petroli. Tá dizendo, manda a próxima música pra todas as minhas amigas de Encantado. E também mandando aquele abraço pra mana a Marizete, né? Isso. Uma boa tarde, Terezinha. Obrigado aí pela audiência, obrigado pela companhia de vocês aí no litoral, aí em Imbé, na escola.

o Marcos Benini, a esposa Andréia, o pessoal trabalhando aí na linha Brasil, na picadinha, no interior de Roca Sales, na poda da parreira. É, e apareceu, sabe o quê? Aí embaixo do parreirão, num poste da parreira, é um enxame de abelhas, né? É, tem que ter cuidado, né? Então tá, um abraço aí pro Marcos e também pra Andréia. Uma boa tarde de trabalho para vocês, obrigado aí pela audiência, obrigado pela participação. Pessoal na lida, podando a parreira aí na linha Brasil, no interior de Roca Santos. Um abraço, tomara que o tempo colabore também, né, moçada? De aniversário hoje, na linha Cruzeiro, interior de Coronel Pilar, o Nestor Tirlone. É, tá de aniversário nesta terça-feira, nesse dia 1º de setembro. E a homenagem muito especial aí do neto Matheus, da filha Josiane e também do genro Ivania. Alô, Nestor Tirlone, parabéns, felicidades, muita saúde, muita paz, muita alegria, tudo de bom. Um abraço pra família Tirlone aí da linha Cruzeiro, interior de Coronel Pilar, o pessoal também na escuta aí da programação do show de bandas, sintonizando também a 104.7 FM. E aliás, um grande abraço para todos, pessoal aí da linha Cruzeiro, interior de Coronel Pilar, né? Aniversariando hoje o Nestor Tirlone. E a homenagem muito especial, aquele abraço especial aí do neto Matheus, da filha Josiane e também do genro Ivanir. Homenagem muito especial, aquele abraço especial aí do neto Matheus, da filha Josiane e também do genro.

É a banda Brilhação aqui na programação do Show de Bandas. E o Sabor de Morango, antes você curtiu. A banda Alma Nova, o Garota Linda. Agora 2:14. 20 graus, tarde desta terça-feira, céu parcialmente nublado aqui na região. Bom começo de mês de setembro para todos vocês. Festerei o combo da saudade aqui na 104.7 FM, aqui na Trilha do

agora é com a gente! 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
1: Muito bem, agora são 2:28. 2:28.

20 graus, uma terça-feira com céu parcialmente nublado aqui na região. Uma ótima tarde da terça-feira, esse dia 1º de setembro 2026. Vamos juntos até as 4 da tarde ao show de bandas. É a trilha do bailão, alegrando, animando, agitando a tua tarde da terça-feira. 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Agora 2:29, 2:29, e a tua participação aqui no show de bandas é pelo telefone 3751580, também pelo WhatsApp aqui do estúdio, através do 99988-1543. Mandando uma boa tarde, agradecendo a sintonia, audiência e a participação da família Franchini, Linha Alegre Caravaggio, interior de Mussum. Uma boa tarde para a Luciane, também para o Marcos e para a Brenda. Estão trabalhando aí na ponta da parreira também e acompanhando a programação da 104.7 FM. Abraço aí para a família Franchini. O Jardel Agostini tá de folga hoje do serviço, tá em casa, tá cortando grama, né? Também acompanhando aí a programação do show de bandas. Uma boa tarde pra família Agostini aí no Parobé Alto em Roca Santos. Obrigado aí pela audiência, obrigado pela companhia. Uma boa tarde pro Jardel Agostini.

0: E também mandando aquele abraço para os colegas aí da empresa Percon, né? O pessoal que tá trabalhando na tarde de hoje. Então tá, né, Jardel? Aproveita essa folga aí. Abraço. O Cláudio Schwartz ainda Rui Augusta Baixa em Roca Salles também ligado, curtindo a programação do Show de Bandas. Uma boa tarde pro Cláudio, obrigado aí pela audiência, obrigado pela sintonia, né? Uma boa tarde também pra Silvia e pras tias, né? A Inês, a Ida, a Vilma, a família Gossini também. Obrigadão aí pela companhia. Também mandando uma boa tarde, desejando um bom trabalho, agradecendo a companhia, a audiência. Do Irineu Endrizi. Também tá na lida, tá na poda da parreira, aí no interior de Coronel Pilar, né? Sempre ligado também, curtindo a programação do Show de Bandas. Uma boa tarde pro Irineu Endrizi. Uma boa tarde também pra esposa Leda. Obrigado aí pela audiência, obrigado pela companhia de vocês. Uma ótima tarde da terça-feira. O Silvio em Colinas, tá dizendo boa tarde, na escuta desse maravilhoso programa aqui em Colinas, tomando aquele bom chimarrão, né? O sol resolveu aparecer agora, né? E se possível uma música do Rogério Magrão pra curtir na tarde desta terça-feira, esse 1º de setembro. Uma boa tarde pra vocês aí em Colinas, obrigado aí pela audiência, obrigado pela companhia de sempre. 2:32.
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0: Rogério Magrão aqui no show. E o coração que pirou.

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agora 10, faltando para as 3. 21 graus, tarde desta terça-feira, esse dia 1º de setembro. É o show de bandas aqui na Rádio Encantado 104.7 FM. Bora, vamos juntos até as 4 da tarde, sempre com a tua participação pelo telefone 3751580. Também pelo WhatsApp aqui do estúdio, através do 99988-1543.

0: Vamos mandando uma boa tarde, agradecendo a sintonia, a participação do Carlos Roberto Diesel. É, o Carlos Roberto Diesel aí da linha Marquês do Erval, Picão. Tá na escuta aí da programação do Show de Bandas. Tá dizendo, manda um abraço, manda música, manda um alô pro meu amigo taxista querido. E também pra minha irmã Alenir de Roca Salles e o filho, né? O Alexandre, uma boa tarde pra vocês, obrigado aí pela audiência, obrigado pela sintonia, uma ótima tarde da terça-feira. Abraço aí pro Carlos Roberto Diesel. Também mandando uma boa tarde, agradecendo a sintonia, também tá participando aqui na programação do Show de Bandas, a Maria Tereza Brate do Lambari Encantado, uma boa tarde pra vocês aí do Lambari, obrigado pela audiência, obrigado pela participação, tá bom? E também na escuta da programação do Show de Bandas, uma excelente tarde da terça-feira, tá curtindo também a 104.7 FM, a Marli Freisleben, linha Marechal Deodoro Constância, Roca Salles, uma boa tarde. Obrigadão aí pela audiência, obrigado pela companhia da Marli Freisleben. Vamos com música? Vamos lá então.
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0: Chegando agora o grupo Carisma. Agora ou nunca mais. Carisma aqui no Show.

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Agora são 3:06, 3:06, 20 graus de temperatura, uma boa tarde da terça-feira, esse dia 1º de setembro, começando a última hora, a hora final do show de bandas de hoje. É, vamos juntos até as 16h, a partir das 16h, Daniel Alves, comando Gaita e Viola. 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Um abraço aí pro Carlos Alberto Marcolin.

3:08 e a tua participação aqui no Show de Bandas pelo telefone 37511580, também pelo WhatsApp aqui do estúdio no 99988-1543. Oi, boa tarde, aqui é Aldete de Olinda, linha Marechal Deodoro, começando a Constância Roca Salles na escuta do programa. Se possível, a música do JM Vidro de Perfume, oferecendo aí pro marido querido do táxi, também para todo mundo que tá na escuta da programação. Uma ótima tarde da terça-feira, obrigado aí pela audiência, obrigado pela companhia da Odete de Olinda. Oi, boa tarde, tudo bem? Sou Inês de Oliveira, aqui do São José Escalabrino Encantado. Quero oferecer uma música bonita para todas as donas de casa que estão felizes com esse sol maravilhoso. Legal, né? Graças a Deus o sol apareceu de novo para secar essa umidade, para secar a roupa no varal, né? É, dá até para abrir a janela, a porta da casa aí para deixar esse sol entrar, que maravilha. Uma boa tarde aí para Inês Oliveira, para secar a roupa no varal, né? É, dá até pra abrir a janela, a porta da casa aí, pra deixar esse sol entrar, que maravilha.

0: Dando uma boa tarde, agradecendo a companhia, a audiência, os amigos aí da Fruteira da 21 em Roca Salles, o pessoal aí do Mercado Agostini, né? Uma boa tarde pro seu Roque Agostini, uma boa tarde também pra Nice, pra Jéssica e pra Roberta, um bom trabalho pra vocês e obrigado aí pela companhia, tá bom? Bom trabalho, valeu, Roque! A Márcia e também a Gabriela Vinch, aí na 21 de abril em Roca Salles, na escuta do programa. Uma boa tarde também pro seu Valmor, trabalhando lá na Metalúrgica VF. Obrigadão aí pela companhia de vocês. Ronaldo Fraporte, o pessoal aí da construtora do Ronaldo Fraporte. Moçada das obras, o pessoal da construção civil. Pedindo a música do Rainha, Fígado de Aço, oferecendo pro Neguinho, ele que tá na obra. Lá do São José em Encantado. Uma boa tarde para vocês, um bom trabalho, brigadão aí pela companhia, pela participação. Pessoal aí da construtora do Ronaldo Fraporte. 3:11.
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0: Ah, o refrão é fácil, né?
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1: É, agora são 3:26, 3:26. 21 graus, tarde desta. Terça-feira, esse dia 1º de setembro. Bora, vamos juntos até as 4 da tarde. É o show de bandas, é a trilha do bailão, alegrando, animando, agitando a tua tarde da terça-feira. 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E as participações aqui no show de bandas pelo telefone 3751580. Também pelo WhatsApp 99988-1543. Lembrando que pelo WhatsApp a mensagem escrita ou falada 99988-1543. Mandando uma boa tarde, agradecendo a sintonia, a audiência, a companhia, do Darcy também da Mercedes Paduan, pessoal da linha Maracanã, Roca Salles. Uma boa tarde da terça-feira para vocês. Obrigadão aí pela audiência, obrigado pela sintonia. Joel Fraporte e a equipe da loja Benoite do Encantado, também acompanhando a programação do Show de Bandas. Uma boa tarde para vocês, um bom trabalho, brigadão aí pela sintonia.

0: também mandando aquele abração, agradecendo a companhia, a audiência da Terezinha Zanata no São José Scalabrine. Uma boa tarde da terça-feira para Terezinha. Obrigado aí pela audiência, obrigado pela companhia também. O veterinário Moisés Blume, Roca Salles também ligado, curtindo a programação. Pessoal aí da clínica Amigo Pet. É uma boa tarde aí pro Moisés Blume. Obrigado aí pela audiência, obrigado pela sintonia. Oi, boa tarde, manda música. Espuma da cerveja para o Igor do Ronaldo Construções. Ele que está trabalhando aí no bairro São José em Encantado, né? E dizendo só pelo churrasco do dia 30 que ele vai pagar. Estamos no aguardo. Recado aí do Luiz Felipe. Muito bem, né? Então tá, Igor. Tá programado aí pro dia 30 aquele churrasco, né? É, segundo o Luiz Felipe, né? Abraço pro pessoal aí da construtora do Ronaldo Fraporte, um bom trabalho para vocês. 3:29 agora.
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0: Banda Sétimo Sentido, Espuma.

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0: 14, agora faltando para as 4, 21 graus. Céu parcialmente nublado aqui na região na tarde desta terça-feira. E a finaleira do show de bandas de hoje, né? E as últimas participações também aqui na programação. A Nircênica. A Nircênica tá ligada, tá curtindo a programação do show de bandas, né? Tá mandando música aí pra toda a família, tá mandando música também pro filho Agildo aí do Lajadinho. Obrigado aí pela audiência, obrigado pela sintonia, pela participação aí da Nirce Enica. E mandando música também pra todas as amigas que estão ligadas curtindo a programação. Também mandando uma boa tarde, agradecendo a sintonia. Do Eloy Fernando Kapler. Também da Eliana e da Diomira, pessoal da linha Júlio de Castilhos Alto em Roca Salles na escuta do programa, né? Uma boa tarde para vocês, obrigado aí pela audiência, obrigado pela sintonia. E o Chico e também a Michele acompanhando a programação da 104.7 FM, acompanhando o show de bandas aí em Capitão, né? Uma boa tarde também pro Chico e pra Michele. Obrigado aí pela audiência, pela companhia, pedindo música também aqui na programação. E assim a gente vai fechando por aqui o show de bandas de hoje. Porque na sequência tá chegando ele, o Daniel Alves, ele vai comandar o Gaita e Viola. Show de bandas volta amanhã a partir da 1:30 da tarde. Eu volto agora às 6 no fim de tarde da 104.7 FM. Vamos fechar, vamos lá então.
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0: Fechando com Flor da Serra. Vai pegar. Valeu, vem aí o Daniel.

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Agora 6 minutos, 4 e 6, 20 graus a temperatura. Tá começando Gaita e Viola a partir de agora. Vamos juntos, uma ótima tarde pra você que a partir de agora vai comigo. Então vamos juntos numa boa. Hoje é terça-feira, 1º de setembro, gente. Começou o mês de setembro, né? O mês da pátria, o mês da primavera, o mês do gaúcho, semana farroupilha, né? O mês aí dos desfiles cívicos, aquele momento também de lembrar da pátria, hino nacional, bandeira do Brasil. Pois é, e também teremos o início da primavera, dia 22 de setembro, começa a primavera também, a estação mais bela, mais florida do ano, que antecede aí o verão, né? A primavera que antecede o verão. Pra Garibote Assistência Familiar, tem ganhador do Vale Compras da Garibote, hein? É, tem ganhador, eu já vou informar pra vocês aqui quem foi o ganhador dos R$250 em prêmios, né? O Vale Compras da Garibote foi o Ari José Bordigon, ou Bordignon, de Vespasiano Correia, né? O Ari José Bordignon, de Vespasiano Correia, que faturou aí um Vale Compras da Garibote. 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Pessoal da Encantos está de folga hoje, curtindo o programa numa boa. 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Vou começar com Christian Ralph, Nova York, abrindo o programa. Ótima tarde, uma ótima terça-feira. Seja bem-vindo, mês de setembro, dia 1º de setembro. 4 meses termina o ano, gente, hein? 4 e 8, boa tarde.

Bruno Marrone, por um minuto aqui no Gai TV, olha, Christian Ralf, Nova York, abrindo o programa desta terça-feira, 1º de setembro. Quero mandar um abraço aqui pro Ed, pra Graça e pessoal da Almeida. Obrigado pela companhia, pela sintonia. Um abraço aí para toda a turma da Almeida Monitoramento. Ramon Mazzarino também levando o Gai TV, olha, na carona. Um abraço grande, tradicionalista Ramon Mazzarino. Um abraço também pro meu amigo Luiz, lá do Recanto do Nono, em Vespasiano Correia, próximo do Viaduto 13. Um abraço, Luiz. Grande Luizão, hein? Obrigado pela companhia. A Carla e as meninas todas lá na Farmácia Manipulares, em Mussum. Alô, vovó Anália Versetti. Um abraço, vovó Anália. Não perde um programa também, né? As meninas aí da Confeitaria Dona Sola, em Mussum, também com a gente. Um forte abraço. Obrigado pela sintonia. Um abraço também pro Derk, aí da Construvale, e toda a turma ouvindo a gente também. A Sandra em Roca Salles veio buscar o brinde, Sandra, que legal, hein? Ela ganhou um chuveiro elétrico da Bronzatti, né? No sorteio aqui, ela acertou o resultado do Grenal, né? Quinta-feira, nós vamos ter mais uma enquete aqui a respeito, né? A respeito aí do Grenal, né? Claro, do Grenal. Beleza. Ah, a Ana Versetti, um abraço também pra vovó Anália. É, um abraço pra Ana e pro Eleutério Lorenzon. Meu amigo Elias, um abraço pro Elias e pra Simone, Elias e companhia, Fretes e Mudança, também bombando com a gente, hein? Fala, Joe! Oh, o Joe me mandando mensagem aqui. Perfeito, Joe, né? É, tô por ti agora, né? Tá bom? Um abraço aí pro Joe, obrigado pela companhia, o Elias, né? É, a gente quando se chama de, quando toma umas brama, né, Joe? É, Joe daqui, Joe dali, é uma loucura, né? Um abraço, Elias, dona Simone também, um abraço pra Márcia Possebon aí também, a Márcia pediu ontem o Jean Giovanni por telefone, nós vamos rodar agora pra ela aqui também, né? É, a Márcia tá no clima da separação do Giovanni, né? É, o Jean Giovanni, o Giovanni se separou por telefone, né? E já arrumou outra, né? Já tá namorando de novo aí. Fala, Paulo Gritti, um abraço pro Paulo Gritti e pra Silvana lá em Mussum. Também o Walter Polese, está curtindo o Gaita e Viola, meu amigo Walter Polese lá de Relvado. Um abração também pra Ialca Porto, tá ligadinha com a gente, curtindo a primavera. É, que não começou ainda, né, Ialca? Ela tá esperando, né? Dia 22 começa a primavera, né? Ah, Gustavo Giroldi também tá ligado com a gente, um abraço, né? Pro Gustavo Giroldi, obrigado pela companhia, né? Tá lá ligado com a gente lá no bairro José Marcolim, em Mussum. Dito isso, vamos com música? Quem mais aqui? Mais algum recadinho? Ou é isso por enquanto? Um abraço pro Giovanni aí da Mundial Tintas, e também pra Adriana e pro César Dan aí do restaurante Dan junto ao posto Sander. Jean Giovanni, por telefone.

0: 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Agora 4h23.
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0: Tá aí Alan e Aladim, inimigo do peito aqui no Gai. Teve aula 26, faltando para 5, 20 graus a temperatura. Uma ótima tarde para você que tá ligadinho com a gente, acompanhando o nosso programa. Alô, meu amigo Mustafa aí do Shop Delivery, um abraço pro Mustafa. Daniel Butzel aí da Daniel Veículos também tá com a gente, um abraço pro Guilherme, lá na Júlio de Castilhos em Roca Salles, toda a turma aí da Pizzaria Marasca. O Diego e o Diego lá no bairro Fátima, na mecânica, também acompanhando a gente. Alô, Marcela, alô, Borba, pessoal da Padaria Bebê. Um abraço pro Sacola, grande Fabrício Sacola. Também sintonizado, né, acompanhando a gente. A Dani e o Miguel lá na MM Escátula. Já destaquei aqui a audiência do Carlos Alberto Marcolim, Garibote Assistência Familiar. Tem ganhador de Vale Compras, né? Tem ganhador de Vale Compras da Garibote Assistência Familiar. Vale compras de R$250, sorteio mensal do plano. Ari José Bordignon, de Vespasiano Correia, que faturou aí um vale compras de R$250. Alô, Mari, alô, alô, Juarez, pessoal da Fubica Bordados, um abraço pro Santos Onato também. Meu amigo Paulinho Peixoto aí da Barbearia Fagundes. O Beto e o Júnior, toda a turma da DVJ. Um abraço, Júnior. É, tá me devendo churrasco aquele, né, Júnior? É. Pessoal da DVJ aí, né? Tá me devendo aquele churrasco lá, rapaz. Tá bom? Um abraço. Obrigado pela companhia. Uma ótima terça pra vocês também. O Gilmar lá na Peixaria Lambari. O Márcio e a Sinara também com a gente. Um abração. É pessoal da MS lá de Mussum. A Circe Giovanella também tá acompanhando a gente. Meu amigo Diogo. Fala, Diogo. Boa tarde.
1: Boa tarde, bicho velho. Mano, uma música pro Diogo di Nongolo, Renzo e o Jamil Busa de Montebello, que tô na Pola das Pareiras. Capricha aí, manda uma boa aí.
0: Um abraço, pessoal de Montebello, a Carmen Pez em Mussum, meu amigo Evandro Luiz Luft, grande Evandro Luft também, tá pedindo aqui uma do Felipe Falcão, nós vamos ouvir daqui a pouquinho. Pessoal da Oficina Chapeação e Pintura Auto Car lá em Jacarezinho, um abraço pro Fernando Portela, pro Alemão lá também, pra toda a turma da oficina, né? A Auto Car lá em Jacarezinho. Gilmar, o taxista, também tá levando a gente na carona. Felipe Falcão, hoje não é nosso dia.

0: Daí de Paulo e Paulino, amor de primavera aqui no nosso Gaita e Viola. 4:43, 4:43, 20 graus a temperatura. E o Supremo Tribunal Federal, STF, derrubou o sigilo de um relatório da Polícia Federal que reúne mensagens trocadas entre o dono do Banco Master, Daniel Vorcaro, e o ministro Alexandre de Moraes. A decisão ocorreu pouco depois de o Estadão revelar conversas nas quais o banqueiro pedia ao magistrado que atuasse junto ao diretor-geral da Polícia Federal, Andrei Rodrigues, e também ao procurador-geral da República, Paulo Gonetti. Segundo o conteúdo revelado pela Polícia Federal, Vorcaro solicitava a atuação de Moraes para conter o avanço das investigações sobre o Banco Master. O relatório da Polícia Federal, que reúne as mensagens entre o banqueiro e o ministro Alexandre de Moraes, estava sob sigilo até a decisão do STF de torná-lo a público. Até o momento, a assessoria do ministro Alexandre de Moraes não se manifestou a respeito do assunto e da ligação do ministro com o Daniel Vorcaro do Banco Master. 15 minutos faltando para 5, temperatura na marca dos 20 graus. A Mara Escátula tá ouvindo a gente, uma ótima música para encerrar o trabalho. Olha aí. Coloco todo o volume no carro. Um abraço para minha amiga Mara Escátula. Obrigado pela companhia, diretora aí da AMI, né? Um abraço para todos os colaboradores, todos os funcionários aí da AMI, né? Obrigado pela companhia de vocês. Dona Maria Isabel Schneider, lá em Roca Salles, também tá ouvindo a gente. Um abraço, Dona Maria. Também tá ligadinha aqui no Gaita e Viola. Vamos lá com mais música. Vamos lá com Daniel e Paraná. Apaixonado por você. 15:05, daqui a pouco eu vou tomar um chimarrão com erva mate seco.
1: Aê, Paraná, eu começo. Eu vou me arriscar a começar.
2: Eu passei demais.

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1: Vamos lá, 4 faltando para 5. Vou tomar um chimarrão com erva mate seco. 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Quero mandar um abraço aqui para minha amiga Verônica Duarte, tá sempre ligada com a gente. Boa tarde, meu amigo Daniel. Manda um abraço para mim e pro meu amor, o Nenê. Estamos aqui cortando as pareiras, né? O pessoal tá podando as parreiras de uva. E pros meus amigos, o Ismael e a Angélica, que estão na lida na estufa dos pepinos, sempre ligados na rádio, a Ivanete Formentini, lá de Coronel Pilar. Pessoal trabalhando, né? Trabalhando aí na estátua de Nossa Senhora Aparecida. Um abraço pro Sacola, o Fabrício Sacola, que além de ser bom no ar-condicionado, ele é um grande assistente do Olir Dutra, né? E o Olir é um dos maiores escultores, né? O pessoal tá lá no galpão do Olir, né? Fazendo uma estátua de Nossa Senhora Aparecida e que ela abençoe vocês aí, né? Abençoe meu amigo Sacola, abençoe o Olir e abençoe todos os ouvintes que estão acompanhando o nosso programa, né? Obrigado pela companhia, pela sintonia dos amigos aí, o Olir e também o Sacola, a dupla, né? Essa dupla vai longe, cara. Esses dois aí, é só celebridade, né? Só celebridade ouvindo o programa. Aniversariantes desta terça-feira, dia 1º de setembro. Quem é que tá de aniversário hoje? Minha amiga Eduarda Facchini, psicóloga. Um abraço pra Duda. É, a Duda tá de aniversário hoje lá de Jacarezinho. Na divisa entre Jacarezinho e Linha Auxiliadora. Parabéns aí para Eduarda Facchini. Dorli Fleck, lá de Mussum, também está de aniversário hoje. Parabéns aí para o Dorli. Advogado André Fávero também está de aniversário hoje. Parabéns aí para o André. O Enilto Carlos Contarinho Azulão, lá de Jacarezinho, também está de aniversário. Parabéns aí para o Azulão. É, lá na Metalúrgica do Azulão. A Tainá Schmidt também está de aniversário hoje, parabéns aí para a Tainá. Zulmira Daltoé também de aniversário hoje, parabéns. Quem mais aqui completando mais um ano de vida? Ivana Scartesini, lá de Nova Brécia, também está de aniversário hoje, parabéns aí para Ivana. Luiz Pedro Radaeli. Valdir Cornelli também está de aniversário hoje, parabéns aí para o Valdir Cornelli. Tenente Edson Luiz, tenente aposentado Edson Luiz, também está de aniversário hoje. Maiara Alexandre, parabéns aí para Maiara Alexandre, também está de aniversário hoje, né? Lá da linha Anitta, né? Lá da linha Anitta, parabéns aí para Maiara Alexandre, também está de aniversário hoje, completando mais um ano de vida. Valdir Cornelli, tenente Edson Luiz, Ivana Scartesini, Eduarda Facchini, todos os aniversariantes desta terça-feira, 1º de setembro. Parabéns, hein? Parabéns a todos os aniversariantes.
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0: o Rui Biriva cantando pra gente o que tem a Rosa Teixeirinha, chofer de táxi, 5:06, 5:06. Um abraço pra Beatriz Gelati e também pra Camila Gelati, família Gelati lá de Santa Teresa, né? O pessoal tá ouvindo a gente lá em Santa Teresa, ouvindo o nosso programa. Então um abraço aí pra família Gelati, pra Beatriz e também pra Camila e pra toda a família. E obrigado pela companhia, bom trabalho pra vocês aí, pessoal de Santa Teresa. A Mari Vaz aí da Fubica Bordados, um abraço pra Mari e pro Juarez também. É, estão ligadinhos, estão trabalhando, né? Estão trabalhando na costura, nos bordados lá na Fubica Bordados. O pessoal trabalha bastante, né? O pessoal trabalha bastante lá na Fubica. Vamos lá com música, gente. 5:07. Já estamos na segunda hora do Gaita e Viola. Passa que passa rápido, né? 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Quem tá interagindo com a gente aqui também, quero mandar um abraço pro Colasso lá em Mussum. O Colasso tá brabo aqui porque não liberaram a ponte ainda, né, Colasso? É, mas quando liberar a ponte, nós vamos tomar aquela brama junto, eu e tu, né? É, vamos tomar aquela brama, eu e o Colasso lá em Mussum, né? Lá na MS, né, Colasso? Tá bom? Assim que liberar a ponte, eu e tu lá na MS, viu, meu bruxo? Tá? É, tá convocado, né? Tá convocado, meu amigo Colasso, gente boa demais. Antenor da La Libera também tá ouvindo o programa. Um abraço aí pro Antenor da La Libera. Obrigado pela companhia. Olha o Gildo cantando pra gente. O cachorro e o tatu.
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Tá aí Marília Mendonça, infiel aqui no Gai e Viola. Você também ouviu aí a música do Zezé de Camargo e Luciano, Liberdade, Liberdade. 17 faltando para 6, reta final do Gai e Viola, 18 graus a temperatura. 24 horas de amor. Trio Parada Dura.

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3: Então vamos lá, gente. 10 faltando para 6, reta final do Caeta e Viola desta terça-feira, 1º de setembro. O programa tá chegando no final, vem aí as últimas músicas. Daqui a pouco tem a hora da Ave Maria. E depois o Claudinei Kofeg vai comandar aí o fim de tarde. O Gaita e Viola volta amanhã a partir das 4. É amanhã, quarta-feira, a partir das 4 estaremos de volta. Leonardo com Eduardo Costa, Me Mata de Uma Vez, pra fechar o Gaita e Viola. Uma boa noite.

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1: Olá, minha saudação a vocês, ouvintes sintonizados nas emissoras que transmitem o nosso Momento Mariano Diário. Hoje estamos iniciando um novo mês, o mês de setembro. Mês na Igreja Católica dedicado especialmente à reflexão, estudo e vivência da Palavra de Deus. É o mês da Bíblia. Suplico a intercessão de Nossa Senhora para que também, ao longo deste mês, ela continue nos protegendo, nos livrando dos males, que nos conserve com saúde, que conceda a graça do restabelecimento da saúde a muitos doentes e que nos faça capazes de viver a palavra de Deus com autenticidade. Sendo este um momento mariano, achei importante, ao longo do mês, comentar brevemente algumas das passagens bíblicas que falam de Nossa Senhora. À primeira vista, parece que a Bíblia fale pouco de Nossa Senhora. Mas, na verdade, se formos analisar os textos bíblicos que fazem referência direta ou indireta à Nossa Senhora, iremos perceber que são diversos e são muito peculiares, normalmente relacionados a momentos bem importantes da vida de Jesus. Momentos estes em que a Virgem Maria esteve presente, pertinho, do lado de Jesus. Lendo e meditando sobre as referências marianas na Bíblia, descobrimos, por exemplo, que Maria Santíssima foi a única pessoa no mundo que passou mais de 30 anos ao lado de Jesus Cristo, ao longo de toda a vida terrena dele. Descobrimos que Maria é a verdadeira Arca da Aliança, ou seja, aquela que acolheu no corpo e no espírito o Senhor Jesus Cristo. Descobrimos que, depois de Jesus, Maria é a pessoa mais cheia de graça que já existiu no mundo e tornou-se, assim, bem-aventurada por todas as gerações. E aqui já fizemos menção a diversas passagens bíblicas, mas a partir de amanhã irei ler e comentar a cada dia uma diferente passagem bíblica relacionada com Nossa Senhora. E serão suficientes para passarmos o mês todo com Maria na Bíblia. Isso também para dizer mais uma vez que as passagens bíblicas marianas são diversas. Agora, com muita fé, vamos rezar a nossa Ave Maria de hoje, lembrando que hoje também é o Dia Mundial de Oração pelo Cuidado da Criação. Então, rezemos e conscientizemos-nos da necessidade de cuidarmos da nossa casa comum, que é tudo o que Deus criou e nos deixou para cuidarmos. Ave Maria, cheia de graça, o Senhor é convosco. Bendita sois vós entre as mulheres e bendito é o fruto do vosso ventre, Jesus. Santa Maria, Mãe de Deus, rogai por nós, pecadores, agora e na hora de nossa morte. Amém. E por intercessão de Nossa Senhora, Mãe dos Migrantes, e de São João Batista Scalabrine, abençoe-vos o Deus Todo-Poderoso, Pai e Filho e Espírito Santo. Amém. Bom final de tarde e bom mês de setembro a todos. Fiquem com Deus e Maria. Tchau.
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0: 18:04, 20 graus, salve, salve. Essa terça-feira, esse dia 1º de setembro de 2026. Está começando aqui pela Rádio Encantado 104.7 FM, mais uma edição do fim de tarde. A partir de agora, boa música, informação, alto astral. 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Casa de Florenza. 18:05, 20 graus, final da tarde desta terça-feira, com tempo seco aqui na região. Bora começar!
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0: Começando com Zé Neto e Cristiano, Cadeira Cativa.
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1: Agora 18:25, 19 graus, céu claro, tempo seco aqui na região dos vales. Final da tarde desta terça-feira, esse dia 1º de setembro de 2026. 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Vamos aos destaques do fim de tarde desta terça-feira, 1º de setembro. Investigação aponta que ministro do STF Alexandre de Moraes se encontrou com Vorcaro um dia antes da prisão do banqueiro. Campeonato Municipal de Futsal do Encantado inicia na próxima sexta-feira. Jogos acontecem no Ginásio Municipal de Esporte João Batista Marquesi, com 24 equipes nas categorias livre, veterano e sub-16. Baixo preço do produto e alta penosidade são fatores que provocaram a redução de 65% dos produtores gaúchos na atividade leiteira. A queda foi nos últimos 10 anos. 18:27, 19 graus. Mandando bom final de tarde, agradecendo a sintonia, audiência e a participação do Antenor Luiz da La Libera. Jardim do Trabalhador Encantado, obrigado pela audiência, obrigado pela companhia. Levando na carona também um fim de tarde a 104.7 FM. Passando por Arvorezinha nesse momento. Um bom final de tarde, obrigado pela carona. Alô, Eliana Sela e também o Guilherme Mirits. Uma boa viagem para vocês, um bom passeio. Obrigado aí pela audiência, obrigado pela sintonia. Daqui a pouquinho tem a Loteria da Sorte.
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1: Agora tem Murilo Ruf, Saudade Estranha aqui no fim.
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0: 18:34, 19 graus. Chegou a loteria da sorte desta terça-feira, esse dia 1º de setembro. Caneta e papel na mão, anotando os números da extração da loteria da sorte de hoje. O quinto prêmio, 091. 0.091. Quarto prêmio, 3.725. 3.725. Terceiro prêmio, 7.752. 7.752 o terceiro. Segundo prêmio, 835. 0.835 o segundo prêmio. E atenção para o primeiro prêmio da loteria da sorte de hoje, o primeirão, 2.260. 2.260. 260 o primeiro prêmio da loteria. Daqui a pouquinho tem um repeteco da loteria por aqui.
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0: Olá, Rio Negro e Solimões! Nando Moreno com Rio Negro e Solimões.

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0: 14 minutos agora, faltando para as 19 horas. Repeteco da loteria, quinto prêmio 091. Quarto prêmio 3.725. Terceiro prêmio 7.752. Segundo prêmio 835. É, e o primeiro prêmio da loteria, primeirão 2.260. 2.260 o primeiro prêmio da loteria. Daqui a pouquinho a previsão do tempo.
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0: Matheus Maganhin.
2: Obrigado, Travinho.
0: Jacarezinho Encantado, obrigado pela audiência, obrigado pela participação. Bom final de tarde. João Gomes, vou te procurar.
3: Hoje eu tava

10 minutos faltando para as 19 horas, 19 graus. Previsão do tempo amanhã, quarta-feira. Uma área de alta pressão favorece o tempo firme aqui na região. Nas primeiras horas do dia pode acontecer formação de nevoeiro em alguns pontos. Temperatura mínima amanhã 10 graus e a máxima à tarde 22. Na quinta-feira o tempo permanece firme aqui na região. Nas primeiras horas do dia pode acontecer a formação de nevoeiro, mas no decorrer da quinta-feira o sol aparece com nebulosidade variada. Temperatura mínima, quinta-feira 9 graus e a máxima à tarde chega aos 28 graus. Os dados são do Núcleo de Informações Hidrometeorológicas da Univates. Previsão do tempo aqui no fim de tarde. Vem aí as últimas músicas do programa de hoje, depois a Voz do Brasil. Fechando com os Parazim, último pedido, boa noite.

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0: 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As notícias do governo federal que movimentaram o país no dia de hoje.
1: Olá, boa noite.
2: Boa noite para você que nos acompanha em todo o país.
1: Terça-feira, 1º de setembro de 2026.
2: E vamos aos destaques do dia.
1: Economia brasileira.
2: PIB cresce 0,5% no segundo trimestre do ano.
1: Aumento foi impulsionado pela agropecuária. Márcia Fernandes.
3: O principal crescimento foi impulsionado pelo desempenho da pecuária e da produção de alimentos como café e soja.
2: Mudança no calendário. Começa hoje a escolha do Simples Nacional para o ano que vem.
1: Pequenas empresas têm até 30 de setembro para escolher novo modelo da reforma tributária. Cleide Lopes.
4: Elas poderão optar como irão recolher o imposto sobre bens e serviços e a contribuição sobre bens e serviços.
2: Campanha alerta passageiros sobre consequências de atos de indisciplina em voos e aeroportos.
1: E vamos falar também dos direitos dos viajantes.
2: ANAC Passageiros recebe relatos contra empresas aéreas. Yuri Sherman, gerente da agência, destaca o serviço.
5: É muito importante a gente estimular a utilização da nossa plataforma como uma alternativa mais rápida, mais célere e mais resolutiva até do que o Poder Judiciário.
1: E hoje na apresentação da Voz do Brasil, Luciana Vasconcelos e Luciano Seixas.
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1: O governo reuniu especialistas e gestores para discutir os efeitos das apostas online, nas chamadas bets, na vida dos brasileiros.
2: A ideia é fornecer subsídios para novas medidas na regulamentação do setor.
1: Participaram da primeira reunião entidades ligadas à saúde, indústria, comércio, setor artístico e cultural e crianças e adolescentes.
6: Um dos tópicos foi o impacto das bets na saúde brasileira. A regulamentação da propaganda foi elencada como alternativa a este problema. O ministro da Saúde, Alexandre Padilha, classificou o vício em jogos online como um problema de saúde pública e destacou que o Sistema Único de Saúde oferece atendimento online para ludopatas.
7: Quando a pessoa entra no meu SUS digital, solicita a consulta e começar o plano terapêutico, tem um conjunto de psicólogos e psicólogas que vão atender essa pessoa, pelo menos 10 consultas, depois você pode renovar esse plano para mais 10 consultas, pode continuar a consulta.
6: Leandro Domingos Teixeira, vice-presidente financeiro da Confederação de Bens, Serviços e Turismo, CNC, destacou o impacto das bets sobre o comércio brasileiro e defendeu tributação e limitação do número de plataformas no país.
8: Defendemos uma rigorosa fiscalização sobre os jogos online, ampliando a tributação incidente, já que a atividade que exerce são nocivas à saúde dos apostadores e também à economia popular.
6: Nem as crianças escapam dos riscos envolvendo as apostas online, como destaca Maria Melo, coordenadora do programa Criança e Consumo do Instituto Alana.
9: As plataformas de aposta replicam de forma ainda mais agressiva a mesma lógica de exploração comercial que a gente vê nas redes sociais hoje, que é baseada em desenho viciante, recompensa variável, gamificação e muitas vezes o uso de crianças como vetor de marketing. O uso de influenciadores mirins de até 6 anos de idade.
6: Os participantes da reunião também apresentaram como sugestão a proibição das plataformas de jogos online no país, a criação de programas de saúde mental nas empresas, implantação de estratégias de fiscalização e monitoramento dos sites de aposta, principalmente os ilegais. As propostas serão estudadas pelo governo e servirão de base para as políticas de regulamentação das bets no país. Reportagem Graziele Bezerra.
2: O produto interno bruto brasileiro cresceu 0,5%.
1: O indicador mede o valor de todos os bens e serviços produzidos pelo país.
3: O produto interno bruto, PIB, que mede a soma de todos os bens e serviços produzidos no país, cresceu 0,5% no segundo trimestre de 2026. Os dados são do Instituto Brasileiro de Geografia e Estatística, IBGE. Foram movimentados 3,4 trilhões de reais no segundo trimestre. O principal crescimento foi no setor agropecuário, impulsionado pelo desempenho da pecuária e da produção de alimentos como café e soja. O coordenador de contas nacionais do IBGE, Ricardo Moraes, detalha os setores que tiveram destaque.
10: O produto interno bruto cresceu 0,5% no segundo trimestre em relação ao primeiro trimestre de 2026.
11: Na série Colégio Sazonal, os maiores destaques foram a extrativa mineral, com crescimento de 3,4%, a agropecuária, com 2,8%, e os serviços de informação e comunicação, com crescimento de 2,1%.
3: Entre os demais setores que apresentaram resultados positivos, o setor de serviços cresceu 0,2% e a indústria avançou 0,1% na comparação com o trimestre anterior. A economista Maria de Lourdes Molo explica o que significa esse índice.
12: E é o valor total da produção de bens e serviços finais que são obtidos pelo país em território nacional em determinado período de tempo, geralmente um ano. Em geral, a produção é medida em unidades monetárias. Ele representa tudo que a economia produz, que para essa produção existem empregos, existem salários, existem lucros. As rendas das pessoas são geradas a partir da geração desse produto.
3: Também foi registrado o crescimento do PIB em relação ao ano passado. Na comparação com o segundo trimestre de 2025, o índice teve alta de 2%. Reportagem Márcia Fernandes.
13: A implantação da reforma tributária está dando mais um passo.
1: A partir de hoje, pequenas empresas devem optar pelo Simples Nacional e a forma de recolhimento do IBS e da CBS em 2027.
13: O prazo vai até 30 de setembro.
14: Micro e pequenas empresas enquadradas no Simples Nacional terão uma nova decisão tributária para tomar ainda em 2026. Entre os dias 1º e 30 de setembro, elas poderão optar como irão recolher o imposto sobre bens e serviços e a contribuição sobre bens e serviços no primeiro semestre de 2027. Pela nova regulamentação, as empresas poderão continuar recolhendo o IBS e o CBS dentro da guia única do Simples Nacional ou optar pelo chamado regime regular, no qual os dois tributos serão calculados e pagos separadamente. A escolha pelo regime regular não significa sair do Simples Nacional. A empresa continuará no regime simplificado para os demais tributos, mas seguirá regras próprias para calcular e pagar o IBS e CBS. A microempresária do ramo de alimentação do Rio Grande do Sul, Carolina Kader, disse que ainda não fez a opção, mas vai decidir com o seu contador a melhor opção.
15: Eu acho que para isso a gente tem que ter, enquanto empresário, orientação contábil, assim, né? Para poder fazer essa escolha e optar pela melhor forma de fazer essa declaração tributária.
14: O contador Reginaldo Moraes da Silva destaca a importância dessa opção.
16: O IBS, o CBS, ele vem com a reforma tributária, tá? Tá mudando dois impostos, o PIS e o COFINS. Eles deixarão de existir num processo de transição a partir do ano que vem. E aí, o que acontece? Com essa mudança, o IBS e o CBS, que é o IBS, que é o de serviço, e o CBS, que é o de comércio, basicamente, né? A gente vai conseguir aproveitar crédito dos nossos fornecedores.
14: As empresas que fazem parte do Simples Nacional continuarão enquadradas automaticamente. Reportagem Cleide Lopes.
13: Para o empresário individual, não mudou o prazo. O período de solicitação de opção para se tornar ou permanecer sendo MEI permanece em janeiro.
1: E se você tem dúvidas, acesse ainda o site gov.br/Receita Federal.
13: E uma dica, no YouTube da Receita tem um vídeo que pode ajudar o pequeno empresário na hora da escolha.
1: Empresas brasileiras que tiveram as exportações afetadas pelas novas tarifas dos Estados Unidos podem ter mais tempo para cumprir compromissos tributários.
13: O Ministério do Desenvolvimento, Indústria, Comércio e Serviços regulamentou a prorrogação por mais um ano do chamado drawback suspensão.
1: O regime suspende o pagamento de tributos na compra ou importação de insumos usados na produção de bens destinados à exportação.
13: Na prática, a empresa assume o compromisso de exportar o produto dentro de um prazo determinado. E é justamente esse prazo que poderá ser ampliado.
1: Só no mês de julho, a aviação civil brasileira registrou quase 12 milhões de viajantes em voos nacionais e internacionais.
13: Desse total, cerca de 9 milhões e 100 mil foram em voos domésticos, um crescimento de 1,9% em relação ao mesmo período do ano passado.
1: E é nesse cenário, com tanta gente viajando para dentro e fora do país, que foi lançada a campanha para alertar passageiros sobre consequências de atos de indisciplina em voos e aeroportos.
13: Para se ter uma ideia, o Brasil registrou 881 casos de indisciplina no transporte aéreo entre janeiro e junho desse ano.
1: 154 episódios estão inseridos em categoria 3 de resolução da ANAC, Agência Nacional de Aviação Civil. Isso significa que a ocorrência pode comprometer a segurança operacional.
13: Para conhecer melhor a resolução da ANAC, que cria regras para atos de indisciplina nos aeroportos e a bordo, vá em pareceexagero.com.br.
1: Agora a gente vai falar sobre os direitos dos passageiros. E a ferramenta ANAC Passageiros, que ajuda a orientar usuários e mediar reclamações contra companhias aéreas.
13: Sobre o assunto, conversamos com Yuri Sherman, gerente de regulação das relações de consumo da ANAC. Acompanhe. Olá, nós estamos com Yuri Sherman, gerente de regulação das relações de consumo da ANAC. Boa noite, muito obrigada pela sua presença aqui na Voz do Brasil.
17: Boa noite, Luciana, boa noite, Luciano.
13: Yuri, vamos começar falando qual é o papel da ANAC na proteção dos passageiros.
17: Obrigado pela oportunidade de esclarecer, Luciana. Essa nossa atuação, ela se dá por duas frentes, tá? Uma frente voltada a garantir um ambiente econômico favorável à vinda de novas empresas, para que a gente tenha mais concorrência no nosso frente, tá? Uma frente voltada a garantir um ambiente econômico favorável à vinda de novas empresas,

0: nos aeroportos, a gente acompanha remotamente também o cumprimento dos deveres das empresas. A gente tem também uma atuação de educação para o consumo, né, para que os passageiros conheçam seus direitos, conheçam seus deveres. E ainda nessa linha de garantir direitos, a gente cria um ambiente propício à resolução de conflitos de consumo.
1: Como é que a agência tem atuado para prevenir problemas e estimular a solução desses possíveis conflitos?
0: Num primeiro momento, Luciano, por meio da fiscalização, né? Por meio da fiscalização que a gente vai ali a campo, né, que as empresas veem que a gente está atuante, né, que a gente está ali acompanhando o que elas estão fazendo. As empresas veem que cumprir as regras é fundamental, né, é necessário. Agora, o transporte aéreo, ele é muito complexo, né? Tem várias complexidades no transporte aéreo e, por isso, intercorrências podem acontecer. No caso de intercorrências, você só fiscalizar, você só punir, não resolve os problemas individuais, né? E é daí que vem a nossa atuação voltada à resolução de conflitos. E a gente faz isso tanto pelo monitoramento do saque das empresas, né, vendo como que as empresas estão respondendo ali no saque, como que os atendentes das empresas estão preparados para responder às demandas dos passageiros. E a gente faz isso também por meio de uma plataforma de resolução de conflitos, que é o ANAC Passageiro.
2: Bem, Yuri, falando em conflitos, nós ouvimos alguns passageiros que tiveram problemas durante a viagem. Uma delas foi a Amanda Evangelista, que teve problema com a bagagem. Vamos ouvir?
3: Oi, meu nome é Amanda, eu tenho 35 anos, sou residente de Brasília. Recentemente, voltando de Foz do Iguaçu, no Paraná, eu despachei a minha mala pela companhia aérea e, chegando no destino, chegando em Brasília, eu verifiquei que itens da minha mala, como perfume, tinham sido roubados, furtados de dentro da minha mala, enquanto a mala estava sob responsabilidade da companhia aérea e do aeroporto, já que ela não estava comigo. Eu queria saber o que fazer nesses casos.
2: Yuri, o que a gente pode falar para Amanda?
0: Bom, em primeiro lugar, a gente está diante de um cometimento de um crime, né? Então é imprescindível que a Amanda registre a ocorrência policial, né, para que tenha a devida apuração policial. E registrada a ocorrência, ela precisa fazer um protesto junto à empresa aérea na primeira oportunidade, né? Então, assim que ela verificou que tinha algum item faltando na sua bagagem, ela faz o protesto junto à empresa aérea e aguarda a resolução. Caso a empresa não resolva o problema, né, considerando que a empresa tem a obrigação de reembolsar por esses itens surrupiados, né, pela violação da bagagem, aí a Amanda pode registrar uma reclamação na plataforma ANAC Passageiro e lá a empresa vai responder e a ANAC também vai monitorar toda essa situação em âmbito coletivo, né?
1: Tá certo. Tem também aqui a reclamação da Ana Cláudia Ferraz sobre atrasos de voos. Vamos ouvir.
4: Oi, meu nome é Ana Cláudia Ferraz, moro em Rio Branco, no Acre. Recentemente tive um problema num voo que a gente teria que embarcar 12h, né, no horário Acre, e embarcamos, só que permanecemos 3 horas dentro da aeronave, porque a aeronave apresentou problemas. Depois de 3 horas, eles cancelaram o voo, e no cancelamento do voo eles não ofereceram hotel, nem lanche, nem alimentação, e só conseguimos chegar em casa 6 horas da manhã. E nesse caso, como que a gente procede?
0: No caso de atraso de voo, a partir de 1 hora, a empresa é obrigada a fornecer facilidades de comunicação. A partir de 2 horas, é obrigada a fornecer alimentação. E a partir de 4 horas, a empresa é obrigada a fornecer hotel, hospedagem, para quem não for residente naquela localidade do atraso. Né? Então, ainda que nessa situação a passageira estivesse dentro da aeronave, né, e permanecido lá durante 3 horas, depois de 2 horas a empresa deveria ter fornecido essa assistência material de alimentação e, resolvida ali a questão da reacomodação em outro voo, deveria encaminhar os passageiros ou para o hotel, né, para que aguardasse ali, né, como pelo que eu entendi houve pernoite, ou encaminhar os passageiros para sua residência e depois também custear o retorno do passageiro até o aeroporto.
2: E agora ela pode fazer uma reclamação no ANAC Passageiros?
0: É imprescindível que ela faça uma reclamação no ANAC Passageiro.

0: Tá, Luciana, a nossa plataforma é uma plataforma que propicia a resolução de conflitos individuais, então ela vai registrar uma reclamação, a empresa vai ter até 10 dias para responder e depois disso o passageiro vai avaliar como que foi essa resposta da empresa. E a ANAC está ali nos bastidores acompanhando tudo, né? Vendo como que em âmbito coletivo se dá essa atuação das empresas, onde que as empresas estão pecando, como que a gente vai utilizar aquilo para direcionar nossos esforços fiscalizatórios. E a gente tem tido resultados positivos com a plataforma, né? Resultados que a gente precisa compartilhar, né? Coisa de 80% de resolutividade, um tempo médio de resposta pelas empresas na casa de 4 dias. Então é muito importante a gente estimular a utilização da nossa plataforma como uma alternativa, né? Mais rápida, mais célere e mais resolutiva até do que o Poder Judiciário.
1: É um aplicativo ou um endereço na internet?
0: A gente tem a versão web, né, do ANAC Passageiro, e a gente tem a opção de acesso também por meio do super app da ANAC. Os dois são possíveis. Então, entrando ANAC Passageiro, gov.br/ANAC Passageiro, o passageiro entra lá na nossa plataforma, consegue se informar sobre seus direitos e consegue registrar a sua reclamação.
2: E é mais fácil, fica mais rápido resolver os problemas?
0: Muito mais rápido. A gente tem informação clara, com linguagem simples. As empresas, como eu disse, né, têm respondido num tempo muito ágil, né, com um índice de resolutividade que a gente tem considerado satisfatório. Então, agradeço aí pela oportunidade de compartilhar a nossa plataforma.
1: Muito bem, nós conversamos com Yuri Sherman, gerente de regulação das relações de consumo da ANAC, aqui na Voz do Brasil. Muito obrigado por sua presença.
0: Obrigado a vocês pela oportunidade.
2: Será realizado o dia C de capacitação destinado a profissionais de segurança pública que atuam na prevenção e enfrentamento da violência contra a mulher.
1: A formação será realizada presencialmente nas 27 capitais do país, com transmissão simultânea para 80 municípios.
2: A medida integra um pacote de medidas anunciadas nessa semana, ainda dentro do Agosto Lilás, que teve como objetivo conscientizar a população sobre a importância da proteção de mulheres e meninas no país.
1: Além da qualificação, foram assinadas 2 portarias. É o que vamos ouvir agora na reportagem de Luciana Colares de Holanda.
3: A primeira portaria contou com a adesão de todos os estados e do Distrito Federal e estabelece a Secretaria Nacional de Segurança Pública como responsável pela avaliação dos planos estaduais e distrital de combate à violência contra a mulher. A elaboração caberá aos entes federativos. Para Michele Gonçalves dos Santos, diretora de ensino e pesquisa da Senasp, a medida contribui para a execução das políticas públicas na área.
4: Reforça a objetividade e a transparência da avaliação desses planos estaduais e distrital, planos esses que são instrumentos bastante efetivos e fundamentais para o planejamento e para a execução das políticas de enfrentamento da violência contra mulheres e meninas em todo o país. Assegura também uma aplicação mais transparente, mais célere e eficaz dos recursos do Fundo Nacional de Segurança Pública para esse fim.
3: A segunda portaria institui um grupo de trabalho para a elaboração de um protocolo nacional de atendimento às vítimas de violência sexual. A ideia é um atendimento mais qualificado em todas as delegacias do país. Além disso, foi anunciado um dia de capacitação em 2 de setembro, chamado de Dia C, destinado a profissionais de segurança pública nas 27 capitais do país. O ministro da Justiça e Segurança Pública, Wellington Lima, falou sobre a importância dessa articulação institucional.
5: A violência contra as mulheres não pode ser enfrentada por uma instituição isoladamente. Portanto, estabelecemos os parâmetros, produzimos conhecimento, capacitamos os profissionais e integramos as instituições.
3: Também foi lançada uma publicação da Escola Nacional de Segurança Pública sobre o tema, que reúne evidências para o enfrentamento às violências de gênero, ainda em celebração às 2 décadas da Lei Maria da Penha. Reportagem Luciana Colares de Holanda.
6: Dicas do Enem.
7: Meu nome é Caroline Santos e a minha dúvida é: como melhorar o meu repertório para a redação?
2: Quem responde pra gente é Juliana Bessa, professora de Sociologia. Vamos ouvir.
8: Galera, para a prova do Enem, é importante a gente pensar que a gente tem três sociólogos importantes, o Durkheim, o Max Weber, o Karl Marx, mas é importante que você consiga aplicar as ideias deles aos outros temas que são importantes, assim, como cidadania, movimentos sociais, desigualdade social e também política, poder e Estado. São mais ou menos esses temas que você vai ver na prova do Enem. E é importante também pensar que esses temas dentro, por exemplo, de movimento social, você vai encontrar também na redação. Na redação, nos últimos anos do Enem, a gente teve temas como a questão de desafios para a população negra, para os povos indígenas, a questão das mulheres também, a invisibilidade do trabalho feminino. Então, essas são grandes áreas, mas a gente pode pensar vários temas aí dentro.
2: A prova de redação do Enem será realizada no dia 8 de novembro. Leia, estude e aproveite as nossas dicas toda terça-feira e também na radiogov.ebc.com.br.
1: A Companhia Nacional de Abastecimento, a Conab, recebe até amanhã propostas para o fornecimento de 5.368 cestas de alimentos.
2: Elas serão destinadas a famílias indígenas do Rio Grande do Sul e Santa Catarina em situação de insegurança alimentar e nutricional.
1: A adesão pode ser feita de forma 100% digital, como explica Everton Santos, diretor de Normas e Sistemas de Logísticas do Ministério da Gestão e da Inovação em Serviços Públicos.
9: Agricultores familiares, cooperativas e associações já podem acessar o site do Contrata Mais Brasil, conferir o edital e participar. Basta fazer o cadastro na plataforma, informar quais alimentos pode fornecer, escolher a oportunidade e enviar a proposta. Tudo em um só lugar.
2: E atenção, os interessados na venda de alimentos devem acessar o site contratamaisbrasil.sistema.gov.br. Vamos repetir? contratamaisbrasil.sistema.gov.br.
1: Essas foram as notícias do Governo Federal.
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2: Fique agora com as notícias do Poder Judiciário e do Congresso Nacional. Uma boa noite.
1: Boa noite para você e até amanhã.

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1: Você vai ouvir agora notícias do Poder Judiciário.
2: Presidente do STF abre seminário internacional que discute desafios do uso da inteligência artificial no judiciário.
3: Relator no STJ mantém prisão preventiva de tenente coronel da Polícia Militar de São Paulo, acusado de matar esposa.
2: TSE lança plataforma para combater a desinformação durante o processo eleitoral.
3: Boa noite, eu sou Leandro Bezerra.
2: Eu sou Walter Lima.
3: Supremo Tribunal Federal abre segundo seminário Brasil-Itália da Rede Internacional sobre Sistemas de Justiça e Democracia.
2: O encontro discutiu os impactos da inteligência artificial no judiciário. Marta Ferreira.
4: Na abertura do evento, o presidente do Supremo Tribunal Federal e do Conselho Nacional de Justiça, ministro Edson Fachin, citou riscos concretos do uso da inteligência artificial que desafiam a magistratura, como citações jurisprudenciais inexistentes, vieses discriminatórios reproduzidos a partir de base de dados históricos e a opacidade dos modelos. Na avaliação do ministro, porém, a resposta a esses riscos não pode paralisar a inovação.
5: O caminho parece no ser o da experimentação supervisionada, ambientes controlados, registro de ferramentas certificadas, formação obrigatória da magistratura, comitês técnicos e éticos permanentes.
4: A agenda internacional continua amanhã e quinta-feira, com a 17ª Jornada Ítalo-Hispano-Brasileira de Direito Público. O encontro reúne no STF pesquisadores e especialistas dos três países para o intercâmbio acadêmico e a análise comparada de questões relacionadas ao direito constitucional e ao direito público.
3: O ministro do STJ, Reinaldo Soares da Fonseca, manteve a prisão preventiva do tenente-coronel da Reserva da Polícia Militar de São Paulo, Geraldo Leite Rosa Neto.
2: O PM é acusado de matar a esposa, também policial militar. Fátima Uchoa.
6: Pela investigação, em 18 de fevereiro deste ano, na capital paulista, Geraldo teria atirado na cabeça da companheira após discutirem. Depois, teria deitado o corpo dela no chão e alterado a cena do crime para simular suicídio, colocando a arma do crime na mão da vítima. Em abril, o ministro Reinaldo Soares da Fonseca definiu a competência do Tribunal do Júri para julgar a ação penal. E agora, ao negar a liminar, que é uma decisão provisória, o relator no STJ destacou que a prisão cautelar é necessária diante do risco de interferência na produção das provas e dos indícios de que o militar teria tentado alterar a cena do crime. O julgamento definitivo do habeas corpus caberá à quinta turma do STJ.
3: TSE lança plataforma para combater a desinformação durante as eleições.
2: A iniciativa reúne orientações para auxiliar no enfrentamento de conteúdos falsos. Guilherme Firmino.
7: O TSE lançou nesta terça-feira a plataforma TSE Facilita, Plataformas Digitais em Ação. A ferramenta facilita o acesso a informações e orientações sobre a atuação da Justiça Eleitoral e das empresas de tecnologia no combate à desinformação. Para o presidente do TSE, ministro Cássio Nunes Marques, o tribunal e as plataformas têm atribuições e capacidades que se complementam no enfraquecimento aos desafios do ambiente digital. A expectativa é que a ampla divulgação dos materiais contribua para dar mais efetividade às decisões da Justiça Eleitoral.
3: Justiça Federal condena homem que compartilhava na internet imagens de abuso sexual infantil.
2: A denúncia foi apresentada pelo Ministério Público Federal. Sabrine Menezes.
8: Segundo as investigações, o homem armazenava no celular e no computador 237 vídeos e imagens com cenas de conteúdo sexual envolvendo crianças e adolescentes. O material foi disponibilizado na nuvem em três ocasiões durante o ano de 2021. O homem foi condenado a 4 anos e 9 meses de prisão em regime semiaberto, além de multa. A sentença da Justiça Federal em São José dos Campos destacou ainda que o acusado tentou esconder a própria identidade com o uso de dados fictícios no sites e e-mails para não ser incriminado. Ele foi condenado pelos crimes de distribuição e compartilhamento e posse e armazenamento de conteúdo sexual envolvendo crianças e adolescentes, mas poderá recorrer em liberdade.
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3: A você uma boa noite.
2: E até amanhã.
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10: Eu sou Paula Groba.
11: E eu sou Humberto Pinheiro.
10: E estes são os destaques de hoje do Jornal do Senado, que começa agora.
11: Vacina contra herpes zóster poderá ser oferecida gratuitamente pelo SUS.
10: Novo piso salarial de médicos e dentistas avança e segue para o plenário.
11: Senado aprova indicação de Rodrigo Pacheco para vaga de ministro do Tribunal de Contas da União.
10: Boa noite.
11: Boa noite.
10: Avançou no Senado a proposta que define a implementação gradual do novo piso salarial de médicos e cirurgiões dentistas ao longo de 3 anos.
11: A proposta foi aprovada pela Comissão de Assuntos Sociais e agora segue em regime de urgência para votação no plenário do Senado. As informações com o repórter Márcio Maturana.
12: O novo piso salarial de R$13.662 para médicos e cirurgiões dentistas com jornada de 20 horas semanais vai ser aplicado gradualmente ao longo de 3 anos. 40% do valor a partir de 1º de janeiro de 2027, 70% em 2028 e 100% em 2029. Esse é o conteúdo de uma emenda da senadora Tereza Leitão, do PT de Pernambuco, aprovada nesta terça-feira pela Comissão de Assuntos Sociais. O relator foi Fernando Dueire, do PSD de Pernambuco.
13: A implementação gradual do piso assegura que esses empregadores se adaptem de forma planejada, sem demissões e sem interrupção de serviços essenciais.
12: O projeto já tinha sido aprovado nas comissões, mas recebeu emendas no plenário do Senado e por isso voltou aos colegiados. Na rede privada, o piso vai ser atualizado todo ano com base no IPCA, em vez de seguir o aumento do salário mínimo geral, como é atualmente. Na rede pública, o reajuste vai seguir leis específicas de cada unidade da federação, sendo que estados e municípios não vão precisar arcar com o aumento, porque o custeio será do Fundo Nacional de Saúde. O texto estabelece também que o trabalho noturno e as horas extras vão valer 50% a mais que o piso, em vez dos 20% para trabalho noturno e 25% para horas extras. Além disso, o projeto mantém o direito a 10 minutos de repouso para cada 90 minutos de trabalho e reforça que a chefia de serviços médicos ou odontológicos deve ser feita por profissionais habilitados nessas áreas.
10: E a comissão mista que analisa a chamada MP da taxa das blusinhas adiou para esta quarta-feira a reunião para a votação da proposta. O colegiado volta a se reunir nesta quarta-feira às 10 da manhã.
11: O presidente deputado Reginaldo Lopes e a relatora senadora Leila Barros ainda buscam um acordo sobre o texto. A medida zera o imposto de importação para compras internacionais de até $50. A MP perde a validade no dia 8 de setembro.
10: O Senado aprovou a indicação do senador Rodrigo Pacheco para o cargo de ministro do Tribunal de Contas da União, o TCU. A votação ocorreu em regime de urgência após articulação de lideranças partidárias.
11: Pacheco vai ocupar a vaga deixada por Bruno Dantas. Ele renunciou ao cargo nesta segunda-feira. Os detalhes com o repórter Douglas Castilho.
14: Com um rito especial, a indicação foi direto ao plenário, onde parlamentares exaltaram a atuação de Rodrigo Pacheco como presidente do Congresso em momentos delicados da história recente do país, como na CPI da Covid-19 e nos atos de 8 de janeiro. Após o resultado da votação, que se deu por 63 votos a favor e 4 contra, Rodrigo Pacheco agradeceu ao autor da indicação, o presidente Davi Alcolumbre, aos companheiros de parlamento e falou da importância do papel a ser desempenhado.
15: Eu sei o que representa um tribunal de contas num país em que os recursos são escassos. Quando se fala de recursos públicos e de gastos públicos, todo cidadão tem o dever de cuidar e de zelar pela aplicação do recurso público e tem o dever de se permitir fiscalizar por um controle externo que é desempenhado pelo Congresso Nacional com o auxílio do Tribunal de Contas da União.
14: O O projeto de decreto legislativo de indicação do senador agora será encaminhado à Câmara dos Deputados, onde o nome de Pacheco também passará por análise e votação.
10: E nesta quarta-feira, a Comissão de Constituição e Justiça pode votar a proposta que reduz a jornada de trabalho para 40 horas semanais e acaba com a escala 6x1. Um dos favoráveis ao texto é o senador Paulo Paim, do PT do Rio Grande do Sul.
11: O parlamentar citou experiências no Brasil e em outros países que, segundo ele, mostram que a redução da jornada pode melhorar a qualidade de vida dos trabalhadores sem reduzir a produção. Paim fez um apelo para que a proposta seja votada pelos senadores e enfatizou que o fim da escala 6x1 deve ser visto como uma pauta nacional e não partidária. O texto já foi aprovado pela Câmara dos Deputados.
16: Alguns tentam embaralhar esse debate e dizem que o fim da escala 6x1 é uma questão eleitoral. Não é. Eleição passa, a vida da nossa gente fica. Essa é uma causa maior, é uma causa do país, é uma causa humanitária. E por isso, repito, a PEC 221 não tem dono. Não é de partido nenhum, ela é do povo brasileiro.
10: Já o senador Hermes Klan, do PL de Santa Catarina, defendeu responsabilidade e negociação coletiva no debate sobre o fim da escala 6x1. Ele disse que uma regra única pode não atender a todos os setores.
11: Segundo Klan, a redução da jornada com manutenção dos salários pode elevar o custo da hora trabalhada, afetando contratações, investimentos e preços. O senador também alertou para o risco de o trabalhador precisar de uma segunda renda.
17: É preciso também ter coragem para dizer que uma pauta legítima não pode ser transformada em bandeira eleitoral. É muito fácil anunciar, vamos reduzir a jornada, vamos dar mais descanso. Isso rende aplausos. O difícil é responder, quem vai pagar a conta? Quantos empregos serão afetados? Quanto vai aumentar os custos das empresas? Qual será o impacto sobre os preços?
10: Incitar ou induzir a prática de crimes em locais como escolas, universidades e centros de compras poderá render penas mais duras.
11: A Comissão de Segurança Pública aprovou o projeto que amplia a punição para esse tipo de conduta. A proposta agora segue para a Comissão de Constituição e Justiça. Repórter Bruno Lourenço.
18: O Senado aprovou o projeto de lei que tipifica o crime de massacre. A Comissão de Segurança Pública do Senado aprovou a proposta com normas gerais sobre segurança escolar. E agora a CSP votou a iniciativa que pune a incitação ou o induzimento a crimes contra a paz pública. A relatora, senadora professora Dorinha Seabra, do União do Tocantins, diz que as propostas têm como objetivo reprimir e prevenir atentados, principalmente a instituições de ensino.
19: Os projetos em questão têm como objetivo reprimir e prevenir atentados a instituições de ensino, como os que ocorreram em um passado recente, podendo ser citados aqueles na Escola Estadual Tomásia Montoro, em São Paulo, e na creche Bom Pastor, no município de Blumenau, onde crianças e professores foram covardemente feridos e mortos.
18: O texto, que vai à Comissão de Constituição e Justiça, prevê que se da incitação pública resultar a efetiva prática do crime, a pena será aumentada de 3 a 6 meses e multa para 6 meses a 2 anos e multa. Se o chamamento ao crime for feito por meio da internet, a punição pode aumentar para até o dobro.
10: E a vacina contra o herpes zóster poderá ser oferecida gratuitamente pelo SUS a pessoas com mais de 50 anos.
11: O esquema a ser oferecido é de 2 doses. A proposta segue agora para a Câmara dos Deputados. Repórter Márcio Maturana.
12: A proposta recebeu parecer favorável da senadora Damaris Alves, do Republicanos do Distrito Federal.
20: A vacina Corumbinante já possui registro sanitário no Brasil e a indicação para adultos a partir de 50 anos para indivíduos imunocomprometidos.
12: A vacinação também vai ficar disponível para maiores de 18 anos com imunossupressão ou outra condição clínica que comprometa o sistema imunológico. O herpes zóster provoca lesões na pele, dor nos nervos, ardor, coceira e febre. É causado pelo mesmo vírus da catapora, que pode ficar adormecido durante toda a vida e ser reativado em adultos ou em pessoas com sistema imunológico comprometido, como no caso de doenças crônicas, câncer ou transplante.
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11: Com edição de Paula Groba e trabalhos técnicos de Eliseu Caires, o Jornal do Senado fica por aqui. Acompanhe agora as notícias da Câmara dos Deputados. Boa noite.
10: Boa noite e até amanhã.
0: Jornal Câmara dos Deputados. Câmara aprova financiamento para motoristas de aplicativo e taxistas.
5: Deputados prorrogam incentivos para doações de combate ao câncer.
0: Parlamentares apoiam discussão sobre o fim da escala de trabalho 6x1.
22: Boa noite. Jandira Fegali, do PCdoB do Rio de Janeiro, enumera as principais pautas em discussão no Congresso. Entre elas, o fim da escala de trabalho 6x1 e a proposta que amplia a participação da União na política de segurança pública. Ela cita ainda projetos sobre terras raras e minerais críticos.
0: Jandira Fegali também defende a isenção de impostos para compras internacionais de até $50. De acordo com a deputada, essas matérias estão entre as prioridades do Congresso no trabalho de esforço concentrado antes das eleições de outubro.
22: Alencar Santana, do PT de São Paulo, defende a redução da jornada de trabalho para 40 horas semanais, sem redução de salário, e o fim da escala 6x1. A proposta deve ser analisada pelo Senado e, segundo o deputado, representa uma medida de proteção aos trabalhadores.
0: Alencar Santana sustenta que a mudança pode melhorar a qualidade de vida dos trabalhadores com mais tempo para descanso, convivência familiar e cuidados com a saúde. O parlamentar também destaca a importância de avançar na votação da proposta no Congresso.
22: De acordo com Maria do Rosário, do PT do Rio Grande do Sul, o fim da escala 6x1 é uma pauta histórica para os trabalhadores brasileiros. Segundo a deputada, a medida garante mais tempo de descanso, estudo e convívio familiar, especialmente para as mulheres.
0: Maria do Rosário também critica o empenho da oposição contra uma medida que, segundo ela, beneficia a classe trabalhadora. Na visão da parlamentar, ao tentar derrotar o fim da jornada 6x1, a oposição não atinge apenas o governo, mas impõe um retrocesso à classe trabalhadora.
22: Tadeu Venere, do PT do Paraná, acredita que a aprovação do fim da escala 6x1 é uma conquista histórica para os trabalhadores. Ao rebater a oposição à proposta, o deputado sustenta que a medida representa apenas o exercício do direito ao descanso, ao estudo e ao convívio familiar.
0: No entendimento de Tadeu Venere, os congressistas que tentam adiar o debate sobre a redução da jornada de trabalho demonstram menosprezo pela qualidade de vida da população mais vulnerável.
22: Márcio Gerri, do PCdoB do Maranhão, classifica o fim da escala 6x1 como um avanço no mundo do trabalho. O congressista ressalta o grande suporte popular ao tema e afirma que posicionamentos em contrário no Congresso não serão capazes de alterar esse apoio.
0: Para Márcio Gerri, a mudança em análise no Senado trará mais qualidade de vida com tempo para o convívio familiar, o lazer e a formação profissional. Ele recomenda acompanhar cada voto dos senadores para conhecer quem defende os direitos dos trabalhadores.
23: Trabalho.
22: A Câmara aprovou um projeto que regulamenta o exercício da profissão de psicopedagogo. O repórter Antônio Vital explica o que ficou definido na medida.
24: O plenário da Câmara aprovou o projeto já aprovado pelo Senado que regulamenta a profissão de psicopedagogo ou psicopedagoga. O texto aprovado recebeu parecer favorável da deputada Franciane Baier, do Republicanos do Rio Grande do Sul. Entre outras medidas, estabelece os requisitos para o exercício da atividade, como a exigência de diploma de graduação em psicopedagogia com estágio prático obrigatório. Mas cria regras de transição que permite que profissionais graduados em psicologia, pedagogia, licenciatura ou fonoaudiologia também exerçam a profissão, desde que tenham concluído curso de especialização na área com duração mínima de 600 horas. A proposta também prevê que quem já exerce ou tenha exercido a atividade poderá continuar a atuar na área. O projeto define a psicopedagogia como uma atividade que envolve avaliação e a intervenção em processos de aprendizagem. Quem exerce a profissão trabalha com crianças, adolescentes e outras pessoas que apresentem dificuldade para aprender. A relatora explicou que a atuação não se limita ao desempenho escolar. Dificuldades de aprendizagem podem decorrer de outros fatores, inclusive cognitivos, emocionais e sociais. O projeto foi aprovado de maneira simbólica, sem votos contrários, e a votação foi acompanhada das galerias do plenário da Câmara por representantes da categoria de todo o país. Para o deputado Rodrigo Hollenberg, do PSB do Distrito Federal, psicopedagogos e psicopedagogas são fundamentais para garantir os direitos de quem tem dificuldade de aprendizagem.
25: Essa Câmara hoje vai fazer justiça
4: a uma categoria extremamente importante, eu diria indispensável, para garantir o aprendizado de nossas crianças, mas não apenas de nossas crianças. Como presidente da Comissão de Defesa dos Direitos das Pessoas com Deficiência, eu entendo que esse projeto é absolutamente indispensável para garantir que pessoas com dificuldade de aprendizado possam garantir um aprendizado adequado a partir desse apoio promovido pelos psicopedagogos ou pelas psicopedagogas.
24: Por ser uma atividade interdisciplinar, o projeto deixa claro que o exercício da psicopedagogia não pode ser confundido com dos profissionais de saúde e educação. O projeto obriga ainda o sigilo profissional e, ao contrário de outros projetos que tratam do exercício de profissões, dispensa a necessidade de um conselho profissional. O projeto que regulamenta a profissão de psicopedagogo ou psicopedagoga seguiu para a sanção presidencial e pode virar lei. Da Rádio Câmara de Brasília, Antônio Vital.
21: Economia.
0: De acordo com Cobalcini, do MDB de Santa Catarina, as sobretaxas de até 37,5% impostas pelos Estados Unidos prejudicam a economia catarinense. O deputado destaca o impacto direto em cidades como Caçador, que, segundo ele, correm o risco de perder postos de trabalho.
22: Cobalcini, que preside a Comissão de Meio Ambiente, enfatiza que a produção brasileira é sustentável e baseada no manejo de florestas plantadas. Para ele, as sanções norte-americanas foram aplicadas sem critérios técnicos.
0: Heitor Chu, do PSD do Rio Grande do Sul, defende reduzir a carga tributária sobre o tabaco e combater o contrabando. Segundo ele, o setor gera empregos a milhares de agricultores e a centenas de milhares de trabalhadores, sendo fonte de emprego, renda e arrecadação.
22: Heitor Chu pede também regras para dispositivos eletrônicos para fumar e a produção nacional. Para ele, legalizar a cadeia produtiva nacional e ampliar a fiscalização podem atrair novas fábricas para o país, gerar mais empregos e elevar a arrecadação, especialmente para seu estado.
21: Transportes.
0: A Câmara aprovou uma medida provisória que permite o uso de 30 bilhões de reais para financiar carros novos para motoristas de aplicativo e taxistas. O repórter Antônio Vital acompanhou a votação.
24: A Câmara dos Deputados aprovou medida provisória que autoriza o governo federal a destinar até 30 bilhões de reais para financiar veículos novos para motoristas de carros de aplicativo, taxistas, cooperativas de taxistas e empresas de transporte escolar. A medida provisória faz parte do programa Move Brasil. Além de ampliar o crédito e permitir a renovação da frota, o texto final aprovado, apresentado pela relatora, deputada Amanda Gentil, do PP do Maranhão, permite o uso do Fundo de Investimento em Infraestrutura Social, gerido pela Casa Civil da Presidência da República. O fundo poderá financiar a troca de veículos que contribua para reduzir custos ambientais, sociais ou econômicos do transporte urbano. Pode arcar ainda com recursos para financiar o seguro do veículo, itens de segurança destinados a profissionais mulheres e até mesmo custos de cartório. Um dos objetivos é estimular a substituição de veículos antigos por outros menos poluentes e permitir linhas de crédito para profissionais que não conseguem obter financiamento com juros menores no mercado. Para motoristas de aplicativo e taxistas, o acesso fica limitado a um veículo por beneficiário. Para cooperativas de táxi, o limite é de um veículo por cooperado. Já para o transporte escolar, não existe um limite definido. As profissionais mulheres beneficiadas pelo programa poderão ainda ter direito a condições diferenciadas de taxas, prazos e carência, o que será definido pelo Conselho Monetário Nacional. Os benefícios a motoristas particulares e empresas de transporte escolar foram defendidos pela relatora, deputada Amanda Gentil, do PP do Maranhão.
6: Porque às vezes, muitos desses motoristas de aplicativo, muitos desses motoristas de táxi, eles usufruem de carros alugados, que muitas vezes o valor do aluguel é duas vezes o valor de uma parcela, e que aquele bem, que se você pagar a parcela, vai ser seu. Então a importância que é nós trazermos um projeto que vai entregar um bem para o trabalhador brasileiro, para que ele tenha mais segurança e renda dentro da sua casa.
24: A medida provisória, que já está em vigor, foi justificada por deputados da base do governo como necessária para incentivar o transporte urbano e a atividade dos condutores. Foi o que disse o deputado Bongás, do PT do Rio Grande do Sul.
7: Precisavam também esses trabalhadores terem financiamento específico para poderem comprar o seu veículo e, ao mesmo tempo, poder usar este recurso para outros utensílios, cartoriais, por exemplo, de seguro, Tudo isso foi incorporado no debate para beneficiar os motoristas de aplicativos nesse país que estavam reivindicando.
24: O texto final aprovado também altera o Código de Trânsito Brasileiro para autorizar que motoristas habilitados na categoria B conduzam caminhões leves elétricos ou híbridos. Outra mudança inclui a produção de baterias no Programa de Apoio ao Desenvolvimento Tecnológico da Indústria de Semicondutores, conhecido como PADIS. A medida provisória que autoriza o governo federal a destinar até 30 bilhões de reais para financiar veículos novos para motoristas de carros de aplicativo, taxistas, cooperativas de taxistas e empresas de transporte escolar, seguiu para análise do Senado. Da Rádio Câmara de Brasília, Antônio Vital.
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2: Justiça.
22: Júlia Zanata, do PL de Santa Catarina, cobra explicações do ministro Alexandre de Moraes sobre denúncias divulgadas pela imprensa envolvendo o ministro e o empresário Daniel Vorcaro. A deputada também pediu o afastamento de Moraes e defendeu o impeachment do ministro.
0: Júlia Zanata acredita que o Supremo Tribunal Federal e o Senado não podem ignorar as denúncias e pede que o ministro se explique em até 48 horas. Para a deputada, os fatos divulgados colocam em dúvida a atuação das instituições e exigem investigação.
22: Hildo Rocha, do MDB do Maranhão, vai apresentar uma proposta para mudar as regras de escolha e permanência de ministros do Supremo Tribunal Federal. Em seu entendimento, pessoas que tenham ocupado cargos comissionados ou mandatos eletivos não poderiam ser indicadas ao STF.
0: Hildo Rocha também defende que os ministros tenham mandato de 5 anos, renovável por mais 5 anos, mediante consulta à população. Ao fim do período, segundo o deputado, eles poderiam atuar como advogados ou professores, mas não poderiam voltar à vida política.
22: Eli Borges, do Republicanos do Tocantins, considera que as eleições para o Senado serão decisivas para o futuro do país. O deputado lembra que caberá aos novos senadores a responsabilidade de sabatinar ministros do STF e de conter o que considera excessos da corte.
0: Eli Borges também pede mais moralização na política e combate à corrupção. Na avaliação do parlamentar, o cidadão deve estar atento aos políticos que defendem o devido processo legal e a soberania popular.
22: Kim Kataguiri, do Missão de São Paulo, classifica como graves as suspeitas de possíveis relações entre ministros da Suprema Corte e envolvidos do escândalo do Banco Master. Ele questiona a inércia das instituições e da sociedade frente às situações divulgadas pela imprensa.
0: Kim Kataguiri critica também decisões da Justiça Eleitoral, alegando supostas diferenças de tratamento entre candidaturas. Ele reclama da suspensão de campanhas por atrasos em declarações eleitorais nacionais, alegando configurar restrição a direitos políticos.
2: Saúde.
22: A Câmara aprovou projeto que prorroga incentivos para doações a instituições de combate ao câncer e assistência a pessoas com deficiência. As informações com a repórter Cibele Comanetti.
3: O plenário da Câmara aprovou o projeto que prorroga até 2031 o prazo para empresas deduzirem do pagamento do imposto de renda doações a instituições sem fins lucrativos, como as Santas Casas, que atuam na prevenção e combate ao câncer ou na reabilitação de pessoas com deficiência. O incentivo acabaria neste ano. A proposta foi apresentada pelo deputado Sérgio Souza, do MDB do Paraná, e recebeu parecer favorável do relator, deputado Antônio Brito, do PSD da Bahia. Os incentivos às doações estão previstos em dois programas criados em 2012. O Programa Nacional de Apoio à Atenção Oncológica, conhecido como PRONON, e o Programa Nacional de Apoio à Atenção de Saúde da Pessoa com Deficiência, o PRONAS. Os dois permitem o emprego de recursos privados para financiar projetos desenvolvidos por entidades especializadas e sem fins lucrativos. Segundo o relator Antônio Brito, o PRONON amplia a capacidade de atendimento do Sistema Único de Saúde, o SUS, para a prevenção, o diagnóstico precoce, o tratamento, a reabilitação e os cuidados paliativos de pessoas com câncer. Já o PRONAS aumenta a oferta de assistência às pessoas com deficiência, especialmente no que diz respeito a projetos destinados à reabilitação, diagnóstico, tratamento, desenvolvimento de novas tecnologias e capacitação de profissionais. Antônio Brito comemorou a aprovação da proposta.
2: Quero parabenizar a todos que participaram da elaboração da prorrogação até 2031 do prazo do PRONON e do PRONAS, tão importante na articulação da sociedade civil, do terceiro setor, do governo federal e também das iniciativas privadas no atendimento às instituições filantrópicas, seja ela na área da saúde, no tratamento do câncer, como também nas entidades que atuam com a pessoa com deficiência.
3: O projeto que prorroga até 2031 prazo para empresas deduzirem do pagamento do imposto de renda doações a instituições sem fins lucrativos que atuam na prevenção e combate ao câncer ou na reabilitação de pessoas com deficiência seguiu para análise do Senado. Da Rádio Câmara de Brasília, com informações de Antônio Vital, Cibele Colmanete.
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21: Esporte.
0: A Câmara aprovou um projeto que acaba com a obrigatoriedade de férias escolares durante o período da Copa do Mundo Feminina em 2027. O repórter Antônio Vital acompanhou a votação.
24: O plenário da Câmara aprovou o projeto que desobriga as redes de ensino pública e privada de todo o país a concederem férias escolares para todos os alunos durante a realização da Copa do Mundo Feminina de Futebol no ano que vem. Lei de autoria do governo, aprovada no início do ano pelo Congresso, obriga que as férias dos estudantes coincidam com o período do torneio, entre 24 de junho e 25 de julho de 2027. Projeto apresentado pela deputada Anne Ortiz, do PP do Rio Grande do Sul, permite que os sistemas de ensino dos estados e municípios decidam sobre o período de férias escolares, em vez de obedecer ao calendário oficial da competição. Entidades como a Federação Nacional das Escolas Particulares criticaram a obrigatoriedade prevista em lei e alegaram que a alteração do período de férias do meio do ano coloca em risco o calendário escolar exigido pela Lei de Diretrizes e Bases da Educação, que obriga pelo menos 200 dias letivos no ano. A proposta recebeu parecer favorável do relator, deputado Alex Manente, do Cidadania de São Paulo. Para ele, do ponto de vista educacional, não é adequado impor solução uniforme a todos os sistemas de ensino sem considerar as necessidades regionais. O projeto foi aprovado de maneira simbólica pelo plenário, sem votos contrários. O deputado Chico Alencar, do PSOL do Rio de Janeiro, defendeu a medida.
13: O reconhecimento da importância da Copa do Mundo de Futebol está nesse projeto de lei, só que não subordinando os interesses da Copa do Mundo aos sistemas educacionais. Os jogos ocorrem em apenas algumas cidades e, na maior parte das vezes, com um número reduzido de partidas, não se justificando como férias todo o período em todo o território nacional.
24: Os jogos da Copa do Mundo de Futebol Feminino serão realizados em 8 cidades. Belo Horizonte, Brasília, Fortaleza, Porto Alegre, Recife, Rio de Janeiro, Salvador e São Paulo. O projeto que desobriga as redes de ensino pública e privada de todo o país a concederem férias escolares para todos os alunos durante a realização da Copa do Mundo Feminina seguiu para análise do Senado. Da Rádio Câmara de Brasília, Antônio Vital.
21: Educação.
22: Ranieri Paulino, do Republicanos da Paraíba, propõe diversificar a educação profissional e tecnológica, ampliando a oferta em pequenos municípios, áreas rurais e regiões, conforme as demandas e as vocações específicas.
0: Para tanto, Ranieri Paulino apresentou um projeto que altera o Estatuto da Juventude e o Pronatec, articulando formação, trabalho, emprego e renda às características econômicas, sociais e culturais de cada território nacional e local.
22: Termina agora o Jornal Câmara dos Deputados, produzido pela Rádio Câmara, com trabalhos técnicos de Everson Urani e apresentação de José Carlos Andrade e Márcio Aquilissardi. Uma boa noite para você.
0: Uma ótima noite. A Voz do Brasil volta amanhã.
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0: 8 horas.
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0: 8:22.
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Vem cá, meu amigo. Meu caso é diferente. 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

0: 8h46.
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